0: se dizer que o samba veio do morro.
1: Não vem. Não vem do morro.
0: Uma coisa que foi pro morro.
1: É, exato. Não, foi pra todo lugar.
2: Alô, toca aí!

Valeu, gente! Essas são as últimas de hoje aqui do nosso Alô Toca Aí. Eita, coisa boa, hein? É sempre bom demais ter a tua companhia. Sempre de segunda a sexta, estamos aqui juntinhos com você. A gente volta na segunda-feira, assim se tudo der certo, tá bom? Fica com Deus e até segunda!

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1: 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Aí você sai pra rua, se aventura, e realmente você encontra aqueles 10%, mas não se deu conta que perdeu os 90%.

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0: Está no ar mais uma edição do seu Jornal de Confiança. Com as informações mais quentes do dia. Trazendo tudo o que você precisa saber de maneira clara e direta. Eu sou Naldo Meirelles e prepare-se para ficar por dentro do que acontece no Brasil e no mundo, com análises e reportagens especiais. A partir de agora no Repórter Brasil News. Sejam bem-vindos.
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2: Previsão do tempo para sexta-feira, 5 de junho de 2026. Centro-Oeste. Em Brasília, Distrito Federal, céu com poucas nuvens nesta sexta-feira. Os termômetros marcam mínima de 11, máxima de 23 graus. Umidade relativa do ar gira em torno de 95 a 40%. Bela Vista, de Goiás, na região metropolitana de Goiânia, comemora aniversário nesta sexta-feira, com poucas nuvens no céu. Temperatura mínima de 13, a máxima de 26 graus. A umidade relativa do ar vai de 80 a 30%. Nordeste. Em Aracaju, a sexta-feira amanhece nublada, com possibilidade de pancadas de chuvas isoladas. Temperatura mínima de 23 e a máxima de 29 graus. A umidade relativa do ar na capital sergipana é de 100 a 65%. Recife, em Pernambuco, tem previsão de muitas nuvens no céu, com pancadas de chuvas isoladas. A temperatura mínima é de 22 e a máxima de 31 graus. Umidade relativa do ar varia de 95 a 60%. Norte. Belém, no Pará, tem previsão de muitas nuvens com pancadas de chuvas isoladas. Temperatura mínima é de 24 e a máxima de 33 graus nas horas mais quentes do dia. A umidade do ar é de 98 a 70%. Em Boa Vista, Roraima, muitas nuvens no céu.

0: com pancadas de chuva e trovoadas isoladas. A temperatura mínima é de 24 e a máxima de 31 graus. A umidade relativa do ar é de 98 a 70%. Sudeste. São Paulo, capital, tem previsão de poucas nuvens no céu nesta sexta-feira. Os termômetros registram mínima de 10 e a máxima de 20 graus. Umidade relativa do ar vai de 95% a 50%. Divino de São Lourenço, no Espírito Santo, canta parabéns com friozinho e céu cheio de nuvens. A temperatura mínima é de 10 e a máxima 19 graus. Umidade relativa do ar é de 100 a 50%. Sul, em Porto Alegre, Rio Grande do Sul, previsão de céu com poucas nuvens. Os termômetros registram mínima de 13 e a máxima de 23 graus. A umidade relativa do ar oscila entre 80% e 45%. Em Lidianópolis, Paraná, céu com poucas nuvens no aniversário da cidade. Os termômetros registram mínima de 11 e a máxima de 24 graus. A umidade relativa do ar fica entre 90% e 30%. Você ouviu a previsão do tempo para sexta-feira, 5 de junho de 2026. Com informações do IBGE Cidades e do Instituto Nacional de Meteorologia.
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2: A Anatel prorrogou as medidas de combate ao disparo massivo de chamadas abusivas até 31 de outubro de 2028. A agência estima que 85% das ligações indesejadas são barradas e não chegam aos consumidores. A ideia é reduzir o incômodo e os transtornos gerados aos consumidores de serviços de telefonia do país, como atender uma ligação e não falarem nada. Essas chamadas curtas, de até 6 segundos, são usadas como tática para testar números ativos. A primeira medida nesse sentido foi lançada pela Anatel em 2019, com a plataforma Não Me Perturbe, que permite, de forma fácil e gratuita, evitar a oferta de produtos e serviços por meio de contato telefônico provenientes exclusivamente das prestadoras de serviços de telecomunicações, como TV por assinatura e internet. E também por instituições financeiras, como aquelas oferecendo crédito consignado ou cartão de crédito. Outra medida para evitar o telemarketing abusivo foi a obrigatoriedade do uso do prefixo 0303 pelas empresas de telemarketing, que permite ao consumidor identificar o chamador. E as empresas de telemarketing, que realizam mais de 100 mil chamadas por dia e possuem uma taxa de desligamento rápido igual ou superior a 85%, podem sofrer um bloqueio temporário de suas linhas por parte das operadoras de telefonia. As empresas ficam impedidas de fazer novas chamadas por 15 dias. Da Rádio Nacional em Brasília, Ana Lúcia Caldas.
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3: Estudantes isentos da taxa de inscrição no Enem 2026 têm até esta sexta-feira, 5 de junho, para confirmar a participação nas provas. O prazo vale também para todos os outros candidatos, inclusive para aqueles que tiveram aprovada pelo INEP a justificativa de ausência na edição de 2025 para realizar as provas deste ano. Outro público contemplado pela isenção e que precisa confirmar a inscrição são os participantes do programa PED-Meia, do Ministério da Educação. Este ano, pela primeira vez, os alunos do último ano do ensino médio de escolas públicas serão inscritos automaticamente. Mesmo assim, precisam confirmar a inscrição no sistema do Enem. Nesses casos, a confirmação serve para indicar o município de realização da prova, escolher o idioma da prova, inglês ou espanhol, e informar se será necessário atendimento especializado. Quem não está isento da taxa de inscrição, o prazo é maior. Tem até o dia 10 de junho para fazer o pagamento, de R$ 85,00. As provas serão aplicadas nos dias 8 e 15 de novembro.
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4: Sempre que ocorrem novos ataques envolvendo banhistas e tubarões na costa brasileira, aparecem as informações incorretas, fake news e dúvidas que passam a circular principalmente nas redes sociais. Um menino de 11 anos e uma jovem de 19 foram as mais recentes vítimas de ataques de tubarões, desta vez na orla da região metropolitana de Recife. Para explicar essas ocorrências, Especialistas apontam fatores climáticos, ambientais e, claro,

0: intervenção humana no ecossistema marítimo para os ataques. Pernambuco passou a ter um aumento de casos envolvendo tubarões após a construção do complexo industrial portuário de Suape, na região metropolitana. Pesquisas atribuem o aumento dos ataques na região ao empreendimento, como explica o biólogo marinho Marcelo Spielmann.
1: Ele acabou com o mangue da região, e aí houve uma diminuição na oferta de alimentação, e também fechou duas bocas de rio, e a fêmea penetra na água doce para parir o filhote em água doce. Quando você fecha a boca de rio e acaba com a comida, essa população que havia em Suape, que nunca representou grandes ameaças, ela se deslocou para Grande Recife.
0: O biólogo explica que a construção causou um aumento na interação involuntária entre os tubarões e os frequentadores da orla. Na Grande Recife, por exemplo, 90% dos ataques são de espécie cabeça chata e 10% do tubarão tigre. Segundo o pesquisador Marcelo Spielmann, os ataques do tubarão da espécie cabeça chata podem acontecer em águas muito rasas, como ocorrido recentemente com a criança de 11 anos. Já o tubarão tigre costuma atacar em maior profundidade, mais afastado da areia. Outro fator de risco apontado pelos estudiosos é a maré alta. Isso permite que os tubarões cruzem a barreira de recifes de corais. Além disso, a água que banha a orla fica mais turva nos períodos de chuva, como explica a pesquisadora do Núcleo de Ensino Ambiental da Universidade Federal Rural de Pernambuco, Mariana Cruz.
2: Devido à turbidez da água, a visão do tubarão ela vai ficando mais comprometida. Assim como nós, a gente não consegue enxergar num lugar onde está tudo embaçado. Para isso, ele vai utilizar poros que existem no rosto dele, que a gente chama de sexto sentido, que são as ampolas de Lorenzini. Essas ampolas de Lorenzini conseguem detectar a presença de seres vivos que vão estar escondidos, mas não identificando que não somos a presa dele. Então ele só vai identificar depois da mordida investigativa.
0: Na praia de Boa Viagem, em Recife, já ocorreram 25 ataques desde 1992, segundo o CEMIT, Comitê Estadual de Monitoramento de Incidentes com Tubarões. Neste caso específico, Marcelo Spielmann explica que as características do mar e das correntes naquele local influenciam para a maior presença de tubarões.
1: Em frente à praia de Boa Viagem, existe um canal submarino que passa bem próximo, exatamente na borda desse canal que tem a maior formação de onda e é onde vai ter o surfista tentando pegar sua onda. E exatamente nesse canal, o tubarão cabeça chata passa para tentar capturar seu peixe. E aí existe a possibilidade de haver um ataque não provocado.
0: O biólogo reforça ainda que não se trata de um desequilíbrio ambiental ou ataque intencional dos tubarões.
1: O ecossistema da região não está em desequilíbrio, porque os ataques não são com fins de alimentação. O tubarão é um animal muito adaptável. Se está faltando comida em um lugar, ele se desloca para outro lugar. Então não é o desequilíbrio ou um potencial desequilíbrio que vai fazer com que o animal ataque ou não.
0: No estado de Pernambuco, existem mais de 150 placas em 33 quilômetros de orla que alertam sobre o perigo no mar em relação aos tubarões. A bióloga Camila Vilarim dá outras dicas que ajudam a evitar possíveis ataques na região.
3: Durante períodos chuvosos e em águas turvas, o tubarão ele enxerga muito bem, mas em águas turvas ele pode acabar confundindo o ser humano com uma presa. Em áreas sem proteção de arrecifes, e mesmo que tenha arrecife e a maré esteja alta, não é indicado entrar. O tubarão cabeça chata ele pode adentrar o rio, ele utiliza o estuário também como área de reprodução, e a gente precisa ter uma atenção maior nessas áreas, ao amanhecer e ao cair da tarde. São momentos que os animais, os tubarões, eles estão mais propícios a se alimentar. O tubarão ele tem um olfato muito bom. Então, se tiver com algum ferimento, algum sangramento, não é indicado entrar no mar.
0: Segundo o CEMIT, órgão ligado à Secretaria de Meio Ambiente Pernambucana, a orla do estado, somada a Fernando de Noronha, já registrou 84 casos desde 1992,

0: quando as ocorrências começaram a ser registradas.
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0: José Mourinho, está muito perto de voltar ao Real Madrid. O Benfica comunicou oficialmente que Florentino Pérez pagará 15 milhões de euros, cerca de 88 milhões de reais, para contratar o treinador português caso seja reeleito presidente do clube espanhol nas eleições marcadas para domingo, 7 de junho. O valor corresponde à cláusula de rescisão prevista no contrato de Mourinho com o Benfica. O anúncio reforça que já existe um acordo entre Mourinho e a candidatura de Florentino. Caso a vitória nas urnas seja confirmada, o técnico iniciará sua segunda passagem pelo Real Madrid, onde trabalhou entre 2010 e 2013 e conquistou 3 títulos. A negociação movimenta o futebol europeu e pode render uma quantia milionária aos cofres do Benfica, que já avalia possíveis substitutos para o comando da equipe.
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0: André Jardine não é mais técnico do América do México. O treinador brasileiro e a diretoria do clube decidiram encerrar o vínculo em comum acordo, mesmo com mais um ano de contrato. A saída acontece após a eliminação da equipe para o Pumas nas quartas de final do Campeonato Mexicano, encerrando uma das passagens mais vitoriosas da história recente do clube.
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0: O Bayer Leverkusen desistiu de contratar Felipe Luiz para o cargo de treinador e anunciou a chegada do espanhol Carles Martínez Novel. O técnico de 42 anos assinou o contrato até 2028 e chega após 3 temporadas no Toulouse, da França. Carles também tem passagem pelas categorias de base do Barcelona, fator que pesou na escolha da diretoria alemã. Felipe Luiz chegou a negociar com o clube alemão, mas a falta da licença UEFA Pro acabou dificultando o acordo. Diante do impasse, o Leverkusen optou por seguir outro caminho e fechou com o treinador espanhol. Enquanto isso, Felipe Luiz segue valorizado no mercado europeu e tem sido apontado como possível reforço para o Mônaco, da França.
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0: A Espanha decepcionou em seu penúltimo amistoso antes da Copa do Mundo de 2026 e ficou apenas no empate por 1-1 com o Iraque no estádio Riazor. A seleção espanhola saiu na frente aos 16 minutos com Ferran Torres, mas viu os iraquianos reagirem e empatarem aos 27 minutos com Mercias Doski. Mesmo dominando a maior parte da partida e criando as melhores oportunidades, a equipe comandada por Luis de la Fuente não conseguiu voltar a marcar. O amistoso também ficou marcado pelos testes promovidos pelo treinador, que utilizou vários jogadores jovens e observou alternativas para o Mundial. Agora, a Espanha faz seu último compromisso preparatório contra o Peru antes da estreia na Copa do Mundo, marcada para 15 de junho.
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0: O Pinheiros venceu o Franca por 84 a 80 e manteve viva a disputa pelo título do NBB. Jogando em casa, a equipe paulista conseguiu segurar a reação dos atuais campeões nos minutos finais e diminuiu a desvantagem na série decisiva. O grande destaque da partida foi o equilíbrio, com as equipes alternando a liderança durante boa parte do confronto. Com o resultado, o Franca segue à frente na final, mas perdeu a chance de abrir uma vantagem ainda maior na série. Já o Pinheiros ganha confiança e continua sonhando com uma virada histórica na decisão. O próximo jogo passa a ser decisivo para as pretensões das duas equipes na briga pelo título da principal competição do basquete brasileiro.
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2: Municípios, estados e o Distrito Federal receberam cerca de 4 bilhões e 800 milhões de reais do Ministério da Educação. O valor é referente à quinta parcela de 2026 do repasse complementar da União ao Fundeb, o Fundo de Manutenção e Desenvolvimento da Educação Básica e de Valorização dos Profissionais da Educação. Os recursos depositados no fim de maio são provenientes do Fundo Nacional de Desenvolvimento da Educação e devem ser aplicados exclusivamente na manutenção e no desenvolvimento da educação básica pública, incluindo valorização e remuneração dos profissionais da educação, melhorias na infraestrutura escolar, transporte de estudantes e aquisição de materiais didáticos. A distribuição dos valores leva em conta o número de matrículas registradas no último censo escolar realizado pelo Instituto Nacional de Estudos e Pesquisas Educacionais Anísio Teixeira. O levantamento contempla alunos da educação infantil, do ensino fundamental, do ensino médio, da educação especial, da educação de Jovens e Adultos, EJA, e da Educação Profissional Integrada. A previsão é que a complementação da União ao Fundeb

0: BEB alcance R$ 69,3 bilhões em 2026. Com o repasse da quinta parcela, o total transferido neste ano já passa de R$ 29 bilhões. Os recursos são liberados mensalmente entre janeiro de 2026 e janeiro de 2027, até o último dia útil de cada mês. O Fundeb é formado por receitas e transferências de impostos de estados, municípios e o Distrito Federal. Desde 2021, o fundo passou a contar com complementação crescente da União, distribuída por meio de três modalidades, conhecidas como modelo híbrido: o valor anual por aluno, o VAAF, o valor anual total por aluno, o VAAT, e o valor aluno ano resultado, o VAAR. Em 2026, a complementação da União beneficiará 1.766 entes federativos pela modalidade VAAF, 2.546 pelo VAAT e 3.034 pelo VAAR.
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2: O Banco da Amazônia divulgou os projetos aprovados na Seleção Pública de Patrocínio 2026. Ao todo, serão destinados R$ 3.900.000 para iniciativas voltadas ao desenvolvimento econômico, social, cultural, ambiental e esportivo na Amazônia Legal. As propostas escolhidas serão executadas até dezembro deste ano e têm como objetivo gerar emprego, renda, inclusão e cidadania na região. Segundo a instituição, o edital foi elaborado para contemplar a diversidade amazônica e incentivar ações alinhadas ao desenvolvimento sustentável. Foram selecionados 65 projetos distribuídos em 5 áreas de atuação. Na área cultural, os recursos poderão apoiar atividades como música, audiovisual, artes cênicas e festivais regionais. Já no segmento mercadológico, os investimentos devem ser aplicados em feiras, exposições, congressos e iniciativas de fortalecimento dos pequenos negócios. Também foram contemplados projetos sociais voltados ao combate à pobreza, capacitação profissional e inclusão produtiva, ações ambientais relacionadas à educação ambiental, reciclagem e preservação de ecossistemas, além de iniciativas esportivas ligadas ao esporte olímpico e paralímpico. Para o Banco da Amazônia, os projetos contemplados contribuem para fortalecer a identidade regional e promover o equilíbrio entre crescimento econômico e conservação ambiental. O edital também prevê contrapartidas sociais e a adoção de práticas de comunicação antirracistas aos selecionados. Entre as medidas previstas estão treinamentos de sensibilização das equipes, ações de inclusão racial e política de tolerância zero ao racismo durante a execução dos projetos. Os responsáveis pelas iniciativas aprovadas receberão orientações para a fase de habilitação documental e a assinatura dos contratos. Entre os selecionados estão o projeto Braçadas do Futuro, que impulsiona a natação de alto rendimento em Roraima para atletas e para-atletas. Um sonho olímpico da natação que fomenta a prática esportiva da adolescente Pietra Diniz e a 43ª Exposição Agropecuária de Altamira, a Expo Alta. A relação completa dos projetos aprovados está disponível no portal do Banco da Amazônia. O endereço é bancoamazonia.com.br.
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3: Esse foi mais uma edição do Repórter Brasil News. Obrigado pela sua companhia e até a próxima edição.
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3: Cheguei! Tudo belezinha por aí? Tá começando agora o Music Pop aqui pela sua melhor sintonia comigo, Bia Ipsen. A partir de agora, só as melhores do pop pra você, tudo que tá bombando aí no Brasil e no mundo, você confere por aqui. Obrigada já pela sua companhia, pela sua audiência. Hoje já é sexta-feira, sextou, meu povo, bom demais, chegou o final de semana e nada melhor do que começar

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1: Encerrando mais um bloco com esse pop maravilhoso, agora eu vou lá para aquele break. Music Pop volta já.
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0: Agora, Bia, e você envolvendo nessa, obrigada pela companhia, obrigada pela sua audiência, viu? Um ótimo final de semana pra vocês, segundona, tamo na área. Beijão, fica com Deus, aquele abraço, tchau, tchau.
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2: Opa! Final de semana, gente! Final de semana combina com o quê? Combina com o nosso pagodaço, é claro! As melhores músicas, o melhor do samba e do pagode, pra você mexer o esqueleto, pra você sambar com a gente. Ah, mas eu não sou bom de samba, eu também não, viu? Mas eu tô aqui, a gente faz o que pode, e claro, a alegria não tem terror, não tem problema nenhum, né? O importante é você ficar alegre, curtir bastante nesse final de semana. Não precisa saber sambar, não. Vai tentando aí que você com certeza vai contagiar toda a galera nesse finalzaço de semana. Primeirona de hoje tá chegando aqui no Pagodaço. Aumenta aí o volume.

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1: Esse é o nosso pagodaço pra finalizar mais uma sequência aqui. Essa música aí é show, hein? Daqui a pouquinho tem mais sucessos. As melhores você confere com a gente no pagodaço pra você fazer aquela swingueira com a gente aqui. Eita, nós!
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4: Oi, gente! Vai começar o Super 10. As 10 mais tocadas em todo o Brasil. As 10 da programação. E aí, como você está? Está preparado? Vem comigo! Está no ar o Super 10.
3: Décima posição.
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1: Maravilha, que bom estar aqui contigo. Já já volto com mais Super 10 pra você.
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4: Oi, gente, estamos de volta com Super 10. Aumenta o som e confira mais uma super sequência.
3: Sexta posição.

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1: Não vem. 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
1: Exato. Não, foi para todo lugar.
2: Quinta posição.

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0: hoje do Super 10. Muito bom estar contigo. Voltaremos no próximo programa. Beijos e até lá.
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2: Muito bem, a partir de agora está no ar o Jornal Rádio News. Informação em primeiro lugar. Brasil e o mundo passam aqui na sua rádio favorita. Sejam bem-vindos.
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3: Previsão do tempo para sexta-feira, 5 de junho de 2026. Centro-Oeste. Em Brasília, Distrito Federal, céu com poucas nuvens nesta sexta-feira. Os termômetros marcam mínima de 11, máxima de 23 graus. Umidade relativa do ar gira em torno de 95 a 40%. Bela Vista, de Goiás, na região metropolitana de Goiânia, comemora aniversário nesta sexta-feira com poucas nuvens no céu. Temperatura mínima de 13 a máxima de 26 graus. A umidade relativa do ar vai de 80 a 30%.

0: Nordeste. Em Aracaju, a sexta-feira amanhece nublada, com possibilidade de pancadas de chuvas isoladas. Temperatura mínima de 23 e a máxima de 29 graus. A umidade relativa do ar na capital sergipana é de 100 a 65%. Recife, em Pernambuco, tem previsão de muitas nuvens no céu, com pancadas de chuvas isoladas. A temperatura mínima é de 22 e a máxima de 31 graus. Umidade relativa do ar varia de 95 a 60%. Norte. Belém, no Pará, tem previsão de muitas nuvens com pancadas de chuvas isoladas. Temperatura mínima é de 24 e a máxima de 33 graus nas horas mais quentes do dia. A umidade do ar é de 98 a 70%. Em Boa Vista, Roraima, muitas nuvens no céu, com pancadas de chuva e trovoadas isoladas. A temperatura mínima é de 24 e a máxima de 31 graus. A umidade relativa do ar é de 98 a 70%. Sudeste. São Paulo, capital, tem previsão de poucas nuvens no céu nesta sexta-feira. Os termômetros registram mínima de 10 e a máxima de 20 graus. Umidade relativa do ar vai de 95 a 50%. Divino de São Lourenço, no Espírito Santo, canta parabéns com friozinho e céu cheio de nuvens. A temperatura mínima é de 10 e a máxima 19 graus. Umidade relativa do ar é de 100 a 50%. Sul. Em Porto Alegre, Rio Grande do Sul, previsão de céu com poucas nuvens. Os termômetros registram mínima de 13 e a máxima de 23 graus. A umidade relativa do ar oscila entre 80 e 45%. Em Lidianópolis, Paraná, céu com poucas nuvens no aniversário da cidade. Os termômetros registram mínima de 11 e a máxima de 24 graus. A umidade relativa do ar fica entre 90 e 30%. Você ouviu a previsão do tempo para sexta-feira, 5 de junho de 2026. Com informações do IBGE Cidades e do Instituto Nacional de Meteorologia.
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2: A Anatel prorrogou as medidas de combate ao disparo massivo de chamadas abusivas até 31 de outubro de 2028. A agência estima que 85% das ligações indesejadas são barradas e não chegam aos consumidores. A ideia é reduzir o incômodo e os transtornos gerados aos consumidores de serviços de telefonia do país, como atender uma ligação e não falarem nada. Essas chamadas curtas, de até 6 segundos, são usadas como tática para testar números ativos. A primeira medida nesse sentido foi lançada pela Anatel em 2019, com a plataforma Não Me Perturbe, que permite, de forma fácil e gratuita, evitar a oferta de produtos e serviços por meio de contato telefônico provenientes exclusivamente das prestadoras de serviços de telecomunicações, como TV por assinatura e internet, e também por instituições financeiras, como aquelas oferecendo crédito consignado ou cartão de crédito. Outra medida para evitar o telemarketing abusivo foi a obrigatoriedade do uso do prefixo 0303 pelas empresas de telemarketing, que permite ao consumidor identificar o chamador. E as empresas de telemarketing, que realizam mais de 100 mil chamadas por dia e possuem uma taxa de desligamento rápido igual ou superior a 85%, podem sofrer um bloqueio temporário de suas linhas por parte das operadoras de telefonia. As empresas ficam impedidas de fazer novas chamadas por 15 dias. Da Rádio Nacional em Brasília, Ana Lúcia Caldas.
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3: Estudantes isentos da taxa de inscrição no Enem 2026 têm até esta sexta-feira, 5 de junho, para confirmar a participação nas provas. O prazo vale também para todos os outros candidatos, inclusive para aqueles que tiveram aprovada pelo INEP a justificativa de ausência na edição de 2025 para realizar as provas deste ano. Outro público contemplado pela isenção e que precisa confirmar a inscrição são os participantes do programa PED-MEIA, do Ministério da Educação. Este ano, pela primeira vez, os alunos do último ano do ensino médio de escolas públicas serão inscritos automaticamente, mesmo assim.

0: assim, precisam confirmar a inscrição no sistema do Enem. Nesses casos, a confirmação serve para indicar o município de realização da prova, escolher o idioma da prova, inglês ou espanhol, e informar se será necessário atendimento especializado. Quem não está isento da taxa de inscrição, o prazo é maior. Tem até o dia 10 de junho para fazer o pagamento, de R$ 85. As provas serão aplicadas nos dias 8 e 15 de novembro.
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0: 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De R$ 85. As provas serão aplicadas nos dias 8 e 15 de novembro.
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2: 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Sempre que ocorrem novos ataques envolvendo banhistas e tubarões na costa brasileira, aparecem as informações incorretas, fake news e dúvidas que passam a circular principalmente nas redes sociais. Um menino de 11 anos e uma jovem de 19 foram as mais recentes vítimas de ataques de tubarões, desta vez na orla da região metropolitana de Recife. Para explicar essas ocorrências, especialistas apontam fatores climáticos, ambientais e, claro, a intervenção humana no ecossistema marítimo para os ataques. Pernambuco passou a ter um aumento de casos envolvendo tubarões após a construção do complexo industrial portuário de Suape, na região metropolitana. Pesquisas atribuem o aumento dos ataques na região ao empreendimento, como explica o biólogo marinho Marcelo Spielmann.
3: Ele acabou com o mangue da região, e aí houve uma diminuição na oferta de alimentação, e também fechou duas bocas de rio, e a fêmea penetra na água doce para parir o filhote em água doce. Quando você fecha a boca de rio e acaba com a comida, essa população que havia em Suape, que nunca representou grandes ameaças, ela se deslocou para Grande Recife.
2: O biólogo explica que a construção causou um aumento na interação involuntária entre os tubarões e os frequentadores da orla. Na Grande Recife, por exemplo, 90% dos ataques são de espécie cabeça chata e 10% do tubarão tigre. Segundo o pesquisador Marcelo Spielmann, os ataques do tubarão da espécie cabeça chata podem acontecer em águas muito rasas, como ocorrido recentemente com a criança de 11 anos. Já o tubarão tigre costuma atacar em maior profundidade, mais afastado da areia. Outro fator de risco apontado pelos estudiosos é a maré alta. Isso permite que os tubarões cruzem a barreira de recifes de corais. Além disso, a água que banha a orla fica mais turva nos períodos de chuva, como explica a pesquisadora do Núcleo de Ensino Ambiental da Universidade Federal Rural de Pernambuco, Mariana Cruz.
4: Devido à turbidez da água, a visão do tubarão ela vai ficando mais comprometida. Assim como nós, a gente não consegue enxergar num lugar onde está tudo embaçado. Para isso, ele vai utilizar poros que existem no rosto dele, que a gente chama de sexto sentido, que são as ampolas de Lorenzini. Essas ampolas de Lorenzini conseguem detectar a presença de seres vivos que vão estar escondidos, mas não identificando que não somos a presa dele. Então ele só vai identificar depois da mordida investigativa.
2: Na praia de Boa Viagem, em Recife, já ocorreram 25 ataques desde 1992, segundo o CEMIT, Comitê Estadual de Monitoramento de Incidentes com Tubarões. Neste caso específico, Marcelo Spielmann explica que as características do mar e das correntes naquele local influenciam para a maior presença de tubarões.
3: Em frente à praia de Boa Viagem, existe um canal submarino que passa bem próximo, né, exatamente na borda desse canal que tem a maior formação de onda e é onde vai ter o surfista tentando pegar sua onda. E exatamente nesse canal, o tubarão cabeça chata passa para tentar capturar seu peixe. E aí existe a possibilidade de haver um ataque não provocado.
2: O biólogo reforça ainda que não se trata de um desequilíbrio ambiental ou ataque intencional dos tubarões.
3: O ecossistema da região não está em desequilíbrio porque os ataques não são com fins de alimentação. O tubarão é um animal muito adaptável. Se está faltando comida em um lugar, ele se desloca para outro lugar. Então não é o desequilíbrio ou um potencial desequilíbrio que vai fazer com que o animal ataque ou não.
2: No estado de Pernambuco, existem mais de 150 placas em 33 quilômetros de orla que alertam sobre o perigo no mar.

0: em relação aos tubarões. A bióloga Camila Vilarim dá outras dicas que ajudam a evitar possíveis ataques na região.
1: Durante períodos chuvosos e em águas turvas, o tubarão ele enxerga muito bem, mas em águas turvas ele pode acabar confundindo o ser humano com uma presa. Em áreas sem proteção de arrecifes, e mesmo que tenha arrecife e a maré esteja alta, não é indicado entrar. O tubarão cabeça chata, ele pode adentrar o rio, ele utiliza o estuário também como área de reprodução, e a gente precisa ter uma atenção maior nessas áreas. Ao amanhecer e ao cair da tarde, são momentos que os animais, os tubarões, eles estão mais propícios a se alimentar. O tubarão, ele tem um olfato muito bom. Então, se tiver com algum ferimento, algum sangramento, não é indicado entrar no mar.
0: Segundo o CEMIT, órgão ligado à Secretaria de Meio Ambiente Pernambucana, a Orla do Estado, somada a Fernando de Noronha, já registrou 84 casos desde 1992, quando as ocorrências começaram a ser registradas.
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3: Depois do intervalo, tem mais Jornal Rádio News. 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
3: Estamos de volta e agora vamos falar de esporte aqui no Jornal Rádio News.
4: E o México divulgou a lista de 26 convocados para a Copa do Mundo de 2026, com destaque para o goleiro Guillermo Ochoa, de 40 anos. Ochoa foi chamado para disputar o sexto Mundial da carreira, marca que o coloca como recordista ao lado de Lionel Messi e Cristiano Ronaldo. O goleiro do AEL Limassol volta a ser a principal referência de experiência do elenco mexicano. A seleção mexicana faz o jogo de abertura do torneio.

0: Veio em 11 de junho contra a África do Sul no Estádio Azteca, na Cidade do México. Coreia do Sul e República Tcheca completam o Grupo A.
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0: E as férias começaram no Flamengo com uma pausa para a Copa do Mundo, mas não para todo mundo, ao menos neste primeiro momento. Dois jogadores do Flamengo ainda vivem de longe o sonho da Copa. Pedro e Samuel Lima.

0: E durante o GP do Canadá de Fórmula 1, Max Verstappen já havia indicado que lidar com irregularidades e zebras continua sendo um dos principais pontos fracos da Red Bull. Esse tem sido um calcanhar de Aquiles há vários anos e, apesar do novo regulamento técnico, isso não mudou. Qualquer lugar vai ser difícil para nós, disse Verstappen à mídia holandesa, incluindo o motorsport.com em Montreal. Ah, sim, vai ser ótimo. Acho que vou ter que comprar uma coluna vertebral nova, comentou o piloto.
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2: A Justiça do Rio de Janeiro condenou o ex-vereador Jairo Souza Santos Júnior, o doutor Jairinho, a 43 anos, 9 meses e 20 dias de prisão pela morte do menino Henri Borel Medeiros, de 4 anos, ocorrida em 8 de março de 2021. Já Monique Medeiros da Costa e Silva, mãe da vítima, teve seu crime desclassificado para homicídio culposo, quando não há intenção de matar, e recebeu o perdão judicial. O julgamento acabou só de madrugada, durou 11 dias e é considerado o mais longo da história do judiciário fluminense. Ao descrever a sentença de Jairinho, a magistrada destacou a violência desproporcional e rara e desmesurada covardia contra uma criança de apenas 4 anos, descrita como doce e bondosa. Jairinho foi condenado por homicídio qualificado, com agravantes por meio cruel e recurso que impossibilitou a defesa e com causa de aumento de pena por Henri ser menor de 14 anos, além de tortura e coação no curso do processo. Ele deverá cumprir a pena inicialmente em regime fechado. Ele também foi condenado a pagar R$ 400 mil em indenização por danos morais ao pai de Henri, Leniel Borel. Já Monique Medeiros, mãe de Henri, teve a decisão marcada por um discurso forte da juíza sobre o papel da mulher na sociedade. O conselho de sentença desclassificou a acusação de homicídio intencional para homicídio culposo e a condenou por apenas um crime de tortura por omissão. Ao aplicar o perdão judicial, a juíza Elizabeth Louro justificou que Monique já sofreu um castigo severo o suficiente. A magistrada criticou a reação desproporcional da sociedade, classificando-a como discriminatória e fruto de uma cultura que exige que a mulher seja uma mãe perfeita. Monique foi sentenciada a 1 ano e 4 meses de detenção pelo crime de tortura. E como já vinha cumprindo prisão preventiva, a pena foi considerada encerrada. Indignado com a decisão da justiça em relação a Monique Medeiros, Leniel Borel, pai de Henri, disse que vai recorrer da sentença. Segundo ele, esta decisão abre um precedente para que outras mães permitam que seus filhos sejam mortos. E citou a Lei Henri, que foi aprovada justamente para proteger as crianças de violência doméstica.
3: Mas ao mesmo tempo que o Henri hoje protege a criança, o judiciário brasileiro dá-lhe uma resposta de não proteção, permitindo que outras mães agridam, que outras mães permitam que outras crianças sejam agredidas. E por isso eu peço, como eu pedi para um advogado, vou pedir para o Ministério Público que a gente recorra sobre essa decisão.
2: O advogado Cristiano Medina da Rocha, que representa a Liniel, foi além, disse que vai pedir anulação do julgamento. Ele destacou que a juíza Elizabeth Louro contrariou a decisão inicial do Conselho de Sentença, que votou pela condenação de Monique nos mesmos termos que a de Jairinho.
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4: 680 pacotes de figurinhas e 112 álbuns da Copa do Mundo com suspeita de serem falsificados foram apreendidos pela Polícia Civil em um estabelecimento comercial em Patos de Minas, na região do Alto Paranaíba. De acordo com a polícia, a apreensão ocorreu durante uma operação que apurou denúncias da venda irregular dos produtos. Ao chegar no estabelecimento, os policiais encontraram os pacotes de figurinhas sendo vendidos por R$ 6,00 cada, sendo que o valor de tabela é de R$ 7,00. Os proprietários da loja não apresentaram notas fiscais e alegaram que haviam adquirido os produtos em São Paulo. Segundo o delegado Luiz Mauro Sampaio, o material será periciado para comprovar a falsificação e os comerciantes podem responder criminalmente pela venda.
5: Pela análise imediata dos policiais, se verifica de diversos procedimentos que se encontram aí, que são contrafeitos, ou seja, são falsificados, que poderá levar essas pessoas ao cárcere, ou mesmo que elas tenham aí a responsabilização criminal e às vezes cível sobre seus atos. É importante que você, da população, entenda esse trabalho da Polícia Civil, um trabalho também preventivo, um trabalho que faz com que toda a população ganhe com isso.
4: Na última semana, a polícia de São Paulo apreendeu

0: vendeu cerca de 85 mil figurinhas e álbuns falsificados no comércio da capital paulista. Na semana anterior, a polícia do Rio de Janeiro apreendeu cerca de 200 mil figurinhas falsas em Nova Iguaçu, além de camisas da seleção falsas e outros produtos piratas relacionados à Copa. Empresas do setor de material esportivo estimam um prejuízo de cerca de 30 bilhões de reais com a pirataria de produtos relacionados à Copa. Somente em impostos federais, a perda pode chegar a 7 bilhões.
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2: O Brasil deu um passo significativo em sua capacidade de defesa ao sinalizar a compra de mais 20 caças Gripen em um acordo com a Suécia. Esta aquisição reforça a modernização das Forças Armadas brasileiras e a parceria estratégica entre os dois países. A negociação faz parte de um plano de reequipamento que visa garantir a soberania do espaço aéreo nacional e aprimorar a tecnologia militar do Brasil. A expectativa é que os novos aviões contribuam para a segurança e a defesa do território brasileiro nos próximos anos.
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3: Essas foram as últimas de hoje do jornal Rádio News. Voltaremos na próxima edição. Fique ligado.
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0: 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Vamos lá, começando mais um Alô Toca Aí, que bacana, hein? Combinação perfeita com a sexta-feira, o melhor programa pra você ouvir, hein? Já tem gente querendo participar, vamos ver quem participa a partir de agora.
1: Meu nome é Maria Aparecida, falo de Paracatu, bairro Paracatuzinho. Gosto muito da sua programação, oferecer para todos os ouvintes e principalmente pra você. Tenha um bom dia, adoro o seu programa.
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0: Jonas Esticado, Jonas levanta a mãozinha, grita!
1: Que honra, meu irmão.
2: Honra minha.
1: Obrigado de coração.
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2: MF Felipe Amorim, a galera que tá com card em dia, tamo junto, hein?

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0: Pacheco chama vem do Moro.
1: Não vem. Não vem do Moro.
0: A mariposa que foi pro Moro.
1: É, exato. Não, foi pra todo lugar onde
2: a... 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

Valeu, gente! Essas são as últimas de hoje aqui do nosso Alô Tocaí. Eita, coisa boa, hein? É sempre bom demais ter a tua companhia. Sempre de segunda a sexta, estamos aqui juntinhos com você. A gente volta na segunda-feira, assim se tudo der certo, tá bom? Fica com Deus e até segunda!

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0: gente.
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2: Isso aqui acontece muito, viu? Muita gente se engana.
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0: Vai, irmão.
1: Eu não queria que você estivesse na minha pele. Jamais.

0: novo, menino. Ah, respeito, menino Adriano Rude.
1: Você tá doido, hein?
0: Tamo junto.
1: Canarinho, bicho,
0: que demais, moda, tá viu, doido, amigo?
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1: Existe uma teoria que se chama 90-10, onde uma pessoa tem 90% daquilo que você procura em alguém, só que você foca naqueles 10% que falta. Aí você sai pra rua, se aventura, e realmente você encontra aqueles 10%, mas não se deu conta que perdeu os 90%.

0: Os 10% a gente deixa pro garçom, né não?
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Caixas Preto.

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0: hein?
1: Um abraço pra todas as Marias do Brasil.
0: Só tem gata.
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0: Está no ar mais uma edição do seu Jornal de Confiança. Com as informações mais quentes do dia. Trazendo tudo o que você precisa saber de maneira clara e direta. Eu sou Naldo Meirelles e prepare-se para ficar por dentro do que acontece no Brasil e no mundo, com análises e reportagens especiais. A partir de agora no Repórter Brasil News. Sejam bem-vindos.
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2: Previsão do tempo para sexta-feira, 5 de junho de 2026. Centro-Oeste. Em Brasília, Distrito Federal, céu com poucas nuvens nesta sexta-feira. Os termômetros marcam mínima de 11, máxima de 23 graus. Umidade relativa do ar gira em torno de 95 a 40%. Bela Vista, de Goiás, na região metropolitana de Goiânia, comemora aniversário nesta sexta-feira, com poucas nuvens no céu. Temperatura mínima de 13, a máxima de 26 graus. A umidade relativa do ar vai de 80 a 30%. Nordeste. Em Aracaju, a sexta-feira amanhece nublada, com possibilidade de pancadas de chuvas isoladas. Temperatura mínima de 23 e a máxima de 29 graus. A umidade relativa do ar na capital sergipana é de

0: 100 a 65%. Recife, em Pernambuco, tem previsão de muitas nuvens no céu, com pancadas de chuvas isoladas. A temperatura mínima é de 22 e a máxima de 30%. Recife, em Pernambuco, tem previsão de muitas nuvens no céu, com pancadas de chuvas isoladas. A temperatura mínima é de 22 e a máxima de 31 graus. Umidade relativa do ar varia de 95 a 60%. Norte. Belém, no Pará, tem previsão de muitas nuvens com pancadas de chuvas isoladas. Temperatura mínima é de 24 e a máxima de 33 graus nas horas mais quentes do dia. A umidade do ar é de 98 a 70%. Em Boa Vista, Roraima, muitas nuvens no céu, com pancadas de chuva e trovoadas isoladas. A temperatura mínima é de 24 e a máxima de 31 graus. A umidade relativa do ar é de 98 a 70%. Sudeste. São Paulo, capital, tem previsão de poucas nuvens no céu nesta sexta-feira. Os termômetros registram mínima de 10 e a máxima de 20 graus. Umidade relativa do ar vai de 95 a 50%. Divino de São Lourenço, no Espírito Santo, canta parabéns com friozinho e céu cheio de nuvens. A temperatura mínima é de 10 e a máxima 19 graus. Umidade relativa do ar é de 100 a 50%. Sul, em Porto Alegre, Rio Grande do Sul, previsão de céu com poucas nuvens. Os termômetros registram mínima de 13 e a máxima de 23 graus. A umidade relativa do ar oscila entre 80 e 45%. Em Lidianópolis, Paraná, céu com poucas nuvens no aniversário da cidade. Os termômetros registram mínima de 11 e a máxima de 24 graus. A umidade relativa do ar fica entre 90 e 30%. Você ouviu a previsão do tempo para sexta-feira, 5 de junho de 2026. Com informações do IBGE Cidades e do Instituto Nacional de Meteorologia.
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2: A Anatel prorrogou as medidas de combate ao disparo massivo de chamadas abusivas até 31 de outubro de 2028. A agência estima que 85% das ligações indesejadas são barradas e não chegam aos consumidores. A ideia é reduzir o incômodo e os transtornos gerados aos consumidores de serviços de telefonia do país, como atender uma ligação e não falarem nada. Essas chamadas curtas, de até 6 segundos, são usadas como tática para testar números ativos. A primeira medida nesse sentido foi lançada pela Anatel em 2019, com a plataforma Não Me Perturbe, que permite, de forma fácil e gratuita, evitar a oferta de produtos e serviços por meio de contato telefônico provenientes exclusivamente das prestadoras de serviços de telecomunicações, como TV por assinatura e internet, e também por instituições financeiras, como aquelas oferecendo crédito consignado ou cartão de crédito. Outra medida para evitar o telemarketing abusivo foi a obrigatoriedade do uso do prefixo 0303 pelas empresas de telemarketing, que permite ao consumidor identificar o chamador. E as empresas de telemarketing, que realizam mais de 100 mil chamadas por dia e possuem uma taxa de desligamento rápido igual ou superior a 85%, podem sofrer um bloqueio temporário de suas linhas por parte das operadoras de telefonia. As empresas ficam impedidas de fazer novas chamadas por 15 dias. Da Rádio Nacional em Brasília, Ana Lúcia Caldas.
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3: Estudantes isentos da taxa de inscrição no Enem 2026 têm até esta sexta-feira, 5 de junho, para confirmar a participação nas provas. O prazo vale também para todos os outros candidatos, inclusive para aqueles que tiveram aprovada pelo INEP a justificativa de ausência na edição de 2025 para realizar as provas deste ano. Outro público contemplado pela isenção e que precisa confirmar a inscrição são os participantes do programa PEDMEIA, do Ministério da Educação. Este ano, pela primeira vez, os alunos do último ano do ensino médio de escolas públicas serão inscritos automaticamente. Mesmo assim, precisam confirmar a inscrição no sistema do Enem. Nesses casos, a confirmação serve para indicar o município de realização da prova,

0: escolher o idioma da prova, inglês ou espanhol, e informar se será necessário atendimento especializado. Quem não está isento da taxa de inscrição, o prazo é maior. Tem até o dia 10 de junho para fazer o pagamento, de R$ 85. As provas serão aplicadas nos dias 8 e 15 de novembro.
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2: Sempre que ocorrem novos ataques envolvendo banhistas e tubarões na costa brasileira, aparecem as informações incorretas, fake news e dúvidas que passam a circular principalmente nas redes sociais. Um menino de 11 anos e uma jovem de 19 foram as mais recentes vítimas de ataques de tubarões, desta vez na orla da região metropolitana de Recife. Para explicar essas ocorrências, especialistas apontam fatores climáticos, ambientais e, claro, a intervenção humana no ecossistema marítimo para os ataques. Pernambuco passou a ter um aumento de casos envolvendo tubarões após a construção do complexo industrial portuário de Suape, na região metropolitana. Pesquisas atribuem o aumento dos ataques na região ao empreendimento, como explica o biólogo marinho Marcelo Spielmann.
3: Ele acabou com o mangue da região, e aí houve uma diminuição na oferta de alimentação, e também fechou duas bocas de rio, e a fêmea penetra na água doce para parir o filhote em água doce. Quando você fecha a boca de rio e acaba com a comida, essa população que havia em Suape, que nunca representou grandes ameaças, ela se deslocou para Grande Recife.
2: O biólogo explica que a construção causou um aumento na interação involuntária entre os tubarões e os frequentadores da orla. Na Grande Recife, por exemplo, 90% dos ataques são de espécie cabeça chata e 10% do tubarão tigre. Segundo o pesquisador Marcelo Spielmann, os ataques do tubarão da espécie cabeça chata podem acontecer em águas muito rasas, como ocorrido recentemente com a criança de 11 anos. Já o tubarão tigre costuma atacar em maior profundidade, mais afastado da areia. Outro fator de risco apontado pelos estudiosos é a maré alta. Isso permite que os tubarões cruzem a barreira de recifes de corais. Além disso, a água que banha a orla fica mais turva nos períodos de chuva, como explica a pesquisadora do Núcleo de Ensino Ambiental da Universidade Federal Rural de Pernambuco, Mariana Cruz.
4: Devido à turbidez da água, a visão do tubarão ela vai ficando mais comprometida. Assim como nós, a gente não consegue enxergar num lugar onde está tudo embaçado. Para isso, ele vai utilizar poros que existem no rosto dele, que a gente chama de sexto sentido, que são as ampolas de Lorenzini. Essas ampolas de Lorenzini conseguem detectar a presença de seres vivos que vão estar escondidos, mas não identificando que não somos a presa dele. Então ele só vai identificar depois da mordida investigativa.
2: Na praia de Boa Viagem, em Recife, já ocorreram 25 ataques desde 1992, segundo o CEMIT, Comitê Estadual de Monitoramento de Incidentes com Tubarões. Neste caso específico, Marcelo Spielmann explica que as características do mar e das correntes naquele local influenciam para a maior presença de tubarões.
3: Em frente à praia de Boa Viagem, existe um canal submarino que passa bem próximo, exatamente na borda desse canal que tem a maior formação de onda e é onde vai ter o surfista tentando pegar sua onda. E exatamente nesse canal, o tubarão cabeça chata passa para tentar capturar seu peixe. E aí existe a possibilidade de haver um ataque não provocado.
2: O biólogo reforça ainda que não se trata de um desequilíbrio ambiental ou ataque intencional dos tubarões.
3: O ecossistema da região não está em desequilíbrio porque os ataques não são com fins de alimentação. O tubarão é um animal muito adaptável. Se está faltando comida em um lugar, ele se desloca para outro lugar. Então não é o desequilíbrio ou um potencial desequilíbrio que vai fazer com que o animal ataque ou não.
2: No estado de Pernambuco, existem mais de 150 placas em 33 quilômetros de orla que alertam sobre o perigo no mar em relação aos tubarões. A bióloga Camila Vilarim dá outras dicas que ajudam a evitar possíveis ataques na região.
5: Durante períodos chuvosos e em águas turvas, o tubarão ele enxerga muito bem, mas em águas turvas ele pode acabar confundindo o ser humano com uma presa. Em áreas sem proteção de arrecifes, e mesmo que...

0: tem arrecife e a maré esteja alta, não é indicado entrar. O tubarão cabeça chata, ele pode adentrar o rio, ele utiliza o estuário também como área de reprodução e a gente precisa ter uma atenção maior nessas áreas. Ao amanhecer e ao cair da tarde, são momentos que os animais, os tubarões, eles estão mais propícios a se alimentar. O tubarão, ele tem um olfato muito bom. Então, se tiver com algum ferimento, algum sangramento, não é indicado entrar no mar.
1: Segundo o CEMIT, órgão ligado à Secretaria de Meio Ambiente Pernambucana, a Orla do Estado, somada a Fernando de Noronha, já registrou 84 casos desde 1992, quando as ocorrências começaram a ser registradas.
2: 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Em instantes voltaremos com mais notícias aqui no Jornal Repórter Brasil News. Fique ligado.
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1: José Mourinho está muito perto de voltar ao Real Madrid. O Benfica comunicou oficialmente que Florentino Pérez pagará 15 milhões de euros, cerca de 88 milhões de reais, para contratar o treinador português, caso seja reeleito presidente do clube espanhol nas eleições marcadas para domingo, 7 de junho. O valor corresponde à cláusula de rescisão prevista no contrato de Mourinho com o Benfica. O anúncio reforça que já existe um acordo entre Mourinho e a candidatura de Florentino. Caso a vitória nas urnas seja confirmada, o técnico iniciará sua segunda passagem pelo Real Madrid, onde trabalhou entre 2010 e 2013 e conquistou 3 títulos. A negociação movimenta o futebol europeu e pode render uma quantia milionária aos cofres do Benfica, que já avalia possíveis substitutos para o comando da equipe.
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1: André Jardine não é mais técnico do América do México. O treinador brasileiro e a diretoria do clube decidiram encerrar o vínculo em comum acordo, mesmo com mais um ano de contrato. A saída acontece após a eliminação da equipe para o Pumas nas quartas de final do Campeonato Mexicano, encerrando uma das passagens mais vitoriosas da história recente do clube.
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1: O Bayer Leverkusen desistiu de contratar Felipe Luiz para o cargo de treinador e anunciou a chegada do espanhol Carles Martínez Novel. O técnico de 42 anos assinou o contrato até 2028 e chega após 3 temporadas no Toulouse, da França. Carles também tem passagem pelas categorias de base do Barcelona, fator que pesou na escolha da diretoria alemã. Felipe Luiz chegou a negociar com o clube alemão, mas a falta da licença UEFA Pro acabou dificultando o acordo. Diante do impasse, o Leverkusen optou por seguir outro caminho e fechou com o treinador espanhol. Enquanto isso, Felipe Luiz segue valorizado no mercado europeu e tem sido apontado como possível reforço para o Mônaco, da França.
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1: A Espanha decepcionou em seu penúltimo amistoso antes da Copa do Mundo de 2026 e ficou apenas no empate por 1-1 com o Iraque, no estádio Riazor. A seleção espanhola saiu na frente aos 16 minutos com Ferran Torres, mas viu os iraquianos reagirem e empatarem aos 27 minutos com Mercias Doski. Mesmo dominando a maior parte da partida e criando as melhores oportunidades, a equipe comandada por Luis de la Fuente não conseguiu voltar a marcar. O amistoso também ficou marcado pelos testes promovidos pelo treinador, que utilizou vários jogadores jovens e observou alternativas para o Mundial. Agora, a Espanha faz seu último compromisso preparatório contra o Peru antes da estreia na Copa do Mundo, marcada para 15 de junho.
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1: O Pinheiros venceu o Franca por 84 a 80 e manteve viva a disputa pelo título do NBB. Jogando em casa, a equipe paulista conseguiu segurar a reação dos atuais campeões nos minutos finais e diminuiu a desvantagem na série decisiva. O grande destaque da partida foi o equilíbrio, com as equipes alternando a liderança durante boa parte do confronto. Com o resultado, o Franca segue à frente na final, mas perdeu a chance de abrir uma vantagem ainda maior na série. Já o Pinheiros ganha confiança e continua sonhando com uma virada histórica na decisão. O próximo jogo passa a ser decisivo para as pretensões das duas equipes na briga pelo título da principal competição do basquete brasileiro.
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2: Municípios, estados e o Distrito Federal receberam cerca de 4 bilhões e 800 milhões de reais do Ministério da Educação. O valor é referente à quinta parcela de 2026 do repasse complementar da União ao Fundeb, o Fundo de Manutenção e Desenvolvimento da Educação Básica e de Valorização dos Profissionais da Educação. Os recursos depositados no fim de maio são provenientes do Fundo Nacional de Desenvolvimento

0: da educação e devem ser aplicados exclusivamente na manutenção e no desenvolvimento da educação básica pública, incluindo valorização e remuneração dos profissionais da educação, melhorias na infraestrutura escolar, transporte de estudantes e aquisição de materiais didáticos. A distribuição dos valores leva em conta o número de matrículas registradas no último censo escolar realizado pelo Instituto Nacional de Estudos e Pesquisas Educacionais Anísio Teixeira. O levantamento contempla alunos da educação infantil, do ensino fundamental, do ensino médio, da educação especial, da educação de jovens e adultos, EJA, e da educação profissional integrada. A previsão é que a complementação da União ao Fundeb alcance R$ 69,3 bilhões em 2026. Com o repasse da quinta parcela, o total transferido neste ano já passa de R$ 29 bilhões. Os recursos são liberados mensalmente entre janeiro de 2026 e janeiro de 2027, até o último dia útil de cada mês. O Fundeb é formado por receitas e transferências de impostos de estados, municípios e o Distrito Federal. Desde 2021, o fundo passou a contar com complementação crescente da União, distribuída por meio de três modalidades, conhecidas como modelo híbrido: o valor anual por aluno, o VAAF, o valor anual total por aluno, o VAAT, e o valor aluno ano resultado, o VAAR. Em 2026, a complementação da União beneficiará 1.766 entes federativos pela modalidade VAAF, 2.546 pelo VAAT e 3.034 pelo VAR.
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2: O Banco da Amazônia divulgou os projetos aprovados na Seleção Pública de Patrocínio 2026. Ao todo, serão destinados R$ 3.900.000 para iniciativas voltadas ao desenvolvimento econômico, social, cultural, ambiental e esportivo na Amazônia Legal. As propostas escolhidas serão executadas até dezembro deste ano e têm como objetivo gerar emprego, renda, inclusão e cidadania na região. Segundo a instituição, o edital foi elaborado para contemplar a diversidade amazônica e incentivar ações alinhadas ao desenvolvimento sustentável. Foram selecionados 65 projetos distribuídos em 5 áreas de atuação. Na área cultural, os recursos poderão apoiar atividades como música, audiovisual, artes cênicas e festivais regionais. Já no segmento mercadológico, os investimentos devem ser aplicados em feiras, exposições, congressos e iniciativas de fortalecimento dos pequenos negócios. Também foram contemplados projetos sociais voltados ao combate à pobreza, capacitação profissional e inclusão produtiva, ações ambientais relacionadas à educação ambiental, reciclagem e preservação de ecossistemas, além de iniciativas esportivas ligadas ao esporte olímpico e paralímpico. Para o Banco da Amazônia, os projetos contemplados contribuem para fortalecer a identidade regional e promover o equilíbrio entre crescimento econômico e conservação ambiental. O edital também prevê contrapartidas sociais e a adoção de práticas de comunicação antirracistas aos selecionados. Entre as medidas previstas estão treinamentos de sensibilização das equipes, ações de inclusão racial e política de tolerância zero ao racismo durante a execução dos projetos. Os responsáveis pelas iniciativas aprovadas receberão orientações para a fase de habilitação documental e assinatura dos contratos. Entre os selecionados estão o projeto Braçadas do Futuro, que impulsiona a natação de alto rendimento em Roraima para atletas e para-atletas. Um sonho olímpico da natação que fomenta a prática esportiva da adolescente Pietra Diniz e a 43ª Exposição Agropecuária de Altamira, a Expo Alta. A relação completa dos projetos aprovados está disponível no portal do Banco da Amazônia. O endereço é bancoamazonia.com.br.
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3: Esse foi mais uma edição do Repórter Brasil News. Obrigado pela sua companhia e até a próxima edição.
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3: Cheguei! Tudo belezinha por aí? Tá começando agora o Music Pop aqui pela sua melhor sintonia comigo, Bia Ipsen. A partir de agora, só as melhores do pop pra você, tudo que tá bombando aí no Brasil e no mundo, você confere por aqui. Obrigada já pela sua companhia, pela sua audiência. Hoje já é sexta-feira, sextou, meu povo, bom demais, chegou o final de semana e nada melhor do que começar

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1: É isso aí, gente. Voltamos com mais um Music Pop por aqui, trazendo só o melhor do pop atual pra você. Só música boa. É isso que a gente gosta, né? Bora então com mais uma.

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1: Encerrando mais um bloco com esse pop maravilhoso. Agora eu vou lá para aquele break. Music Pop volta já.
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0: Agora o BYY vou indo nessa. Obrigada pela companhia, obrigada pela sua audiência, viu? Um ótimo final de semana pra vocês. Segundona, tamo na área. Beijão, fica com Deus, aquele abraço. Tchau, tchau.
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2: Opa! Final de semana, gente! Final de semana combina com o quê? Combina com o nosso pagodaço, é claro! As melhores músicas, o melhor do samba e do pagode, pra você mexer o esqueleto, pra você sambar com a gente. Ah, mas eu não sou bom de samba, eu também não, viu? Mas eu tô aqui, a gente faz o que pode, e claro, a alegria não tem terror, não tem problema nenhum, né? O importante é você ficar alegre, curtir bastante nesse final de semana, não precisa saber sambar não, vai tentando aí que você com certeza vai contagiar toda a galera nesse finalzaço de semana. Primeirona de hoje tá chegando aqui no Pagodaço, aumenta aí o volume!

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1: Esse é o nosso pagodaço pra finalizar mais uma sequência aqui. Essa música aí é show, hein? Daqui a pouquinho tem mais sucessos. As melhores você confere com a gente no pagodaço pra você fazer aquela swingueira com a gente aqui. Eita, nós!
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6: Oi, gente! Vai começar o Super 10, as 10 mais tocadas em todo o Brasil. As 10 da programação. E aí, como você está? Está preparado? Vem comigo! Está no ar o Super 10.
3: Décima posição.
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1: Maravilha! Que bom estar aqui contigo. Já já volto com mais Super 10 pra você.
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3: Oi, gente, estamos de volta com Super 10. Aumenta o som e confira mais uma super sequência.
2: Sexta posição.

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1: Não tem. Não veio do morro.
0: A mariposa que foi pro morro.
1: Exato. Não, foi pra todo lugar.
2: Quinta posição.

0: quarta posição.
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2: Muito bem, a partir de agora está no ar o Jornal Rádio News. Informação em primeiro lugar. Brasil e o mundo passam aqui na sua rádio favorita. Sejam bem-vindos.
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3: Previsão do tempo para segunda-feira, 8 de junho.

0: Junho de 2026. Região Centro-Oeste. Em Brasília, Distrito Federal, céu com poucas nuvens nesta segunda-feira. Os termômetros marcam mínima de 13 e máxima de 26 graus. Umidade relativa do ar gira em torno de 90 a 35%. Cuiabá, no Mato Grosso, também tem céu com poucas nuvens nesta segunda-feira. A temperatura mínima é de 20 graus e a máxima pode chegar a 35 graus. A umidade relativa do ar fica entre 60 e 20%. Região Nordeste. Em Salvador, na Bahia, a segunda-feira amanhece nublada com possibilidade de pancadas de chuvas isoladas. Temperatura mínima de 23 e a máxima de 29 graus. Região Nordeste. Em Salvador, na Bahia, a segunda-feira amanhece nublada com possibilidade de pancadas de chuvas isoladas. Temperatura mínima de 23 e a máxima de 29 graus. A umidade do ar gira em torno de 95 a 60%. Hoje é dia de comemorar o aniversário de São Sebastião do Umbuzeiro, na Paraíba. A previsão é de céu com muitas nuvens nesta segunda-feira. Temperatura mínima de 19 e máxima de 28 graus. A umidade relativa do ar vai de 90 a 50%. Região Norte. Macapá, no Amapá, tem previsão de muitas nuvens com pancadas de chuva e trovoadas isoladas. Temperatura mínima é de 25 e a máxima de 27 graus nas horas mais quentes do dia. A umidade do ar é de 100 a 60%. A capital do Acre, Rio Branco, tem segunda de céu com muitas nuvens. A temperatura mínima é de 23 e a máxima de 33 graus. A umidade relativa do ar é de 80 a 40%. Região Sudeste. Frio em Belo Horizonte, Minas Gerais, com previsão de poucas nuvens no céu nesta segunda-feira. Os termômetros registram mínima de 11 e máxima de 24 graus. Umidade relativa do ar vai de 80 a 35%. Santa Maria Madalena, no Rio de Janeiro, canta parabéns com céu com poucas nuvens. A temperatura mínima é de 12 e a máxima de 28 graus. Umidade relativa do ar é de 90 a 30%. Região Sul. Em Curitiba, Paraná, previsão de céu encoberto. Os termômetros registram mínima de 10 e máxima de 21 graus. A umidade relativa do ar oscila entre 100 e 40%. Em Eldorado do Sul, Rio Grande do Sul, céu com muitas nuvens com pancadas de chuva e trovoadas no aniversário da cidade. Os termômetros registram mínima de 15 e máxima de 23 graus. A umidade relativa do ar fica entre 100 e 60%. Você ouviu a previsão do tempo para segunda-feira, 8 de junho de 2026.
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2: Uma campanha da FAB, Força Aérea Brasileira, alerta para os riscos da soltura de balões e os impactos na segurança da aviação. A prática, considerada crime ambiental, aumenta consideravelmente nos meses de junho e julho, devido às festas juninas. Entre as penalidades previstas em lei para quem realiza a soltura de balões, estão pagamento de multa ou pena de 1 a 3 anos de prisão. O comandante do Centro de Gerenciamento da Navegação Aérea da FAB, Coronel Euclides Fernandes Barbosa, destaca que os perigos estão nos balões não tripulados. Ele aborda que riscos são esses.
3: Que seriam a colisão com aeronave, que balão, por menor que ele seja, você imagine colidindo com uma aeronave voando a 800 km por hora, né? Pode gerar um impacto significativo, por exemplo, por meio de uma ingestão de um dos motores, e isso desestabilizar o voo e colocar em risco a segurança dos passageiros, né? Caindo numa área de mata, de floresta, nem precisa dizer, é um risco de incêndio altíssimo. E quando ele até mesmo cai numa pista de pouso, ele interrompe as aproximações para aquele lugar, causando efeito cascata, e aí o Centro de Gerenciamento da Navegação Aérea tem que entrar para gerenciar o fluxo e organizar o espaço aéreo para o impacto do passageiro ser o menor possível.
2: O comandante fala ainda sobre o grande aumento na soltura durante as festas juninas.
3: A gente vê que a quantidade de balões ela aumenta significativamente. As pessoas muitas vezes, nesses eventos juninos, colocam balões muito grandes, consequentemente muito pesados, têm impactos maiores com aeronaves voando a centenas de quilômetros por hora no espaço aéreo brasileiro. A pessoa tem que ter a consciência que ela está fazendo uma comemoração e tudo mais, não há problema nisso, mas há um problema quando essa comemoração interfere, ela pode vir a interferir na segurança dos passageiros ou até mesmo no risco de incêndio quando esse balão cai.
2: O Rio Galeão também realiza campanha para conscientizar a população sobre os perigos dessa prática. Somente este ano, a concessionária já reportou à Agência Nacional de Aviação Civil 15 ocorrências envolvendo balões, uma queda de 61,5% em relação a 2025.
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2: Diante da previsão de um novo El Niño para este ano, que aumenta os riscos de queimadas, o ministro do Meio Ambiente e Mudança do Clima, João Paulo Capobianco, afirmou que várias ações já estão sendo adotadas para enfrentar este desafio. Em pronunciamento em rede nacional pelo Dia Mundial do Meio Ambiente, o ministro enfatizou que o monitoramento foi reforçado, assim como o contingente de brigadistas.
3: Neste ano, diante da previsão de um novo El Niño, reforçamos o monitoramento e colocamos em campo o maior contingente de brigadistas da nossa história. Aumentamos o número de aeronaves e equipamentos de prevenção e combate e apoiamos em mais de R$500 milhões os corpos de bombeiros dos estados onde há mais incêndios florestais.
2: Capobianco também destacou que a preservação ambiental deixou de ser tratada como obstáculo ao desenvolvimento para se tornar um indutor de crescimento econômico e lembrou a redução do desmatamento nos últimos 3 anos.
3: O desmatamento na Amazônia caiu pela metade. No Cerrado, a redução foi de 32%. E no Pantanal, 65%. Ao proteger nossos biomas, salvamos a biodiversidade e evitamos lançar na atmosfera milhões de toneladas de gases de efeito estufa.
2: O ministro Capobianco falou ainda sobre o aumento das áreas protegidas, com a criação de mais de 10 de novas reservas ambientais e o reconhecimento de terras indígenas e de territórios quilombolas. Também citou a retomada da cooperação internacional para o Fundo Amazônia, que agora tem 9 países financiadores e um volume recorde de R$204 bilhões em recursos públicos e privados, nacionais e internacionais, para o desenvolvimento sustentável no Brasil.
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4: As inscrições para o Enem foram prorrogadas. O prazo, que terminaria nesta sexta-feira, foi estendido até o dia 12 de junho. A medida ainda vai ser publicada no Diário Oficial da União. Os interessados devem se inscrever na página enem.inep.gov.br/participante. E atenção, essa mesma data limite, 12 de junho, vale para os candidatos que querem pedir tratamento pelo nome social ou que necessitam de atendimento especializado, para os estudantes que concluíram o ensino médio em escolas públicas. Nesse caso, a inscrição é automática, mas é preciso confirmar a participação, escolher a opção de prova de língua estrangeira e indicar, se for o caso, a necessidade de acessibilidade ou uso de nome social. E ainda, candidatos que tiveram o pedido de isenção da taxa de inscrição aprovado também precisam confirmar a participação no Enem 2026 até 12 de junho. Vou repetir o site para se inscrever no exame: enem.inep.gov.br/participante. As provas acontecem nos dias 8 e 15 de novembro.
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5: A defesa do ex-jogador de futebol Robinho protocolou uma petição nesta semana em que pede ao Supremo Tribunal Federal a retirada da hediondez do crime de estupro. Robinho está preso desde março de 2024 por determinação do Supremo Tribunal de Justiça. O tribunal homologou a pena de 9 anos proferida pela Justiça da Itália devido ao envolvimento do ex-jogador no estupro de uma mulher dentro de uma boate em Milão em 2013. Com a classificação de hediondez, o preso tem diversas restrições legais, como a proibição de saídas temporárias e o cumprimento de 70% da pena em regime fechado para a progressão ao semiaberto. Na petição, os advogados afirmam que o STJ agravou a pena da justiça italiana ao aplicar a incidência da Lei dos Crimes Hediondos, norma brasileira que qualifica o estupro como crime hediondo. Segundo a defesa, a hediondez não existe na legislação italiana. Por isso, o STJ não pode aplicar o agravamento ao cumprimento de uma sentença estrangeira.
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6: O presidente da Rússia diz que não vê sentido em se encontrar com o presidente da Ucrânia neste momento. A afirmação de Vladimir Putin é uma resposta à carta que Volodymyr Zelensky divulgou ontem, propondo a paz entre os dois países. No documento, Zelensky sugere que os dois se encontrem e afirma que a guerra aumentou a inflação e reduziu a oferta de combustíveis na Rússia. Putin classificou as observações como bastante grosseiras e afirmou que, no fim das contas, a carta evita um encontro. A última vez que os dois estiveram frente a frente foi no final de 2019, mais de 2 anos antes do começo da guerra. E já

naquela ocasião, eles não se cumprimentaram. A mídia da Coreia do Norte afirmou que o líder do país, Kim Jong-un, cobrou a expansão exponencial de seu arsenal nuclear. A imagem, feita por satélite e obtida pela Reuters, mostra o que seria a fábrica de produção nuclear visitada por Kim recentemente. Os norte-coreanos também avisaram que o presidente da China, Xi Jinping, vai voltar ao país na próxima segunda,

0: Já no Irã, o ministro das Relações Exteriores, Abbas Araki, disse hoje que um acordo de paz com os Estados Unidos só vai ser assinado quando Israel parar de atacar o Líbano. O Irã e o grupo libanês Hezbollah, alvo de Israel, são aliados, assim como Israel e os Estados Unidos. Segundo o governo libanês, mais de 3.500 pessoas foram mortas por ataques israelenses no país só nos últimos 3 meses.
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2: Depois do intervalo, tem mais Jornal Rádio News. Fique na sintonia.
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5: Estamos de volta e agora vamos falar de esporte aqui no jornal Rádio News.
6: A seleção brasileira feminina de vôlei encerrou neste domingo a etapa de Brasília da Liga das Nações, enfrentando a forte equipe da Itália, atual campeã olímpica. O confronto colocou frente a frente duas das principais potências do vôlei mundial e foi considerado um dos jogos mais aguardados desta primeira semana da competição. O Brasil chegou para a partida embalado por 3 vitórias consecutivas e defendendo uma campanha invicta na competição. Já a Itália entrou em quadra ostentando uma impressionante sequência de 38 vitórias seguidas, mesmo poupando algumas de suas principais estrelas. O duelo no ginásio Nilson Nelson serviu como um importante teste para a equipe brasileira diante de uma das favoritas ao título da Liga das Nações de 2026. A partida foi realizada na tarde deste domingo, em Brasília, com grande presença de público e transmissão para todo o país. O confronto também teve um sabor de revanche para o Brasil, já que a seleção italiana venceu a equipe brasileira na decisão da Liga das Nações de 2025.
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2: A seleção brasileira sofreu uma baixa importante às vésperas da Copa do Mundo. O lateral direito Wesley foi cortado da lista de convocados após exames confirmarem uma lesão muscular na coxa esquerda. O jogador se machucou ainda no primeiro tempo da vitória do Brasil sobre o Egito no sábado, deixando o campo com muitas dores e bastante emocionado. Com a confirmação da lesão, o técnico Carlo Ancelotti convocou o volante Ederson da Atalanta para ocupar a vaga no elenco. Wesley era considerado o principal especialista da posição na equipe e vinha sendo uma das apostas do treinador para a competição. A perda representa um desafio para a comissão técnica, que agora precisará reorganizar o setor defensivo antes da estreia na Copa do Mundo. O exame apontou uma lesão grau 3, considerada grave, e o tempo estimado de recuperação é de pelo menos 40 dias. Nas redes sociais, Wesley lamentou ficar fora do Mundial e recebeu mensagens de apoio de torcedores, companheiros e clubes por onde passou.
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2: Um grande susto marcou um amistoso entre Dinamarca e Ucrânia neste domingo. O meia Christian Eriksen, de 34 anos, caiu no gramado durante o segundo tempo após levar a mão ao peito. A partida foi interrompida imediatamente para atendimento médico, enquanto jogadores, comissões técnicas e torcedores demonstravam preocupação com a situação do atleta. Após receber os primeiros socorros, Eriksen deixou o campo consciente e em condição estável, segundo a Federação Dinamarquesa de Futebol. Diante da gravidade do momento, o amistoso foi cancelado. O episódio trouxe à memória o drama vivido pelo jogador na Eurocopa de 2021, quando sofreu uma parada cardíaca durante uma partida da seleção dinamarquesa. A notícia gerou comoção no mundo do futebol e diversas mensagens de apoio ao atleta nas redes sociais. De acordo com a equipe médica da Dinamarca, Eriksen seguirá sendo avaliado em um hospital, mas apresentou boa resposta após o atendimento inicial.
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3: Vamos conferir os principais números do mercado financeiro e do agronegócio. No cenário internacional, o dólar comercial registra alta de 1,78% e está cotado a R$ 5,16, refletindo a movimentação dos investidores e as expectativas da economia global. O euro também opera em valorização, subindo 1,13% e sendo negociado a R$ 5,94. Já o dólar turismo acompanha a tendência de alta e está cotado a R$ 5,36, valor importante para quem pretende viajar ao exterior. Entre as demais moedas, a libra esterlina apresenta valorização de 1,59%, chegando a R$ 6,91. O peso argentino também registra alta de 1,82% frente ao real. No mercado de criptomoedas, o Bitcoin continua chamando a atenção dos investidores. A moeda digital acumula valorização de 2,94% e já ultrapassa os R$ 324 mil, mantendo-se como um dos ativos mais acompanhados do mercado financeiro. Agora vamos ao agronegócio, setor que movimenta bilhões de reais e é uma das principais forças da economia brasileira. O açúcar está sendo comercializado a R$ 93,24 a saca de 50 quilos. O produto segue com boa demanda tanto no mercado interno quanto nas exportações, sendo uma das commodities mais importantes do país. O arroz, alimento presente diariamente na mesa dos brasileiros, está cotado a R$ 59,55 a saca de 50 quilos. Já o milho, que tem papel fundamental na alimentação animal e na produção de diversos derivados, está sendo negociado a R$ 64,50 a saca de 60 quilos. O cereal continua sendo um dos produtos mais estratégicos para o agronegócio nacional. No setor de fibras, o algodão registra cotação de R$ 4,22 por libra peso. O produto é amplamente utilizado pela indústria têxtil e segue acompanhando as oscilações do mercado internacional. Enquanto isso, o café permanece entre os destaques do canto brasileiro. A saca de 60 quilos está valendo R$ 1.433,64, um dos maiores valores entre os produtos agrícolas acompanhados pelo mercado.
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3: O agronegócio brasileiro ganhou destaque no cenário internacional após os Estados Unidos deixarem de fora produtos importantes do Brasil, como carnes e café, de

0: uma nova proposta de tarifas comerciais. Para especialistas do setor, essa decisão mostra a confiança que o mercado mundial tem na qualidade e na segurança dos produtos brasileiros, resultado de décadas de investimentos em fiscalização, rastreabilidade e certificação sanitária. Segundo representantes do setor agropecuário, o rigor sanitário brasileiro se tornou uma das principais ferramentas para proteger o país em meio às disputas comerciais entre grandes potências. O trabalho de inspeção e controle garante que os produtos nacionais atendam às exigências dos mercados mais rigorosos do mundo, fortalecendo a imagem do Brasil como fornecedor confiável de alimentos. Em um cenário global cada vez mais competitivo, especialistas afirmam que manter investimentos em defesa agropecuária e fiscalização será fundamental para preservar essa posição de destaque. Os números reforçam essa força. O agronegócio brasileiro segue batendo recordes de exportação e ampliando sua presença em novos mercados internacionais, impulsionado justamente pela credibilidade conquistada ao longo dos anos.
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2: O Oriente Médio vive um novo capítulo de escalada de tensões neste domingo. Israel realizou bombardeios contra Beirute, capital do Líbano, rompendo uma trégua e atingindo áreas que, segundo Israel, abrigavam terroristas do Hezbollah. Em retaliação imediata, o Irã lançou uma série de mísseis em direção ao território israelense, e seu principal negociador afirmou que bases norte-americanas na região voltaram a ser alvos legítimos. O gabinete do primeiro-ministro Benjamin Netanyahu já anunciou que haverá uma resposta.
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3: Moradores do Distrito Federal enfrentaram mais um dia de frio intenso neste domingo, com a capital registrando a temperatura mais baixa do ano pelo segundo dia consecutivo. Os termômetros no sudoeste marcaram 8,8 graus Celsius. A sensação térmica, no entanto, foi ainda menor, chegando a 7,6 graus Celsius na manhã deste domingo. A população tem buscado agasalhos e bebidas quentes para lidar com o clima típico para a região nessa época do ano.
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4: Um homem trans de 19 anos no Distrito Federal obteve por meio da justiça o direito de acesso à testosterona para sua hormonia terapia pelo Sistema Único de Saúde, o SUS. Ele precisou acionar a Defensoria Pública após ter seu pedido administrativo negado. A decisão judicial, já transitada em julgado, determina que o Distrito Federal forneça o medicamento por um ano. A Secretaria de Saúde informou que acatou a decisão e está finalizando a aquisição do remédio, além de padronizar o protocolo para pessoas trans adultas.
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5: Essas foram as últimas de hoje do Jornal Rádio News. Voltaremos na próxima edição. Fique ligado.
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7: Oi, turma! Estamos chegando com mais

0: Manda! Alô, toca aí! Interatividade e muita música e um só programa! Alô, toca aí! Ah, eu adoro esse programa! Vamos lá então, nessa segundona, começando mais uma semana, mais um Alô, toca aí, você na linha com a gente. Alô, quem fala?
1: Meu nome é Maria Aparecida, falo de Paracatu, bairro Paracatuzinho. Gosto muito da sua programação. Oferecer para todos os ouvintes e principalmente para você. Tenha um bom dia, adoro o seu programa.
0: Isso é Alô, toca aí, o seu som, o seu pedido, na melhor. 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

0: Coisa boa estar junto com você aqui sempre no Alô Toca Aí. Mas daqui a pouco tem mais, hein? A gente volta já.
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adoro esse programa. Alô, Tocaí, de volta pra você ouvir, curtir. Aumente aí o som, aumenta!

0: melhor esse programa.
1: Chega pra cá, meu parceiro Gumenê!
2: Alô, Parque Demais, alô, Paulinho Vaqueiro, essa é pressão, viu?

quando ele foi assassinado, ele foi executado, ele recebeu uma carga pesada de chumbo, detalhes a qualquer momento. E atenção, corpo de um homem encontrado enterrado na zona rural de São João. Este homem estava desaparecido. A família estava mobilizada à sua procura, mas infelizmente ele foi encontrado, porém, o seu corpo sem vida, enterrado na zona rural de São João, Pernambuco. Detalhes a qualquer momento. E atenção, 7 homens são presos e arsenal do tráfico é apreendido em operação do BEP lá em Passira. Arsenal do tráfico é apreendido em uma operação espetacular por parte do BEP lá em Passira. Detalhes a qualquer momento. Homem é assassinado a tiros enquanto pilotava motocicleta.

0: Chicleta em Petrolina. Era noite.
1: Ele recebeu
0: uma carga pesada de chumbo. E ele morreu. Ele recebeu uma carga pesada de chumbo. E ele morreu ainda na cena do crime. Lamentavelmente. Ex-candidato a vereador executado a tiros em Chão de Alegria. Presta atenção, senhores. Ex-candidato a vereador executado a tiros em Chão de Alegria, perto da Bugo. Detalhes a qualquer momento. Estamos apresentando as manchetes da violência pernambucana da sexta-feira para sábado, sábado para domingo e domingo para esta segunda-feira. E atenção, este presidiário baleado morre após um mês internado em Caruaru. Esse ex-presidiário, ele entrou na bala, ele recebeu uma carga pesada de chumbo, ele era um ex-presidiário, ele ficou naquele momento apenas baleado, fizeram socorro desse homem, ele ficou internado em Caruaru, e após um mês, ele não resistiu e ele morreu, após um mês o seu atentado. Ele não resistiu e ele morreu. Dentro das instalações de algum hospital lá de Caruaru. Detalhes a qualquer momento. E atenção, a violência não para. A violência não para. Criminosos encapuzados executam homem a tiros em Jaboatão dos Guararapes. Os matadores meteram uma carga de chumbo pesada contra esse homem. Ele foi executado, foi lá em Jaboatão dos Guararapes. Detalhes a qualquer momento. E atenção, a violência não para. A violência não para. Duplo homicídio. Jovens são executados com vários tiros em Abreu e Lima. Morreram os dois jovens. Eles foram executados. Eles receberam uma carga pesada de chumbo por parte dos matadores. Eles morreram, eram dois jovens, eles morreram. Detalhes a qualquer momento. E atenção, abre-boca a tiros em um bar na zona rural de São Lourenço da Mata. Estava dentro de um bar, quando o matador chegou, não pensou duas vezes, meteu uma carga pesada de chumbo contra essa vítima, matando-a. Ainda na cena do crime, e detalhes a qualquer momento. E atenção, este presidiário foragido, ele foi executado a tiros no centro de Paudade. É a violência pernambucana. Não para. Este presidiário foragido, ele foi executado a tiros no centro de Paudade. Detalhes a qualquer momento. E ainda, ex-presidiário executado a tiros após uma confusão em Caruaru. E ainda, ex-presidiário executado a tiros em frente à residência, ali no bairro Salgado, em Caruaru. E ainda, homem é suspeito de matar mulher e deixar outra ferida em um hotel lá em Limoeiro. Preste atenção. Cabra suspeito de matar uma mulher e deixar uma outra ferida dentro de um motel em Limoeiro. E ainda, este presidiário monitorado por tornozeleira eletrônica, ele foi assassinado a tiros em Caruaru. Presta atenção, senhores. Cantor Wilken Lima morre após grave acidente na BR-232. Em Belo Jardim, cantor Wilken Lima morre após grave acidente na BR-232 em Belo Jardim. Tem mais,
2: Lasca!

0: Homem executado a tiros na zona rural de São Bento do Ona. Tem mais. Lasca. Jiboia é encontrada dentro de um motor de caminhonete em Garanhões. Portanto, essas e muitas outras. Essas e muitas outras já estão na violência
1: petrolugana. Mais
0: um em 72 horas. Da sexta-feira para sábado. Sábado para domingo. E domingo para esta segunda-feira. É, portanto, a violência pernambucana. E agora canal aberto, linha aberta. Linha aberta, canal aberto. Está na pauta deste programa Combate para o dia de hoje. As participações do Adielson Galvão. Suas principais manchetes. Homem morreu num acidente de moto em Arco Verde. Homem que foi baleado há um mês na zona rural de Riacho das Almas. Ele morreu no HRA em Caruaru. Homem foi assassinado no bairro Salgado em Caruaru. Delegado Bruno Vital traz detalhes do homem assassinado ali no bairro Salgado em Caruaru. Jovem tá preso pela polícia em Tupanatinga. E a família, que é de Fortaleza, está tentando entender. Aliás, aqui diz que jovem que foi morto pela polícia, em Tupanatinga, a família, a sua família é de Fortaleza, e essa família está tentando entender como ele foi morto. Detalhes daqui a pouco, com o repórter de Pernambuco, Adielson Galvão. E ainda temos outras participações do Adielson ao longo deste programa Gomate. E atenção, tá na lupa, tá na pauta. Vamos até o blog do jornalista Carlos Eugênio. Ele publica e a gente repercute. Cavalos são encontrados feridos, esfaqueados, cortes profundos, e caso revolta moradores lá no distrito de São Pedro. Presta atenção, senhores. Cavalos são encontrados esfaqueados, são encontrados feridos com cortes profundos, e o caso revolta moradores lá no distrito de São Pedro. Detalhes a qualquer momento. E atenção, a governadora Raquel Lira investe mais de 37 milhões em novos veículos e equipamentos para as forças policiais de Pernambuco. Detalhes ao longo deste programa Combate. E o deputado estadual Jean Zeges, ele rebate acusações de o prefeito Sivaldo e reforça a fiscalização sobre gastos milionários no Festival de Inverno de Garanhões. Então, o deputado estadual Isaías Eges rebate acusações do prefeito Sivaldo e reforça a fiscalização sobre gastos milionários no Festival de Inverno de Garanhões. Detalhes daqui a pouco. Detalhes tão somente daqui a pouco, ao longo deste programa Combate. 7h18. Daqui a pouco, giro de notícias. Daqui a pouco, direto da agência Rádio Web.
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0: 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E agora canal aberto, linha aberta. Linha aberta, canal aberto. Chamar a primeira participação do Adielson Galvão. Ele trazendo suas broncas para este programa. E atenção, homem morreu num acidente de moto lá para as bandas de Arco Verde.

0: Alô, Adielson. Alô, você, amigo. Traga essa informação. Detona aí, amigo, detona!
1: Adielson Galvão, o repórter de Pernambuco.
0: Informação. Detona aí, amigo, detona!
1: Adielson Galvão, o repórter de Pernambuco.
2: Um agricultor morreu e uma mulher ficou ferida no trágico acidente que aconteceu na BR-232, lá na cidade de Arco Verde. A vítima fatal foi o Mazueli Gomes Siqueira Campos, que tinha 64 anos de idade. A mulher que estava com ele, identificada como Iara, se encontra internada no hospital regional da cidade. Eu estou aqui com a Ana Delge, que é irmã da vítima, né, irmã do seu Mazueli. Ô Ana, ele sofreu esse acidente, agora como foi? Ele guiava uma motocicleta, estava dando carona a Iara, mas como foi? Ele sobrou numa curva, foi?
3: Olha, o que a gente sabe, né, é que nós ficamos sabendo, é que ele vinha e que ele não ia correndo muito na moto. E que esse rapaz entrou de vez no carro, eu não sei qual foi o caso, foi um caminhão, foi caminhoneta, a gente ainda não sabe. Que a pessoa que viu, que presenciou o acidente, falou que ele não vinha correndo muito na moto. Aí bateu. Eu não sei se foi de frente, não sei qual foi o carro ainda. Foi do lado do caminhão, realmente foi do lado do caminhão.
2: Colisão lateral, né?
3: Colisão lateral, foi agora. Colisão lateral ao lado do caminhão.
2: E a propósito, isso ocorreu 3h50 da tarde, o horário que você não pode reclamar de visibilidade, né? E você não pode reclamar que o sol está encandeando, diferentemente daquele finalzinho da tarde, quando o sol já está se pondo, que não foi o caso, né?
3: Não, não foi o caso, porque ele tinha saído, que um amigo dele que mora vizinho à casa dele falou que ele estava dirigindo a moto normalmente, assim. A menina foi com ele na garupa da moto e ele dirigindo normal, saiu dirigindo normal. E, infelizmente, diz que o que nós ficamos sabendo é que esse rapaz, a pessoa que presenciou, que viu o acidente de longe, disse que ele vinha na moto dirigindo não muito rápido.
2: Isso ocorreu no perímetro urbano lá?
3: O rapaz entrou
2: de vez.
3: De vez. Acho que deu ré o caminhão e ele entrou ao lado do caminhão, né?
2: E a propósito, Ana Delge, esse acidente aconteceu no perímetro urbano da rodovia mesmo ou foi na área rural?
3: Foi na zona urbana, na BR-232, em frente ao posto Mochotão.
2: E ele morava lá em Arco Verde mesmo?
3: Morava em Arco Verde.
2: Deixou quantos filhos?
3: Deixou dois filhos.
2: Ok, minha querida. Obrigado pelas informações. A Ana Delge, né, irmã do Mazueli Gomes Siqueira Campos, cidadão de 64 anos de idade, que infelizmente acabou tendo esse fim trágico, morreu nesse acidente que aconteceu lá em Arco Verde, corpo encaminhado aqui para o IML de Caruaru. As imagens são de Luiz Henrique, repórter Adielson Galvão.

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0: Sete e vinte e quatro.
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8: 7:29

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0: 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Sete horas e 30 minutos. 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
2: A Copa de 1950 registrou um recorde que dificilmente será superado. Nenhuma expulsão foi registrada nas 22 partidas disputadas e apenas 3 penalidades máximas foram marcadas, sendo todas convertidas.
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3: 7:30

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2: Legal, minha gente, 7 horas. Mais 30 e 5 minutos. E aí, portanto, há informação.
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2: A hora certa aí pra você.
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2: Vamos até a nossa live. Alô, Alexandra Gomes, bom dia, bom dia. Bom dia, Pereira Filho, bom dia, Mané.
4: Bom dia.
2: Abençoar a semana para todos vocês.
4: Amém.
2: Jean Carlos Tenório Braz, bom dia, Pereira. Bom dia, Mané.
4: Bom dia.
2: Toda a equipe do programa Combate, um abraço e abençoado dia.
4: Amém.
2: Vandilma Costa, bom dia. Marli, Mari de Santana. Estou aqui no rádio, grande abraço.
4: Estou vendo.
2: Jailza Silvestre, bom dia. Bom dia, minha amiga, bom dia. Obrigado vocês que estão participando. Obrigado vocês que participaram. Obrigado vocês que chegaram. Obrigado vocês que estão por aí. Muito obrigado pelo carinho da audiência. Obrigado pelo rádio ligado. E obrigado pela sintonia sempre amiga. 7h36, 7 horas, já mais 30 e 6 minutos. Aí, portanto, a informação da hora certa aí pra você. E atenção, homem executado a tiros de pistola lá em Venturosa. Cabra ainda jovem entrou na bala, entrou no tiro, recebeu uma carga pesada de chumbo e morreu. Homem foi assassinado na madrugada do domingo ontem lá no município de Venturosa, no Agreste, em Pernambuco. A vítima identificada como José Carlos Paz da Silva Júnior, de 30 anos, estava em uma residência localizada na rua do Toucinho, quando foi surpreendida e atingida por diversos disparos de arma de fogo, tiros de pistola. A carga de chumbo foi pesada. Equipes policiais já foram acionadas e realizaram os primeiros levantamentos no local do crime. De acordo com informações, nenhuma testemunha forneceu detalhes que possam auxiliar a Polícia Civil na identificação dos autores ou na motivação para este homicídio. Ainda segundo a polícia, José Carlos possuía passagem pelo sistema prisional pelo crime de homicídio. Ele já matou gente. Após a realização da perícia pelo Instituto de Criminalística, o corpo deste homem foi encaminhado para o Instituto de Medicina Legal em Caruaru. A Delegacia de Polícia Civil de Venturosa instaurou inquérito e segue investigando o caso para esclarecer as circunstâncias do assassinato e identificar os responsáveis por este crime. 7h39.

39, matadores já pegaram o beco. 7:39, matadores já pegaram o beco. 7:39, a informação da hora certa. Aí pra você, trabalhador. E aí pra você, trabalhadora do meu Brasil. E atenção, corpo de um homem. Homem que estava desaparecido. Homem que estava sendo procurado pela família. Este homem foi encontrado, porém o seu corpo sem vida. Seu corpo sem vida. Corpo enterrado na zona rural de São João. E atenção, um caso cercado de mistério foi registrado na tarde do domingo ontem, lá no sítio Riacho do Muzeiro, na zona rural do município de São João, agreste pernambucano. O corpo de José Hernandes da Silva Bezerra, de 42 anos, foi encontrado enterrado próximo a um barreiro após buscas realizadas pela família. De acordo com informações repassadas à polícia, José Hernandes chegou em casa durante a madrugada, deixou o veículo estacionado e ele saiu a pé, não sendo mais visto. Preocupados com o desaparecimento, familiares iniciaram buscas nas primeiras horas da manhã. Durante as diligências, alguns pertences da vítima foram encontrados nas proximidades de um barreiro. Em seguida, o irmão de José Hernandes percebeu um monte de terra com sinais de movimentação recente. Ao cavar o local, acabou encontrando o corpo do seu irmão enterrado. Segundo as primeiras informações, cadáver não apresentava nenhuma marca aparente de violência. Segundo as primeiras informações, cadáver não apresentava nenhuma marca aparente de violência. E a suspeita inicial é de que a vítima possa ter morrido por afogamento. E a suspeita inicial é de que a vítima possa ter morrido por afogamento. No entanto, a causa da morte só poderá ser confirmada após a realização dos exames periciais. Equipes da Polícia Militar, do Instituto de Criminalística e da Polícia Civil estiveram no local para realizar os procedimentos necessários. Corpo foi levado para o Instituto de Medicina Legal, IML, de Caruaru. A delegacia de São João instaurou inquérito e ficará responsável pelas investigações para esclarecer as circunstâncias dessa morte. E aqui, como há uma suspeita de que este homem morreu afogado, o grande questionamento é: quem enterrou este homem cova rasa? Quem enterrou este homem cova rasa? Já que existe uma suspeita aqui, apontando de uma possível causa dessa morte, afogamento, o questionamento é: quem enterrou em cova rasa este homem? Quem enterrou? Quantas pessoas? Quem enterrou em cova rasa o corpo deste homem? O questionamento está no ar. 7:43, 7:43. E aí, portanto, a informação da hora certa. Aí é pra você, trabalhador. E aí é pra você, trabalhadora do meu Brasil. E atenção, minha gente. E atenção, minha gente. Canal aberto, linha aberta. Linha aberta, canal aberto. Vamos até o blog do jornalista Carlos Eugênio. Ele publica e a gente repercute. E atenção, crueldade, maldade, desumanidade.
cavalo.

0: são encontrados esfaqueados, feridos, com cortes profundos, e causa revolta nos moradores lá do distrito de São Pedro. Um grave caso de violência contra animais foi registrado neste domingo, dia 7, lá no distrito de São Pedro, na zona rural de Garanhuns. Ao menos 6 cavalos, todos mestiços, distrito de São Pedro, na zona rural de Garanhuns. Ao menos 6 cavalos, todos mestiços, foram encontrados esfaqueados, com diversos cortes profundos, espalhados pelo corpo, provocando revolta entre moradores e proprietários dos animais. Segundo relatos da população, os ferimentos apresentam características de golpes provocados por objeto cortante, tipo, provavelmente, uma tremenda faca peixeira, ou quem sabe um tremendo facão. Alguns dos animais são jovens e ainda não possuem idade para montaria. Os cavalos foram localizados em diferentes pontos nos arredores do distrito, entre os sítios e áreas próximas à vila. De acordo com informações de moradores, os animais pertencem a donos diferentes. Parte dos cavalos já foi resgatada pelos proprietários, e parte desses cavalos recebendo cuidados. O caso gerou forte comoção na comunidade, que cobra uma rápida identificação e a punição dos criminosos pela dimensão da crueldade. Comunidade cobra uma rápida identificação dos criminosos pela barbárie cometida contra esses animais. Quem viver verá a punição. Será? 7h46. 7h46. E aí, portanto, a informação da hora certa aí pra você, trabalhador. E aí pra você, trabalhadora do meu Brasil. Canal aberto, linha aberta. Chamar repórter de Pernambuco. Segunda participação do Adielson. Homem que foi baleado há cerca de um mês na zona rural de Riacho das Almas. Ele morreu no HRA em Caruaru. Alô, repórter. Alô, você detona.
1: Adielson Galvão, o repórter de Pernambuco.
2: Faleceu no final da noite desta sexta-feira no Hospital Regional do Agreste, aqui em Caruaru, o servente de pedreiro Diego José da Silva, de 34 anos de idade. Ele estava internado desde o dia 6 de maio, após ter sido baleado lá no sítio Pororocá, fica na área rural de Riacho das Almas. Inclusive, ele residia nessa localidade onde foi baleado, e o assassino, identificado como Davidson, que inclusive é primo da vítima, ele foi preso em flagrante e está cumprindo pena na penitenciária Juiz Plácido de Souza, aqui em Caruaru. Estou aqui com o seu Josevaldo, que é o pai da vítima. Seu Josevaldo, como foi essa circunstância que o Davidson acabou baleando o seu filho Diego José, mestre?
3: Ele vendia, pegava droga com um cabo aqui em Caruaru, e ele conheceu o cara, meu filho, tirou cadeia com ele aqui no presídio, no Espaço de Souza, e ele falou: ó, e você paga essa droga do rapaz.
2: Pra gente entender, quem devia a droga, pra gente entender, o Davidson, ele pegava droga com um traficante aqui de Caruaru. Isso. Então, o seu menino, conhecendo esse traficante, foi aconselhar.

0: o Davidson para que ele pagasse ao credor, ao fornecedor da droga.
1: Isso, aí ele ficou calado. Aí acho que ele não achou bom. Aí acho que ele ficou com medo e pensou que meu filho ia se juntar mal com o cara para matar ele. Ele foi, tirou a vida do meu filho, né? Assim é a história que o povo conta, né? Que foi ele. Eu não vi, né? Mas o povo conta lá e teve gente que viu quando ele atirou. Não sei da verdade, né?
0: Pois é, inclusive eram primos, né?
1: Era primo, era primo. Ele é filho de uma irmã minha, de Vânia.
0: O seu filho, inclusive, ele já tirou cadeia?
1: Já tirou cadeia em Luiz Plácido de Souza.
0: E foi preso por quê, afinal?
1: Ele foi preso por causa que um cabra deu na minha irmã, aí ele cortou uns poitos de um cabra lá, foi se vingar lá, se dar no cara, foi bater no cara, e esse messia foi e atirou nele, matou, tirou a vida desse cabra. E meu filho, como deu uma carona pra ele, aí ele foi e acabou com a vida do cara lá. E meu filho foi pra cadeia também, tirou quase 10 anos de cadeia.
0: Ou seja, ele foi acusado de co-participação nesse assassinato, é isso?
1: Isso.
0: E por que ele não saiu de Riacho das Almas, continuou morando por lá, né?
1: Ele nunca queria sair de perto da gente não, da família não. Eu sempre falava pra meu filho que não dava mais certo ele morar ali. Mas ele era cabeçudo demais. Ele acreditava que nunca ninguém ia fazer o mal a ele.
0: E como foi que o Davidson montou essa tocaia, né? E acabou baleando o seu filho? Como foi?
1: Rapaz, teve um vizinho lá que falou que fazia dia que esse cara tava fazendo tocaia lá. E eu não sei se era o meu sobrinho mesmo, porque eu não tenho como provar isso. Mas os cabas falaram que foi o Davidson que fez isso com ele. Eu não sei da realidade.
0: Aí seu filho tomou quantos tiros?
1: Rapaz, um dia que foi 4, outro dia que foi 3. Aí pegou um na bunda, um na barriga e outro no braço. E o rim dele tá paralisado, os dois rins deles. E fazendo hemodiálise. E quando chegou ontem foi a óbito.
0: É, praticamente um mês, né? Ele passou internado. E esse período todo, aliás, esse tempo todo, internado no hospital regional?
1: Sim, senhor. Foi verdade, é isso aí. Sofri muito, muito mesmo.
0: E ele inconsciente ou estava consciente?
1: Não, ele estava entubado, sedado. Não estava vendo ninguém, não estava falando com ninguém, não.
0: E o senhor sabia que as chances de ele escapar eram mínimas?
1: Era mínima, era pouca demais. Eu não tinha fé em Deus, eu sempre tenho fé em Deus, em Nossa Senhora Aparecida. Eu achava que Deus ia dar uma chance a ele, mas Deus achou melhor ele estar perto dele lá, né? Meu filho era um caba homem, trabalhador, direito, não usava droga nem nada e... foi-se embora, né? Deixou o pai e a família toda. Não, acabou com a família, né? Esse primo dele acabou com a família.
0: Pois é. O senhor tinha uma boa relação com o Davidson?
1: A Maria era o sobrinho mais que eu amava. Juro perante a Deus.
0: Mas agora?
1: Tinha nada contra ele, nada, nada. Mas agora ele acabou com... Se foi verdade, eu não sei se ele acabou com a vida do meu filho. Se
0: morreu para o senhor também, né?
1: Foi. Para mim ele morreu. Acabou-se.
0: Pois é, gente. Aí. A conclusão entre dois primos, né? Um acabou tirando a vida do outro, né? O Diego José da Silva é a vítima, tinha 34 anos de idade, morava no sítio Pororocá, zona rural de Riacho das Almas, onde foi emboscado e atingido com pelo menos 4 disparos de arma de fogo, e após um mês convalescendo no leito do Hospital Regional do Agreste, infelizmente não resistiu e no finalzinho da noite desta sexta-feira acabou falecendo. As imagens são de Luiz Henrique, repórter Adielson Galvão.
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3: Legal, a nossa volta. 7h52. 7h52 minutos. Obrigado você, muito obrigado pelo rádio ligado. Obrigado você pela companhia amiga. Você seja sempre... bem-vindo aqui a este programa, maior porta-voz do rádio pernambucano. E atenção, 7 homens são presos e arsenal de tráfico é apreendido em uma operação espetacular do BEP lá em Passira. E é pra lá que a gente vai. E atenção, 7 homens... 7 cabras foram presos durante uma operação realizada por equipes do Batalhão Especializado de Policiamento do Interior, BEP, na manhã do sábado, meia dúzia.

lá no município de Passira, Agreste de Pernambuco. A ação demonstra a eficiência do trabalho da inteligência e o compromisso da corporação no combate à criminalidade na região. Após receber informações repassadas pelo núcleo de inteligência, os policiais deslocaram-se até a rua José Urbano, no

0: Barbosa, de 19 anos. Jefferson Oliveira da Silva, de 18 anos. Giovanni Nascimento da Silva, de 19 anos. João Vitor da Silva Mercedes, de 24 anos. E Eric Ediel dos Santos, de 21 anos. Além deles, dois adolescentes foram apreendidos. Com os envolvidos, os policiais encontraram armas de fogo, munições, uma grande quantidade de entorpecente, muita droga, dinheiro em espécie, embalagens utilizadas para comercialização de drogas, aparelhos celulares, uma balaclava e uma balança de precisão. A exitosa atuação do BEP resultou da retirada de circulação desses suspeitos envolvidos até o talo com atividades criminosas e na apreensão de materiais que seriam utilizados no tráfico de drogas e em outros delitos. A ocorrência foi levada para a delegacia de plantão de Limoeiro. Lá foram adotadas todas as medidas legais e cabíveis. 7h56, 7h56. E aí, portanto,
1: Brasil,
0: a informação da hora certa. Então, somente para você, trabalhador. E aí, para você, trabalhadora do meu Brasil.
1: Brasil.
0: Canal aberto, linha aberta. Linha aberta, canal aberto. Tá na lupa, tá na pauta. Blog do jornalista Carlos Eugênio. Ele publica e a gente repercute. E atenção, o deputado estadual Isaías Regis rebate acusações do prefeito Sivaldo e reforça fiscalização sobre gastos milionários no Festival de Inverno de Garanhões. Com um posicionamento forte, o deputado Isaías Regis respondeu ao prefeito Sivaldo Albino, que antes o havia acusado de tentar atrapalhar o Festival de Inverno de Garanhões, ao acionar o Tribunal de Contas para que uma investigação fosse realizada no valor dos cachês das atrações do palco Mestre Dominguinhos do Festival de Inverno deste ano, que somados devem chegar a 15 milhões. Que somados devem chegar a 15 milhões de reais. Ao todo, deverão ser investidos neste festival nada mais, nada menos do que 30 milhões. Ao todo, deverão ser investidos neste festival nada mais, nada menos do que 30 milhões. O Tribunal de Contas de Pernambuco negou o pedido de suspensão dos pagamentos das contratações artísticas do 34º Festival de Inverno de Garanhões, mas deve realizar uma auditoria sobre este assunto. A representação questiona os cachês dos artistas contratados pela Prefeitura de Garanhuns para o evento. Em parecer técnico, a Inspetoria Regional de Garanhuns informou não ter identificado, pelo menos ainda, irregularidades, considerando os valores compatíveis com os praticados no mercado. Você vai poder conferir a fala, você vai poder conferir o posicionamento do deputado lá no blog jornalista Carlos Eugênio. 7h59, 7h59. E aí, portanto, a informação Brasil. Da hora certa.
1: Brasil!
0: Não somente pra você, trabalhador.
1: Brasil.
0: E aí, pra você, trabalhadora do Brasil.
1: Brasil.
0: Obrigado você, muito obrigado pelo rádio ligado. Obrigado você sempre.

0: pela companhia amiga, apresentando este programa Combate, maior porta-voz do rádio pernambucano. E atenção, 7h59, ex-candidato a vereador entrou na bala. Ex-candidato vereador recebeu uma carga pesada de chumbo lá em Xangrande, aliás, lá em Xande Alegria, Pernambuco. Tem Xangrande em Pernambuco e tem Xande Alegria em Pernambuco. Eu me refiro aqui à localidade Xande Alegria, Pernambuco. E atenção, presta atenção, o homicídio foi registrado no início da madrugada do sábado, 6/6, ali no sítio Brasil, lá em Xande Alegria, na Mata Norte de Pernambuco. A vítima foi identificada como José Valdemiro de Sena Moreira. Ele tinha 50 anos. Ele era conhecido como Naninha do Agro. Mataram Naninha do Agro. Mataram Naninha do Agro. Ele era ex-candidato a vereador. Ele foi assassinado a tiros logo após chegar em casa. Tiraram a vida de Naninho do Agro. Ora, de acordo com informações repassadas à polícia por familiares, José Valdemiro chegou na residência em uma motocicleta. No momento em que desceu do veículo, diversos disparos de arma de fogo foram efetuados contra ele. Matadores estavam na espreita. Matadores estavam na espreita. Matadores atiraram suas armas contra este homem. Ele recebeu uma carga pesada de chumbo e ainda ele morreu na cena do crime, na cena do horror. Ainda segundo os relatos, a vítima tentou correr para escapar do assassino, mas caiu após ser atingida e foi alvejada por novos disparos. José Valdemiro morreu no local antes da chegada do socorro. Os familiares informaram também que o motociclista que havia deixado a vítima na residência deixou o local rapidamente após o início dos tiros. A área foi isolada para a realização da perícia. E o corpo foi levado para o Instituto de Medicina Legal. A autoria e a motivação para este crime ainda são desconhecidas. A Polícia Civil instaurou inquérito e vai investigar o caso para identificar os responsáveis pela execução e esclarecer as circunstâncias para este crime, para este homicídio. É o mínimo que a sociedade espera. É o mínimo que a sociedade espera. E eu só espero que isso não seja promessa vazia. Promessa vazia. Hoje repercute, amanhã repercute um pouquinho. Depois repercuto mais um pouquinho, depois não repercuto mais nada, depois não repercuto mais nada, depois vai para o esquecimento. Será que essa promessa vai se cumprir de investigar mesmo? Essa desgraça? Ou essa promessa é vazia? É feito com feito na boca de velho, só para adoçar. Quem viver verá. 8h, chamacha, 3 minutos. 8h03. E aí, portanto, a informação da hora certa. Aí é pra você, trabalhador. E aí é pra você, trabalhadora do meu Brasil.
1: Brasil!
0: Chamaram mais uma participação. Brasil! Mais uma participação do repórter de Pernambuco. E dessa vez, ele registra que um homem foi assassinado lá no bairro Salgado, em Caruaru. Alô, repórter de Pernambuco. Alô, você detona.
2: Adielson Galvão, o repórter de Pernambuco.
3: Sendo realizada nesse momento a perícia aqui no local de crime, aqui na rua Presidente Sarmiento, próximo à escola Laura Florencio, aqui no bairro do Salgado. Infelizmente, crime de morte que foi cometido no final da manhã deste sábado. A vítima foi o Tiago Rodrigo Silva, que era conhecido como Japa, tinha 40 anos de idade, residia na rua Americano Freire, né, justamente

0: rua de trás.
1: E acabou sendo executado com vários tiros, né? Estou aqui com o delegado Dr. Bruno Vital, que está de plantão na DEA, né? A Divisão Especial de Apuração de Homicídios. Agora, no final de semana, delegado, a vítima estava na frente de casa quando foi abordada pelo algoz e saiu seguindo a vítima e efetuando vários disparos até a vítima tombar sem vida aqui nesse local. Delegado, boa tarde.
2: Boa tarde. Nós conversamos na porta do meio-dia, dando continuo ao homicídio aqui no bairro Salgado. De pronto, nos deslocamos. Nesse momento, temos os primeiros trabalhos investigativos, aguardando a conclusão da perícia, como você bem falou. Ainda são poucas informações. A vítima ia chegando em casa quando foi surpreendido pelo algoz, né? De forma bem atrapalhada, acho que assim, iniciante, estava nervoso. Não conseguiu realmente, naquele momento, efetuar os disparos, atingir a vítima, saiu correndo. Isso é uma ação bastante atrapalhada, vários disparos em via pública, vários imóveis foram atingidos, né? Podia até ter atingido pessoas que estavam transitando, era um horário de muita movimentação. Várias testemunhas viram ele, esse assassino, que eu acho que é um cara inexperiente. Cabe agora a gente investigar, certo? Contar com as informações populares, com uma ação atabalhoada, totalmente desproporcional e poderia realmente ter provocado uma tragédia além do que já foi feito, né, com essa vítima aqui morta. Então a gente espera que a população também colabore com informações. Nesse momento a gente vai ouvir as testemunhas, certo? E aguardar o trabalho pericial e também apresentar esse caso aí com as informações que estão na delegacia de homicídios, que vai continuar as investigações.
1: Segundo o que nós apuramos aqui no local, delegado, a vítima, ex-presidiário, cumpriu pena por tráfico de drogas.
2: São informações ainda em confirmação. Acabamos ainda de aguardamos a finalização da perícia. Vamos consultar essas informações que são trazidas de maneira informal. A gente vai consultar essa passagem, essa vida para graça dele, da delegacia, para realmente saber quais são o que pesa, o que, se algo pesa contra ele, né? Em termos de justiça.
1: Doutor, várias câmeras de segurança existem aqui no local. Vocês já conseguiram algumas imagens que possam auxiliar na elucidação do crime?
2: Diversas câmeras, tá? No local, uma hora bastante habitada, também tem vários comércios. Então vai ser tranquilo nessa parte de câmeras, que vai certamente vai identificar esse só por esse crime.
1: Infelizmente, né? O segundo crime de morte do fim de semana, no intervalo de poucas horas, né? Mas a gente tem que entender que a gente está no período junino, né? Apesar do povoamento do policiamento, né? Polícia Militar é que faz esse trabalho ostensivo, Guarda Municipal também, mas Caruaru duplica ou às vezes até triplica de população nesse período junino.
2: A gente tem essa população flutuante, principalmente no período de filhos, exatamente no período junino. Mas é algo que a gente já está preparado, a gente vem se planejando desde o final do ano passado para esse evento. Acredito que essa morte, pelo que aconteceu, por ser um residente aqui de Caruaru, não tem relação com o evento junino.
1: 81 é o DDD 99488-7042, é o WhatsApp denúncia da Divisão de Homicídios. E hoje nós também podemos contar com o Disque Denúncia Agreste através do 3719-4545, que está funcionando 24 horas por dia, os 7 dias da semana. Quem souber de algo, é só entrar em contato com qualquer um dos canais, né, que vocês dão garantia de anonimato.
2: Sem dúvida, é bastante importante a participação popular, é um grande parceiro, sempre informações relevantes que ajudam a aprender pessoas, drogas e armas.
1: Ok, obrigado então. Valeu. Delegado Dr. Bruno Vital, está aí, portanto, né, o Tiago, que era conhecido como Japa, né, Tiago Rodrigo Silva, 40 anos de idade, executado com vários tiros aqui no bairro Salgado, em Caruaru, no final da manhã deste sábado. As imagens são de Wilson Santos, repórter Adielson Galvão.
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3: Oito e 17.

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2: 8:21.

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2: 8:20, 1 minuto. E aí, portanto, a informação da hora certa.
3: Brasil!
2: Aí é pra você.
3: Brasil!
2: Canal aberto, linha aberta. Vamos até a nossa live. Alô, Marta Ferreira, bom dia. Marta Ferreira pede um alô para Emerson. Alô, Emerson, grande abraço. Alô, Marta Ferreira, grande abraço. Elaine Cristina dos Santos. Ela chega, ela diz, bom dia, meus amigos. Bom dia. André Silva, bom dia, Pereira Filho. Toda a turma do combate. Uma abençoada semana para todos vocês.
4: Amém.
2: Jean Carlos Tenório Braz continua prestigiando a nossa live. Obrigado, amigo. Muito obrigado. Alô, grande historiador Hermínio. Obrigado, amigo. Felicidades para você. Alô, Marcão. Um grande abraço. Aí, felicidades aí também para você. Essa turma boa participando ativamente do nosso programa. Eu só tenho a agradecer a todos. Muito obrigado. 8:23. 8:23. E agora canal aberto, linha aberta. Linha aberta, canal aberto. Balanço policial verdade. Mais de 30 homicídios no período de fim de semana. Eu falei 30. Eu estou falando 30. 30 homicídios. 30 pessoas pra vala no período de fim de semana aqui em Pernambuco. Somente 4 crimes registraram-se em Caruaru. Chamaram Elenivaldo Pereira. Ele vem trazendo detalhes com relação a essa matança aqui em Pernambuco. Alô, você repórter. Detona aí, amigo.
5: Registrados 34 homicídios no fim de semana em Pernambuco. Neste mês de junho, são 72 assassinatos. Este ano, de janeiro até agora, mataram no estado 1.241 pessoas. Em Caruaru, foram registrados 4 homicídios no fim de semana. O primeiro crime aconteceu na noite de sexta-feira. Givanaldo Alves Pereira, de 35 anos.

0: assassinado com tiros de pistola no Alto do Moura. Ele estava usando tornozeleira do sistema prisional. No final da manhã do sábado, o ex-presidiário Tiago Rodrigo Silva, de 40 anos, foi morto a tiros no bairro do Salgado. Ele era usuário de drogas e já tinha sido preso por envolvimento com entorpecentes. No distrito de Riacho Doce, na zona rural, o ex-presidiário Valdeci José da Silva Oliveira, de 39 anos, foi assassinado a tiros na tarde de sábado. Ele tinha envolvimento com drogas. O quarto homicídio aconteceu na tarde deste domingo, no sítio Encanto, próximo da SEACA. Carlos André Pereira da Silva, de 35 anos, foi morto a tiros dentro de casa. São quatro homicídios neste mês de junho em Caruaru. Este ano, de janeiro até agora, mataram no município 57 pessoas. De Caruaru, Helenivaldo Pereira. Registrados 34 homicídios no fim de semana em Pernambuco. Registrados 34 homicídios no fim de semana em Pernambuco. Registrados 34 homicídios no fim de semana em Pernambuco. Nesse mês de junho, são 72 assassinatos. Este ano, de janeiro até agora, mataram no estado 1.241 pessoas. Em Caruaru, foram registrados 4 homicídios no fim de semana. O primeiro crime aconteceu na noite de sexta-feira. Givanaldo Alves Pereira, de 35 anos, foi assassinado com tiros de pistola no Alto do Moura. Ele estava usando tornozeleira do sistema prisional. No final da manhã do sábado, o ex-presidiário Tiago Rodrigo Silva, de 40 anos, foi morto a tiros no bairro do Salgado. Ele era usuário de drogas e já tinha sido preso por envolvimento com entorpecentes. No distrito de Riacho Doce, na zona rural, o ex-presidiário Valdeci José da Silva Oliveira, de 39 anos, foi assassinado a tiros na tarde de sábado. Ele tinha envolvimento com drogas. O quarto homicídio aconteceu na tarde deste domingo, no sítio Encanto, próximo da SEACA. Carlos André Pereira da Silva, de 35 anos, foi morto a tiros dentro de casa. São quatro homicídios neste mês de junho em Caruaru. Este ano, de janeiro até agora, mataram no município 57 pessoas. De Caruaru, Helenivaldo Pereira.
1: 8:27. 8:27. 30 pessoas só foram pra vala. Da sexta-feira para sábado, sábado para domingo e do domingo para esta segunda-feira, totalizando 30 pessoas assassinadas em Pernambuco. E haja violência. 8:27. Aí, portanto, a informação da hora certa, tão somente pra você, trabalhador. E aí, é pra você, trabalhadora do meu Brasil. Canal aberto, linha aberta. Linha aberta, canal aberto. Chamar mais uma vez o repórter de Pernambuco, trazendo informações sobre a gente. Alô, repórter. Alô, você, repórter. Detona aqui e agora.
2: Adielson Galvão, o repórter de Pernambuco.
3: Sendo realizada nesse momento a perícia aqui no local de crime, aqui na rua Presidente Sarmiento, próximo à escola Laura Florencio, aqui no bairro do Salgado. Infelizmente, crime de morte que foi cometido no final da manhã deste sábado. A vítima foi o Tiago Rodrigo Silva, que era conhecido como Japa, tinha 40 anos de idade, residia na rua Americano Freire, né? Justamente a rua de trás, e acabou sendo executado com vários tiros, né? Aqui com
4: a delegacia de Tupanatinga está investigando a morte de um rapaz que foi morto a tiros no sítio Sanharó, área rural lá da cidade de Tupanatinga. A vítima, o Douglas Silva Chagas, tinha 18 anos de idade. Estou aqui com a Andresa, que é esposa da vítima, né? E mora lá no Ceará e veio para cá, para Caruaru, né? Para providenciar a liberação do corpo do marido, né? O Douglas Silva, que infelizmente foi comunicada que o corpo não será liberado hoje. É isso, Andresa?
5: Vai poder ser liberado segunda-feira, porque precisa de uma autorização do Ceará e eles não trabalham no final de semana.
4: É que, na verdade, existem dois exames, né, que são feitos aqui no IML, o tanatoscópico e também o exame que eles chamam de confronto. É justamente

0: Esse confronto, para confrontar as impressões digitais, é que acabou travando e, por conta disso, né, o corpo não vai ser liberado, porque o Instituto de Identificação lá do Ceará não trabalha nos finais de semana, né?
1: Isso.
0: Ô, amiga, e teu marido foi fazer o quê? Lá no sítio Sanharó, em Tupanatinga.
1: Ele veio com um amigo dele. Ele veio a passeio com um amigo dele. E o que chegou a mim, porque eu não sei a história verdadeira, mas o que chegou a mim foi que eles estavam indo de moto por um trajeto e a polícia pediu para eles pararem e eles não parou, e como eles não parou, a polícia atirou.
0: Mas não estavam aprontando, não?
1: Eu não sei dizer, porque eu não falaram nada, eu não sei de nada, só a única coisa que passaram para mim foi isso, ligaram e falaram isso.
0: Ele tinha parentes lá naquela região onde foi morto?
1: Não.
0: O outro rapaz
1: que estava com ele tinha, ele não.
0: E esse outro rapaz é errado?
1: Eu não sei te dizer se ele é errado ou não.
0: E aí se conheceram como?
1: Eles se conheceram em Fortaleza, eles são amigos desde pequeno, eles moram na mesma comunidade.
0: Aí por conta disso, né, o teu marido resolveu vir passar uns dias lá em Tupanatinga na companhia desse amigo.
1: Foi.
0: E essa história de que o teu marido teria desobedecido uma ordem de parada... foi o que chegou ao seu conhecimento, mas não chegou nenhuma informação, tipo, estão botando parada e fugiram da polícia, nada disso, né?
1: Não, não chegou a mim. Chegou a mim que eles estavam na estrada e chegou a ordem de parada e eles não pararam. E como eles não pararam, a polícia atirou.
0: E eles estavam desarmados?
1: Ele estava desarmado. Agora o outro eu não sei, mas ele estava desarmado.
0: Você chegou a conversar com esse amigo dele?
1: Ele que me ligou para poder dizer que a polícia tinha pegado ele, mas em nenhum momento disse que tinha matado, só disse que tinham pegado.
0: Aí você veio para Caruaru?
1: Foi, para poder saber. Aí eu liguei pros hospitais primeiro, nenhum hospital deu a resposta. A gente foi na delegacia, a delegacia mandou a gente vir aqui.
0: Ô amiga, você disse que eles cresceram juntos numa comunidade lá de Fortaleza, capital do Ceará. Que comunidade?
1: Apicu.
0: Uhum, então, eu vivia com ele há quanto tempo?
1: Ia fazer um ano que eu tô com ele.
0: Pois é, e qual a imagem que você vai guardar do teu marido?
1: Ele não era uma pessoa ruim, todo mundo da comunidade gostava dele, ele gostava de ajudar todo mundo.
0: Pois é, gente. Corpo encaminhado aqui para o IML, né? Douglas Silva Chagas, apenas 18 anos de idade, que morreu nessa bronca, né? Que ocorreu lá no sítio Sanharó, em Tupanatinga. As imagens são de Luiz Henrique, repórter. Adielson Galvão.
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2: 8 horas, mais 30 e 2 minutos. E aí, portanto, a informação da hora certa. Aí, pra você, trabalhador. E aí, pra você, trabalhadora do meu Brasil.
3: Brasil.
2: Obrigado você, muito obrigado pelo rádio ligado. Obrigado você pela companhia sempre amiga. Gratidão, gratidão, gratidão. Obrigado você aqui na cidade. Obrigado você na zona rural, nos ciclos, nas fazendas, nas agrovilas, aí nos povoados. Grande abraço. Felicidades aí pra você. Alô, distritos. Alô, São Pedro, Miraci, Cairatama.
3: Brasil.
2: São Pedro, Miraci, Cairatama, grande abraço. Obrigado, obrigado pelo carinho. Dá honrosa audiência sempre, sempre. Obrigado pelo apoio. Obrigado pela sintonia, amiga. E atenção, canal aberto, linha aberta. Linha aberta, canal aberto. Dois adolescentes entraram na bala, na bala, na bala, lá em Abreu e Lima. Duplo homicídio. Jovens são ejetados. Eles receberam uma carga pesada de chumbo. Morreram na cena criminosa. Morreram na cena macabra. E atenção, dois jovens de 18 anos.

0: com cara de adolescente, mas eles têm 18. Eles têm, não, eles tinham 18 anos. Apesar da cara de adolescente. Dois cabras de 18 anos foram mortos a tiros na noite da sexta-feira, dia 5/6, na Rua da Linha, bairro de Caetés 1, em Abreu e Lima, região metropolitana do Recife. As vítimas foram atingidas por disparos de arma de fogo e não resistiram aos ferimentos, morreram. De acordo com informações da polícia, João Felipe Souza de Lima, cabra de 18 anos, morreu no local do crime. Já Edson Mota da Silva Júnior, também de 18 anos, chegou a ser socorrido para o hospital Miguel Arraes, em Paulista, mas faleceu após dar entrada na unidade de saúde. Durante os trabalhos periciais, foram encontrados no local estojos de munições dos calibres 38, 40 e espingarda calibre 12, indicando a utilização de diferentes armas neste crime para matar esses dois rapazes, diferentes calibres. Os matadores utilizaram carga de chumbo 38, carga de chumbo .40, carga de chumbo calibre 12. Segundo relatos de moradores repassados à polícia, os autores dos disparos estavam em um carro. No entanto, as características do veículo e a identidade dos suspeitos ainda não foram confirmadas. Após os procedimentos realizados no local, os corpos das vítimas foram encaminhados ao Instituto de Medicina Legal, IML. A Polícia Civil instaurou inquérito para investigar o duplo homicídio e trabalha para identificar os matadores e esclarecer a motivação para este crime desses dois rapazes que morreram na hora. Eles receberam uma carga pesada de chumbo com diversos calibres. Eles morreram na cena macabra do crime. Matadores pegaram o bebo. Matadores desapareceram. Matadores pegaram o bem. 8h37. 8h37. E aí, portanto, a informação da hora certa aí pra você. Canal aberto, linha aberta, linha aberta, canal aberto. Chamada de Elson Galvão. Mais uma reportagem aqui agora. Alô, Adielson, alô, repórter. Alô, você. Detona aí, amigo.
1: Adielson Galvão, o repórter de Pernambuco.
2: Durante a tarde do sábado, um crime de morte foi cometido no distrito de Riacho Doce, que fica na área rural aqui de Caruaru. A vítima foi o José Valdeci de Oliveira, que tinha 39 anos de idade. Ele foi morto a tiros. Estou aqui com a dona Maria de Lourdes, que está aqui no IML, né? Aguardando a liberação do corpo do irmão. Ô, dona Maria de Lourdes, o que, é que a senhora sabe de como tudo aconteceu?
3: Eu não sei, não, moço. Eu não sei de nada o que aconteceu. Eu só soube que ele estava morto.
2: Vocês, ele era seu irmão, mas vocês não tinham uma relação muito próxima, não?
3: Não, tinha não. Não tinha relação muito próxima, de jeito nenhum.
2: Amiga, e como era o seu irmão no dia a dia?
3: Era boa. Era tudo bom. Ele era tudo bom pra nós.
2: Trabalhava em quê?
3: Na prefeitura.
2: E qual era a função dele?
3: Não tô sabendo.
2: Ah. Ele, inclusive, residia lá, mas morava lá em Riacho Doce havia muito tempo?
3: Não.
2: Foi recentemente, se mudou para lá? Recentemente. A informação é que ele era ex-presidiário, já foi preso por quê?
3: Não, não sei. De tudo. Não sei, não.
2: Passou, a sua outra irmã tá falando ali. Ele tinha uma ficha criminal bastante extensa, ou seja, já foi preso várias vezes.
3: Várias vezes, ele já foi preso várias vezes.
2: E por que tanto?
3: Tráfico. Aí vivia nas coisas erradas.
2: E será que não foi pra lá, pra Riacho Doce, justamente no intuito de também traficar drogas?
3: Não sei, não sei. Não é muito distante.

0: O último contato que tu tivesse com o Valdeci foi quando, Maria de Lourdes?
1: Não tive contato com ele.
0: Mas a última vez que você conversou com ele foi quando?
1: A última vez foi na sexta-feira.
0: Mas aí ele não falou pra você se estava assombrado, se estava recebendo ameaça de morte?
1: Não, ele não disse nada. Ele só foi dizer que me amava, estava com saudade de mim.
0: E aquela era a despedida, né? Como foi que vocês souberam que ele foi assassinado lá em Riacho Doce?
1: O povo dizendo, comentaram.
0: Aí vocês foram pra lá?
1: Foi.
0: Ele morava com quem lá?
1: Sozinho, na casa da minha mãe.
0: Sua mãe morava com ele?
1: Não, minha mãe morreu.
0: É falecida, então ele foi morar na casa dela, né?
1: É.
0: Pena, né, gente? Isso que aconteceu. Terceiro crime de morte do fim de semana, que aconteceu lá no distrito de Riacho Doce, zona rural aqui de Caruaru. Terceiro crime de morte, né, do fim de semana aqui em Caruaru. A vítima, José Valdeci de Oliveira, tinha 39 anos de idade e corpo, após ser periciado, foi encaminhado aqui para o IML, né, onde familiares aguardam a sua liberação. A reportagem é de Adielson Galvão.
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10: Oito e 42.
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3: 8:47. E agora canal aberto, linha aberta.
4: Brasil.
3: Linha aberta, canal aberto. Chama giro de notícias. Chama o giro de notícias. Direto da agência Rádio Web Brasília, trazer as últimas informações para este programa combate. Alô, reportagem. Alô, você detona.
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6: Segunda-feira, 8 de junho de 2026. Este é o Giro de Notícias. Eu sou Norberto Notari e você acompanha os destaques do momento. A Polícia Federal e a Procuradoria-Geral da República devem decidir nesta semana se dão continuidade às negociações para um acordo de colaboração premiada com o empresário Daniel Vorcaro, ex-controlador do Banco Master. Nos bastidores, fala-se sobre um material mais consistente na proposta atual. A 30ª edição da Parada do Orgulho LGBT levou uma multidão para a Avenida Paulista em São Paulo neste domingo. A programação incluiu show de artistas como Pablo Vittar, Glória Groove e Melody. Com o lema "A Rua Convoca e a Urna Confirma,"

0: O evento celebrou a importância das ruas como espaço de mobilização em defesa da diversidade de orientações sexuais e de identidades de gênero. O evento, inclusive, contou com presença de representantes políticos. Um forte terremoto de magnitude 7.8 atingiu o sul das Filipinas na manhã de hoje, deixando mortos e feridos. O tremor ainda culminou em alertas de tsunami em diversos países, incluindo a Indonésia. As autoridades realizam o trabalho de resgate neste momento. Com mais de 50% das urnas eleitorais apuradas, a candidata de direita Keiko Fujimori continua à frente na apuração dos votos no segundo turno da eleição presidencial do Peru. As autoridades eleitorais apontavam que ela marcava 52,72% dos votos válidos no fim da noite deste domingo. O Irã culpou os Estados Unidos pela recente troca de ataques com Israel e que as ações israelenses não podem ser dissociadas das políticas americanas. A declaração foi feita pelo porta-voz do Ministério das Relações Exteriores, Ismael Baghaei, nesta segunda. A França faz seu último teste para a Copa do Mundo nesta segunda, uma das favoritas na edição deste ano. A equipe enfrenta a Irlanda do Norte em amistoso. Na primeira partida preparatória, o time perdeu para a Costa do Marfim por 2-1 e gerou preocupação. O Giro de Notícias é uma produção da Agência Rádio Web. Produção e apresentação, Norberto Notari. Trabalhos técnicos, Mário Melo.
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4: 8 horas, mais 50. Eu não me duto. E aí, portanto, a informação da hora certa.
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4: Não somente para você, trabalhador. E aí, para você, trabalhadora do meu Brasil. E atenção, cantor Wilke Lima morre após grave acidente na BR-232 em Belo Jardim. Detalhes agora. O cantor Wilke José Barbosa de Lima, conhecido como Wilke Lima, de 43 anos, morreu após se envolver em um grave acidente de trânsito na madrugada desde sábado, meia dúzia, na BR-232, ali no município de Belo Jardim, Agreste, Pernambucano. De acordo com as informações, o Wilke conduzia um veículo Fiat Uno quando colidiu com um caminhão nas proximidades do trevo de acesso ao município de São Bento do Una, cidade onde ele residia. Com a forte pancada, com o forte impacto da colisão, o cantor sofreu ferimentos graves, foi socorrido para a unidade de pronto atendimento UPA, lá de Belo Jardim. Apesar dos esforços da equipe, ele não resistiu aos ferimentos e ele chegou a falecer na unidade de saúde. A morte do artista causou comoção entre familiares, amigos e admiradores. O Wilke Lima era bastante conhecido na região por sua atuação no meio musical. Após os procedimentos de praxe, o corpo foi encaminhado para o Instituto de Medicina Legal de Caruaru. As circunstâncias do acidente deverão ser apuradas pelas autoridades competentes. 8h53, 8 horas, mais 53 minutos. E aí, portanto, a informação da hora certa. Aí pra você, e atenção. E uma jiboia. Uma jiboia foi encontrada dentro de um motor de uma caminhonete em Caruaru. Presta atenção, senhores. Uma jiboia com cerca de 1,5 metros. Uma jiboia com cerca de 1,5 metros foi encontrada dentro do motor de uma caminhonete. Sábado.

Bom dia, meia dúzia. Na BR 104 em Caruaru, Agreste Pernambucano. O animal foi encontrado pelo motorista do veículo e retirado com o apoio da Polícia Rodoviária Federal e também do Corpo de Bombeiros Militar. Por volta das 8 horas da manhã, o motorista de uma

0: surpresa as peças da caminhonete. Corpo de bombeiros foi acionado e conseguiu retirar o animal, que não apresentava ferimentos. Após a avaliação, o animal será devolvido à natureza. 8h55. 8h55. E aí, portanto, a informação da hora certa. Então, somente para você, trabalhador. E aí, para você, trabalhadora do meu Brasil. Obrigado você. Muito obrigado pelo rádio ligado. E obrigado você sempre pela companhia, amiga. Amiga. Aqui diz, bom dia, Pereira Filho, bom dia. É, Manuel Araújo, bom dia, meu filho.
1: Bom dia.
0: Que Deus nos abençoe nesta nova semana, amém, amém.
1: Amém.
0: Que esta semana, iniciando, esperamos dentro da paz. Aqui é Juarez, do bairro São José. Estou sempre na escuta do programa Combate, de segunda a sexta-feira, amém?
1: Amém.
0: Amém, amigo, amém. Sempre amém, sempre amém, sempre amém. 8h56, canal aberto, linha aberta. Linha aberta, canal aberto. Chamar Jesus Cristo agora, a única esperança para todos nós, a esperança para toda a humanidade, esperança para a minha vida, esperança para a sua vida, é a única esperança que temos. Não acreditemos no homem, mas, sobretudo, devemos acreditar em Jesus Cristo como a única esperança para esta humanidade. Fala, Jesus!
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3: Graça e paz, bênçãos de Deus sobre você, sobre sua família querida. Estamos juntos mais uma vez. O texto bíblico, esse é considerado por muitos o texto mais lindo da Bíblia, porque fala da vitória completa do bem sobre o mal, da vida sobre a morte. Estou me referindo às palavras que estão no livro do Apocalipse, capítulo 21, verso 4. E lhes enxugará dos olhos toda lágrima, e já não existirá mais morte, já não haverá luto, nem pranto, nem dor, porque as primeiras coisas passaram. Você consegue se lembrar de um momento, assim, que realmente foi difícil da sua vida? Talvez a perda de uma pessoa querida, ou quem sabe uma decepção profunda, ou uma dor que parecia grande demais para ser suportada, estando você sozinho ou sozinha. Agora pense se houve alguém que se aproximou de você naquele momento de dor, de perda, de tristeza. Alguém que talvez nem trouxe respostas prontas, mas ofereceu presença, um abraço silencioso, uma palavra simples ou até lágrimas compartilhadas. Muitas vezes, não é a solução que alivia a dor, mas o consolo de não estar só. O sofrimento é uma das experiências mais duras da existência humana, especialmente quando é vivido na solidão. A dor parece mais pesada quando nós acreditamos que ninguém nos vê ou nos entende. Por outro lado, quando alguém se dispõe a caminhar conosco, mesmo sem poder mudar a situação, o fardo parece um pouco mais leve. O consolo não apaga o sofrimento, mas nos dá força para atravessá-lo. A Bíblia nos apresenta Deus como grande consolador. E esse texto lindo de Apocalipse 21, verso 4, nos revela uma promessa profundamente comovente. Deus não apenas eliminará a dor, mas Ele mesmo enxugará as lágrimas. Essa imagem é poderosa porque fala de proximidade, cuidado e intimidade. Não é um Deus distante, que observa o sofrimento de longe, mas um Pai que

se inclina para tocar o rosto ferido de seus filhos. Enquanto essa promessa aponta para um futuro sem morte, luto ou dor, ela também nos ensina algo sobre o presente. Deus já está conosco agora. Nos momentos em que nós choramos, nos dias em que não temos forças para continuar, mesmo quando nós não entendemos o motivo da dor, nós podemos confiar que Ele está ao nosso lado. Ele está nos fortalecendo, nos sustentando com Sua presença. Muitas vezes nós esperamos que Deus resolva imediatamente nossos problemas.

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Com essas e outras, a gente encerra a edição de hoje do Alô Toca Aí, gente. Fica triste, não. A gente volta amanhã com muito mais Alô Toca Aí. A edição de hoje fica por aqui, dessa segunda-feira. Amanhã a gente volta.

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1: Salve o bonde do Brasil, Tarcísio Acordeon.

0: obrigado, obrigado.
1: Será
0: obrigado,
1: que foi
0: obrigado,
1: sorte?
0: Gente. Nunca foi sorte, sempre foi Deus, viu? Valeu, compadre, Deus abençoe. Deus abençoe a todos vocês, viu? Tamo junto sempre.
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0: Demorei pra chegar, mas cheguei. É Ronaldinho e Cato, hein?
1: Esquece!
0: É Ronaldinho e Cato, só curtindo um rolê aleatório.
1: Vambora!
2: Vai!

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0: Está no ar mais uma edição do seu Jornal de Confiança. Com as informações mais quentes do dia. Trazendo tudo o que você precisa saber de maneira clara e direta. Eu sou Naldo Meirelles e prepare-se para ficar por dentro do que acontece no Brasil e no mundo, com análises e reportagens especiais. A partir de agora no Repórter Brasil News. Sejam bem-vindos.
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2: Diante da previsão de um novo El Niño para este ano, que aumenta os riscos de queimadas, o ministro do Meio Ambiente e Mudança do Clima, João Paulo Capobianco, afirmou que várias ações já estão sendo adotadas para enfrentar este desafio. Em pronunciamento em rede nacional pelo Dia Mundial do Meio Ambiente, o ministro enfatizou que o monitoramento foi reforçado, assim como o contingente de brigadistas.
3: Neste ano, diante da previsão de um novo El Niño, reforçamos o monitoramento e colocamos em campo o maior contingente de brigadistas da nossa história. Aumentamos o número de aeronaves e equipamentos de prevenção e combate e apoiamos em mais de R$500 milhões os corpos de bombeiros dos estados onde há mais incêndios florestais.
2: Capobianco também destacou que a preservação ambiental deixou de ser tratada como obstáculo ao desenvolvimento para se tornar um indutor de crescimento econômico e lembrou a redução do desmatamento nos últimos 3 anos.
3: O desmatamento na Amazônia caiu pela metade. No Cerrado, a redução foi de 32%. E no Pantanal, 65%. Ao proteger nossos biomas, salvamos a biodiversidade e evitamos lançar na atmosfera milhões de toneladas de gases de efeito estufa.
2: O ministro Capobianco falou ainda sobre o aumento das áreas protegidas, com a criação de mais de uma dezena de novas reservas ambientais e o reconhecimento de terras indígenas e de territórios quilombolas. Também citou a retomada da cooperação internacional para o Fundo Amazônia, que agora tem 9 países financiadores e um volume recorde de R$204 bilhões em recursos públicos e privados, nacionais e internacionais, para o desenvolvimento sustentável no Brasil.
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4: Uma campanha da FAB, Força Aérea Brasileira, alerta para os riscos da soltura de balões e os impactos na segurança da aviação. A prática, considerada crime ambiental, aumenta consideravelmente nos meses de junho e julho, devido às festas juninas. Entre as penalidades previstas em lei para quem realiza a soltura de balões, estão pagamento de multa ou pena de 1 a 3 anos de prisão. O comandante do Centro de Gerenciamento da Navegação Aérea da FAB,

0: Sabe, Coronel Euclides Fernandes Barbosa destaca que os perigos estão nos balões não tripulados. Ele aborda que riscos são esses.
1: Que seriam a colisão com aeronave, esse balão, por menor que ele seja, você imagine colidindo com uma aeronave voando a 800 km por hora, né? Pode gerar um impacto significativo, por exemplo, por meio de uma ingestão de um dos motores, e isso desestabilizar o voo e colocar em risco a segurança dos passageiros, né? Caindo numa área de mata, de floresta, nem precisa dizer, é um risco de incêndio altíssimo. E quando ele até mesmo cai numa pista de pouso, ele interrompe as aproximações para aquele lugar, causando um efeito cascata, e aí o centro de gerenciamento da navegação aérea tem que entrar para gerenciar o fluxo e organizar o espaço aéreo para o impacto do passageiro ser o menor possível.
0: O comandante fala ainda sobre o grande aumento na soltura durante as festas juninas.
1: A gente vê que a quantidade de balões ela aumenta significativamente. As pessoas, muitas vezes, nesses eventos juninos, colocam balões muito grandes, consequentemente muito pesados, têm impactos maiores com aeronaves voando a centenas de quilômetros por hora no espaço aéreo brasileiro. A pessoa tem que ter a consciência que ela está fazendo uma comemoração e tudo mais, não há problema nisso, mas há um problema quando essa comemoração interfere, ela pode vir a interferir na segurança dos passageiros ou até mesmo no risco de incêndio quando esse balão cai.
0: O Rio Galeão também realiza campanha para conscientizar a população sobre os perigos dessa prática. Somente este ano, a concessionária já reportou à Agência Nacional de Aviação Civil 15 ocorrências envolvendo balões, uma queda de 61,5% em relação a 2025.
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3: A defesa do ex-jogador de futebol Robinho protocolou uma petição nesta semana em que pede ao Supremo Tribunal Federal a retirada da hediondez do crime de estupro. Robinho está preso desde março de 2024 por determinação do Supremo Tribunal de Justiça. O tribunal homologou a pena de 9 anos proferida pela Justiça da Itália devido ao envolvimento do ex-jogador no estupro de uma mulher dentro de uma boate em Milão em 2013. Com a classificação de hediondez, o preso tem diversas restrições legais, como a proibição de saídas temporárias e o cumprimento de 70% da pena em regime fechado para progressão ao semiaberto. Na petição, os advogados afirmam que o STJ agravou a pena da justiça italiana ao aplicar a incidência da Lei dos Crimes Hediondos, norma brasileira que qualifica o estupro como crime hediondo. Segundo a defesa, a hediondez não existe na legislação italiana. Por isso, o STJ não pode aplicar o agravamento ao cumprimento de uma sentença estrangeira.
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4: As inscrições para o Enem foram prorrogadas. O prazo, que terminaria nesta sexta-feira, foi estendido até o dia 12 de junho. A medida ainda vai ser publicada no Diário Oficial da União. Os interessados devem se inscrever na página enem.inep.gov.br/participante. E atenção, essa mesma data limite, 12 de junho, vale para os candidatos que querem pedir tratamento pelo nome social ou que necessitam de atendimento especializado, para os estudantes que concluíram o ensino médio em escolas públicas. Nesse caso, a inscrição é automática, mas é preciso confirmar a participação, escolher a opção de prova de língua estrangeira e indicar, se for o caso, a necessidade de acessibilidade ou uso de nome social. E ainda, candidatos que tiveram o pedido de isenção da taxa de inscrição aprovado, também precisam confirmar a participação no Enem 2026 até 12 de junho. Vou repetir o site para se inscrever no exame: enem.inep.gov.br/participante. As provas acontecem nos dias 8 e 15 de novembro.
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5: Mais de 25% da zona costeira do estado do Rio de Janeiro é considerada instável. A informação está no inventário da degradação do solo na zona costeira do Rio de Janeiro, projeto inédito da Universidade Federal Fluminense, que analisou a região ao longo de 40 anos. Ao todo, foram analisados cerca de 22 mil quilômetros quadrados. A área abrange municípios entre Búzios e São Francisco de Itabapuana, além de cachoeiras de Macacu, Maricá e cidades da Costa Verde, como Itaguaí, Mangaratiba, Angra dos Reis e Paraty. De acordo com o inventário, o trecho mais crítico é a faixa que se estende entre os municípios de Maricá e São Francisco de Itabapuana, no nordeste do estado, por conta, principalmente, do desmatamento associado à pecuária e ao cultivo de café. Dos mais de 2.400 km quadrados degradados da área, 1.916 correspondem a zonas instáveis, consideradas de alta prioridade para recuperação ambiental. O professor Fábio Ferreira, do Departamento de

0: Análise geoambiental da UF explica que foram identificados níveis alarmantes de degradação das áreas úmidas e manguezais, ecossistemas importantes para a proteção da área costeira.
1: Quando analisamos a série histórica dos satélites, de 85 até hoje, percebemos que a Mata Atlântica nas encostas mais altas tem conseguido se manter mais estáveis do que nas áreas planas. Porém, né, só nessas áreas baixas, o crescimento urbano foi muito agressivo. Para termos uma ideia da dimensão desse impacto, o setor que vai de Maricá até Búzios, a área construída e infraestrutura urbana cresceu quase 200%. Então isso revela que a ocupação humana avançou muito e de forma desordenada, ignorando os limites físicos e ecológicos do território.
0: Erosão, instabilidades frutos do turismo e incêndios também aparecem entre as causas de degradação. A preocupação é que este cenário atinja não apenas espaços estáveis, como também os chamados hotspots, áreas ricas em biodiversidade, ameaçadas no quesito conservação. O professor lembra que isso traria consequências ainda mais graves.
1: Para o meio ambiente, nós temos um prejuízo severo, que é a perda de camadas férteis do solo, assoreamento de rios e sistemas lagunares, comprometendo gravemente a nossa biodiversidade. Já para a população, o impacto está diretamente associado à segurança e à vulnerabilidade social. O solo degradado e desprovido de vegetação perde a sua capacidade de absorver água de chuva, né? Então, o resultado prático disso é o aumento de enxurradas, danos severos à infraestrutura urbana e, no cenário mais crítico, os deslizamentos de terra em encostas, né? Principalmente as habitadas.
0: Ele também afirma que para a recuperação dessas áreas é necessário atuar em duas frentes principais.
1: A primeira é curativa, então aplicar técnicas de engenharia verde, plantar sistemas de drenagem eficazes e promover o reflorestamento imediato das encostas mapeadas como críticas. A segunda é preventiva, é fundamental conter a expansão urbana sobre as áreas florestais que hoje ainda estão estáveis.
0: O objetivo do estudo, segundo o professor, é auxiliar as prefeituras a usar os dados para aprimorar seus planejamentos e guiar o crescimento urbano de forma segura e sustentável.
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3: O presidente da Rússia diz que não vê sentido em se encontrar com o presidente da Ucrânia neste momento. A afirmação de Vladimir Putin é uma resposta à carta que Volodymyr Zelensky divulgou ontem, propondo a paz entre os dois países. No documento, Zelensky sugere que os dois se encontrem e afirma que a guerra aumentou a inflação e reduziu a oferta de combustíveis na Rússia. Putin classificou as observações como bastante grosseiras e afirmou que, no fim das contas, a carta evita um encontro. A última vez que os dois estiveram frente a frente foi no final de 2019, mais de 2 anos antes do começo da guerra. E já naquela ocasião, eles não se cumprimentaram. A mídia da Coreia do Norte afirmou que o líder do país, Kim Jong-un, cobrou a expansão exponencial de seu arsenal nuclear. A imagem, feita por satélite e obtida pela Reuters, mostra o que seria a fábrica de produção nuclear visitada por Kim recentemente. Os norte-coreanos também avisaram que o presidente da China, Xi Jinping, vai voltar ao país na próxima segunda, numa visita de 2 dias. O Senado dos Estados Unidos aprovou um reforço de $70 bilhões, mais de R$360 bilhões, no orçamento de 2 agências, o ICE, o Serviço de Imigração, e a Patrulha de Fronteira do país. A medida agora tem que passar pela Câmara, que também tem maioria republicana, partido de Donald Trump. Polêmico, o ICE é alvo de protestos nos Estados Unidos por episódios de truculência e execuções até mesmo de cidadãos americanos, entre eles o enfermeiro Alex Pratt, assassinado em janeiro deste ano. Já no Irã, o ministro das Relações Exteriores, Abbas Araki, disse hoje que um acordo de paz com os Estados Unidos só vai ser assinado quando Israel parar de atacar o Líbano. O Irã e o grupo libanês Hezbollah, alvo de Israel, são aliados, assim como Israel e os Estados Unidos. Segundo o governo libanês, mais de 3.500 pessoas foram mortas por ataques israelenses no país só nos últimos 3 meses.
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0: 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Voltamos a apresentar o Jornal Repórter Brasil News. 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
1: Um grupo de trabalho vai revisar todos os chamados penduricalhos pagos aos magistrados do país. O grupo foi criado pelo presidente do Conselho Nacional de Justiça, ministro Edson Fachin, para uniformizar a política de remuneração do judiciário. De acordo com o plano de trabalho assinado por Fachin, que também preside o Supremo Tribunal Federal, os integrantes do grupo vão estudar propostas sobre a remuneração da magistratura e seus reflexos no aperfeiçoamento do sistema remuneratório do serviço público. A comissão

0: comissão terá 180 dias para apresentar um relatório sobre a situação atual dos penduricalhos e apresentar uma minuta de projeto de lei para regulamentar o pagamento das verbas indenizatórias a juízas e juízes. A discussão sobre os penduricalhos, que acarretam pagamentos muito acima do teto do funcionalismo público, tomou impulso em março, quando o STF referendou uma liminar do ministro Flávio Dino e suspendeu de imediato o pagamento de diversas verbas não previstas em lei.
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2: A cidade de Parintins segue se preparando para receber milhares de visitantes durante o Festival Folclórico de 2026. Além da programação cultural dos Bois Bumbás, o município ganha novos atrativos por meio do projeto Parintins Galeria Cidade Aberta, que amplia o circuito de arte urbana espalhado pelas ruas da ilha. A iniciativa, promovida pelo governo do Amazonas, prevê a criação de 12 novos murais nesta edição. As obras são produzidas por artistas locais e transformam fachadas e espaços públicos em verdadeiras galerias a céu aberto, valorizando a identidade cultural amazônica. Os murais retratam elementos da cultura regional, da ancestralidade indígena, das tradições populares e da história de Parintins. Além de embelezar a cidade, o projeto fortalece o trabalho dos artistas urbanos e cria novos pontos de visitação para moradores e turistas. Criado em 2022, o Galeria Cidade Aberta já soma dezenas de obras espalhadas pelo município. Com os novos painéis, a expectativa é ultrapassar a marca de 60 murais, consolidando Parintins como uma das principais referências em arte urbana na região norte. A proposta também integra o Circuito da Cultura 2026 e reforça a ideia de que o Festival de Parintins vai além do bumbódromo, levando arte e cultura para diferentes espaços da cidade durante todo o ano.
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3: Brasileiros endividados já podem contar com uma nova oportunidade para renegociar débitos desde maio deste ano. Com o novo Desenrola Brasil, lançado pelo governo federal, é possível conseguir descontos de até 90% nas dívidas, parcelamento em até 48 meses e ainda usar parte do saldo do FGTS para ajudar na quitação dos débitos. A iniciativa, também chamada de Desenrola 2.0, foi criada para reduzir a inadimplência e ajudar famílias a recuperarem o acesso ao crédito. O programa vale para pessoas com renda de até 5 salários mínimos, o equivalente a R$ 8.105 em 2026. Podem participar consumidores que tenham dívidas contratadas até 31 de janeiro de 2026 e que estejam em atraso entre 91 dias e 2 anos. Nesta etapa, entram na renegociação dívidas das famílias de cartão de crédito, cheque especial e crédito pessoal conhecido como CDC. Para aderir ao programa, os interessados devem procurar diretamente os bancos ou instituições financeiras onde possuem débitos. O limite do novo crédito é de até R$ 15 mil por pessoa em cada instituição participante. Entre as condições oferecidas estão descontos que variam de 30 a 90% sobre o valor devido. Os juros são limitados a 1,99% ao mês, com prazo de pagamento de até 48 meses. O prazo é de 35 dias para começar a pagar. Uma das principais novidades do Desenrola 2.0 é a utilização do Fundo de Garantia do Tempo de Serviço, FGTS, para quitar ou reduzir dívidas. O trabalhador inadimplente poderá usar até 20% do saldo disponível no fundo, ou até R$ 1.000, sendo que o maior valor será o válido. O valor utilizado poderá ser definido durante a negociação com a instituição financeira. O novo Desenrola Brasil também traz condições especiais para estudantes com dívidas do FIES. Quem está com parcelas atrasadas entre 90 e 360 dias poderá obter desconto de 100% dos juros e multas. Já estudantes inscritos no CadÚnico poderão conseguir descontos de até 99% do valor total da dívida. A expectativa do governo federal é beneficiar milhões de brasileiros e facilitar a recuperação financeira de famílias e estudantes que enfrentam dificuldades para regularizar pendências.
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1: O estado do Acre recebeu nesta sexta-feira, 5 de junho, a primeira entrega de máquinas e equipamentos do programa Inova, coordenado pelo Ministério da Integração e do Desenvolvimento Regional. A ação, que contou com a presença do ministro Valdez Góes e do secretário nacional substituto de Políticas de Desenvolvimento Regional e Territorial, Edgar Caetano, marca o início

0: execução dessa emenda de bancada, que teve a participação de todos os deputados federais e os senadores.
1: Ao todo, 324 equipamentos começam a ser distribuídos aos 22 municípios acrianos, com foco na modernização da agricultura, na recuperação de estradas vicinais e no escoamento da produção. O investimento nesta etapa ultrapassa 59 milhões de reais, como explica Edgar Caetano.
2: A gente sai daqui muito feliz, agradecido ao povo do Acre, que foi tão acolhedor, né? A todos os prefeitos que estiveram aqui presentes, e é uma política pública que vai alcançar o Estado como um todo. Então, eu acho que não teria um lugar melhor para nós iniciarmos essa concretização do Inova. O Inova é um programa muito relevante, uma vez que a gente está levando modernização, mecanização, facilitação para a vida dos nossos produtores no dia a dia. A gente tem uma gama de maquinários bem extensa, que vão desde maquinários mais robustos até maquinários mais simples, que vão ajudar, por exemplo, no escoamento produtivo, no melhoramento dessas vias, prover essa infraestrutura para que as pessoas possam escoar a sua produção, através disso gerar renda e, com isso, gerar desenvolvimento regional, que é o nosso principal foco.
1: A iniciativa é resultado da parceria entre o MIDR, o Ministério da Agricultura e Pecuária e a Bancada Federal do Acre. Para saber mais sobre as ações do governo federal em políticas de desenvolvimento regional e territorial, acesse mdr.gov.br.
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4: Carnes, tripas, peixe e mel produzidos no Brasil não serão mais importados pelos 27 países que compõem a União Europeia. A decisão de excluir o Brasil da lista de países autorizados a exportar esses produtos para os países do bloco europeu foi confirmada pela União Europeia e deve entrar em vigor a partir do próximo dia 3 de setembro. Segundo a Comissão Europeia, o veto não significa que a carne brasileira esteja contaminada por medicamentos, mas porque o Brasil não conseguiu comprovar que seus produtores atendem algumas das exigências sanitárias europeias, especialmente que não utilizam medicamentos antimicrobianos para tratar e prevenir infecções em animais. Em abril deste ano, o governo brasileiro proibiu parte dos antimicrobianos usados para estimular o crescimento e aumentar a produtividade anual, mas a União Europeia avaliou que ainda faltam garantias adicionais. A União Europeia é um dos principais mercados para as proteínas animais brasileiras. No caso da carne bovina, o bloco europeu aparece entre os maiores destinos das exportações brasileiras em valor. Para voltar à lista dos países autorizados a vender os produtos vetados, o Brasil precisará comprovar que cumpre integralmente as regras europeias durante todo o ciclo de vida dos animais exportados. Para isso, o país pode ampliar ainda mais as restrições legais aos medicamentos ou criar mecanismos mais rígidos de rastreabilidade para provar que os produtos exportados não utilizam as substâncias proibidas na Europa.
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5: O Tribunal Superior Eleitoral divulgou a divisão do Fundo Especial de Financiamento de Campanha para as eleições de 2026. Ao todo, serão distribuídos cerca de 4 bilhões e 900 milhões de reais entre 30 partidos políticos. Os valores são definidos conforme regras previstas na legislação eleitoral e levam em conta a representação das legendas no Congresso Nacional. O Partido Liberal, o PL, receberá a maior parcela do fundo, com aproximadamente 881 milhões e 700 mil reais. Em seguida aparecem o Partido dos Trabalhadores, o PT, com cerca de 615 milhões e 400 mil reais, e o União Brasil, com aproximadamente 526 milhões e 200 mil reais. Juntos, os três partidos concentram cerca de 40% de todos os recursos destinados ao financiamento das campanhas eleitorais deste ano. Criado em 2017, o Fundo Eleitoral é abastecido com recursos do Orçamento da União e tem como objetivo custear despesas de campanha dos candidatos. A distribuição segue quatro critérios. 2% são divididos igualmente entre os partidos registrados no TSE, 35% são repartidos conforme a votação obtida para a Câmara dos Deputados na última eleição geral, 48% levam em conta o número

0: dos deputados federais eleitos e 15% são distribuídos de acordo com a representação das legendas no Senado Federal.
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0: A moda praia brasileira voltou a ganhar espaço no mercado internacional durante a Miami Swim Week, realizada nos Estados Unidos. Ao longo do evento, finalizado na última segunda-feira, dia 1º, 46 marcas nacionais apresentaram coleções para compradores, distribuidores e especialistas do setor. A participação brasileira contou com o apoio da Agência Brasileira de Promoção de Exportações e Investimentos, a Apex Brasil. As marcas participaram de algumas das principais feiras de negócios da programação, com foco na ampliação das exportações e na abertura de novos mercados. A presença brasileira foi organizada por meio dos programas Tex Brasil e Fashion Label Brasil. As iniciativas apoiam empresas do setor têxtil e de moda na busca por oportunidades comerciais fora do país. Segundo a diretora de negócios da Apex Brasil, Maria Paula Veloso, as ações ajudaram a levar marcas já consolidadas e também empresas estreantes para o mercado internacional.
2: A Apex Brasil apoia a moda brasileira por meio dos nossos projetos setoriais e acaba que nessas 46 marcas selecionadas, a gente tem 25 aqui na cabana, tem uma curadoria bem rigorosa, então tem marcas que estão vindo pela primeira vez e outras que já vêm se consolidando nesse mercado. E na Swim Show a gente está levando 21 marcas para que a gente possa promover a moda brasileira mundo afora.
0: A presença brasileira também chamou atenção pela participação feminina. Entre as empresas ligadas ao Fashion Label Brasil, cerca de 85% são lideradas por mulheres. Entre as participantes da feira, esteve a marca Cecília, especializada em moda feminina em tricô. Para a empresária Cecília Prado, o momento simboliza o resultado de anos de investimento e dedicação ao crescimento da marca.
3: É muito tempo de dedicação, de entrega, de trabalho duro. E aqui a gente vê toda essa concretização de sucesso e êxito.
0: Com mais de 25 anos de atuação, o Tex Brasil já apoiou cerca de 2 mil marcas brasileiras e contribuiu para a geração de mais de 11 bilhões de dólares em negócios internacionais.
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0: O Brasil continua desperdiçando uma parcela significativa da água tratada produzida para abastecimento da população. Um estudo divulgado pelo Instituto Trata Brasil mostra que 39,53% da água distribuída no país foi perdida em 2024 antes de chegar às torneiras. O levantamento aponta que o volume desperdiçado chegou a 4,4 bilhões de metros cúbicos de água. A quantidade seria suficiente para abastecer cerca de 77 milhões de brasileiros durante um ano inteiro. Os dados ganham ainda mais relevância diante da realidade do país, onde aproximadamente 33 milhões de pessoas ainda não têm acesso à água potável. Segundo a presidente do Instituto Trata Brasil, Luana Preto, a redução das perdas vem acontecendo, mas em ritmo abaixo do necessário.
4: Ano passado tínhamos uma perda de 40,3%, mas esse número ele tem reduzido numa velocidade muito lenta, o que demonstra que a gente precisa ser mais eficiente e priorizar mais esse tema da redução de perdas de água, principalmente num cenário onde a gente tem crise hídrica, onde a gente tem ondas de calor e secas cada vez mais recorrentes.
0: As maiores perdas estão concentradas nas regiões Norte e Nordeste. Entre os estados, Alagoas apresentou o pior resultado, com 66,90%. Já o Piauí registrou o menor índice do país, com 24,61%. Entre os municípios analisados, apenas 20 apresentaram perdas inferiores a 25%. Suzano, em São Paulo, registrou o menor índice, com 1,27%. Na outra ponta, Parauapebas, no Pará, alcançou 70,68%. O levantamento mostra ainda que somente 12 dos 100 municípios mais populosos do país cumpriram as metas nacionais para a redução das perdas. Entre as capitais, apenas Goiânia, São Paulo, Campo Grande e Teresina ficaram abaixo do limite de 25% estabelecido pelo governo federal.
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5: O agronegócio brasileiro fechou o mês de abril com um saldo negativo na geração de empregos. Dados do informativo Emprego no Campo, da Confederação Nacional

0: De municípios, a CNM, mostram que o setor perdeu 3.930 postos de trabalho no período. Ao todo, foram registradas 235.146 admissões e 239.076 desligamentos. O resultado é pior do que o observado nos meses de abril de 2025 e de 2024, quando o setor apresentou saldo positivo. Segundo o levantamento, a queda foi puxada principalmente pela redução de vagas nos cultivos de soja, maçã e laranja. Entre os 236 segmentos do agronegócio com movimentação no período, mais da metade registrou perda de empregos. Enquanto o agro fechou quase 4 mil vagas negativas em abril, os demais setores da economia brasileira criaram 85.200 postos de trabalho no mesmo mês. Apesar do resultado negativo no cenário nacional, alguns municípios se destacaram na geração de empregos. Formosa e Morrinhos, em Goiás, lideraram a criação de vagas em abril, com cerca de 1.300 novos postos de trabalho. No acumulado deste ano, Santa Cruz do Sul e Venâncio Aires, no Rio Grande do Sul, aparecem na liderança da geração de empregos no agronegócio. Os dados integram um estudo da CNM que acompanha a evolução do emprego formal no campo e os impactos da atividade agropecuária nas economias locais.
1: 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Esse foi mais uma edição do Repórter Brasil News. Obrigado pela sua companhia e até a próxima edição.
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3: E aí, cheguei! Tá começando agora o Music Pop aqui pela sua melhor rádio comigo, Bia Ipsen. A partir de agora, são as melhores do pop pra você aqui no seu radinho, através da sua internet também. Trazendo sempre lançamentos e muito mais pra você ficar por dentro aí de tudo que tá rolando no mundo da música pop. Hoje, segundona,

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1: É isso aí, gente. Voltamos com mais um Music Pop por aqui, trazendo só o melhor do pop atual pra você. Só música boa. É isso que a gente gosta, né? Bora então com mais uma.

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0: Agora eu vi aí pra você indo nessa. Obrigada pela companhia, obrigada pela audiência. E amanhã tem mais, hein? Beijo pra você, te espero. Fica com Deus, aquele abraço, tchau, tchau.
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2: Opa, tudo beleza, gente? Segundou de novo, segunda-feira. Excelente segunda para você que tá aí nos acompanhando, tá em casa, tá no trabalho, tá no carro. A partir de agora começa o Pagodaço. Uma excelente segunda e a partir de agora vamos juntos com o melhor do samba, do pagode, do balanço aí para você mexer o esqueleto para não perder o ritmo de jeito nenhum, né? A gente começa segunda-feira já com todo o clima, com todo o gás, para não faltar animação durante a semana inteira. Bora lá então, aumenta aí o volume, que a primeirinha do Pagodaço, essa daqui, já tá chegando.

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0: Jonathan Alexandre, Pedrinho do Cavaco, Mozart do Cavaco e Fernando Rezende.
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2: Eita, essa é boa demais, né? Fala a verdade. É o Pagodaço, com o melhor do samba e pagode pra você, que volta já já. Daqui a pouquinho, depois do intervalo. Não sai daí.
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4: Oi, gente. Vai começar o Super 10. As 10 mais tocadas em todo o Brasil. As 10 da programação. E aí, como você está? Está preparado? Vem comigo! Está no ar o Super 10!
3: Décima posição!

0: Oitava posição.
1: Você acredita que eu já passei por isso algumas vezes? 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
2: Que vai em prédio, né?

0: moleque! Sensacional! Quem gostou faz barulho aí, bebezada!
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2: Maravilha! Que bom estar aqui contigo. Já já volto com mais Super 10 pra você.
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4: Oi, gente, estamos de volta com Super 10. Aumenta o som e confira mais uma super sequência.
3: Sexta posição.

0: hoje do Super 10. Muito bom estar contigo. Voltaremos no próximo programa. Beijos e até lá.
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2: Muito bem, a partir de agora está no ar o Jornal Rádio News. Informação em primeiro lugar. Brasil e o mundo passam aqui na sua rádio favorita. Sejam bem-vindos.
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1: Previsão do tempo para segunda-feira, 8 de junho de 2026. Região Centro-Oeste. Em Brasília, Distrito Federal, céu com poucas nuvens nesta segunda-feira. Os termômetros marcam mínima de 13 e máxima de 26 graus. Umidade relativa do ar gira em torno de 90 a 35%. Cuiabá, no Mato Grosso, também tem céu com poucas nuvens nesta segunda-feira. A temperatura mínima é de 20 graus e a máxima pode chegar a 35 graus. A umidade relativa do ar fica entre 60 e 20%. Região Nordeste. Em Salvador, na Bahia, a segunda-feira amanhece nublada com possibilidade de pancadas de chuvas isoladas. Temperatura mínima de 23 e a máxima de 29 graus. A umidade do ar gira em torno de 95 a 60%. Hoje é dia de comemorar o aniversário de São Sebastião do Umbuzeiro, na Paraíba. A previsão é de céu com muitas nuvens nesta segunda-feira. Temperatura mínima de 19 e máxima de 28 graus. A umidade relativa do ar vai de 90 a 50%. Região Norte. Macapá, no Amapá, tem previsão de muitas nuvens com pancadas de chuva e trovoadas isoladas. Temperatura mínima é de 25 e a máxima de 27 graus nas horas mais quentes do dia. A umidade do ar é de 100 a 60%. A capital do Acre, Rio Branco, tem segunda de céu com muitas nuvens. A temperatura mínima é de 23 e a máxima de 33 graus. A umidade relativa do ar é de 80 a 40%. Região Sudeste. Frio em Belo Horizonte, Minas Gerais, com previsão de poucas nuvens no céu nesta segunda-feira. Os termômetros registram mínima de 11 e máxima de 24 graus. Umidade relativa do ar vai de 80 a 35%. Santa Maria Madalena, no Rio de Janeiro, canta parabéns com céu com poucas nuvens. A temperatura mínima é de 12 e a máxima de 28 graus. Umidade relativa do ar é de 90 a 30%. Região Sul. Em Curitiba, Paraná, previsão de céu encoberto. Os termômetros registram mínima de 10 e máxima de 21 graus. A umidade relativa do ar oscila entre 100 e 40%. Em Eldorado do Sul, Rio Grande do Sul, céu com muitas nuvens com pancadas de chuva e trovoadas no aniversário da cidade. Os termômetros registram mínima de 15 e máxima de 23 graus. A umidade relativa do ar fica entre 100 e 60%. Você ouviu a previsão do tempo para segunda-feira, 8 de junho de 2026.
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2: Uma campanha da FAB, Força Aérea Brasileira, alerta para os riscos da soltura de balões e os impactos na segurança da aviação. A prática, considerada crime ambiental, aumenta consideravelmente nos meses de junho e julho, devido às festas juninas. Entre as penalidades previstas em lei para quem realiza a soltura de balões, estão pagamento de multa ou pena de 1 a 3 anos de prisão. O comandante do Centro de Gerenciamento da Navegação Aérea da FAB, Coronel Deuclides Fernandes Barbosa, destaca que os perigos estão nos balões não tripulados. Ele aborda que riscos são esses.
3: Seria uma colisão com aeronave, que balão, por menor que ele seja, você imagine colidindo com uma aeronave voando a 800 km por hora, né? Pode gerar um impacto significativo, por exemplo, por meio de uma ingestão de um dos motores, e isso desestabilizar o voo e colocar em risco a segurança dos passageiros, né? Caindo numa área de mata, de floresta, nem precisa dizer, é um risco de incêndio altíssimo. E quando ele até mesmo cai numa pista de pouso, ele interrompe as aproximações daquele lugar, causando um efeito cascata, e aí o centro de gerenciamento da navegação aérea tem que entrar para gerenciar o fluxo e organizar o espaço aéreo para o impacto do passageiro ser o menor possível.
2: O comandante fala ainda sobre o grande aumento na soltura durante as festas juninas.
3: A gente vê que a quantidade de balões ela aumenta significativamente. As pessoas muitas vezes, nesses eventos juninos, colocam balões muito grandes, consequentemente muito pesados, têm impactos maiores com aeronaves voando a centenas de quilômetros por hora no espaço aéreo brasileiro. A pessoa tem que ter a consciência que ela está fazendo uma comemoração e tudo mais, não há problema nisso, mas há um problema quando essa comemoração interfere, ela pode vir a interferir na segurança dos passageiros ou até mesmo no risco de incêndio quando esse balão cai.
2: O Rio Galeão também realiza campanha para conscientizar a população sobre os perigos dessa prática. Somente este ano, a concessionária já reportou à Agência Nacional de Aviação Civil 15 ocorrências envolvendo balões. uma queda de 61,5% em relação a 2025.
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4: Diante da previsão de um novo El Niño para este ano, que aumenta os riscos de queimadas.

0: O ministro do Meio Ambiente e Mudança do Clima, João Paulo Capobianco, afirmou que várias ações já estão sendo adotadas para enfrentar este desafio. Em pronunciamento em rede nacional pelo Dia Mundial do Meio Ambiente, o ministro enfatizou que o monitoramento foi reforçado, assim como o contingente de brigadistas.
1: Neste ano, diante da previsão de um novo El Niño, reforçamos o monitoramento e colocamos em campo o maior contingente de brigadistas da nossa história. Aumentamos o número de aeronaves e equipamentos de prevenção e combate e apoiamos em mais de R$500 milhões os corpos de bombeiros dos estados onde há mais incêndios florestais.
0: Capobianco também destacou que a preservação ambiental deixou de ser tratada como obstáculo ao desenvolvimento para se tornar um indutor de crescimento econômico e lembrou a redução do desmatamento nos últimos 3 anos.
1: O desmatamento na Amazônia caiu pela metade. No Cerrado, a redução foi de 32%. E no Pantanal, 65%. Ao proteger nossos biomas, salvamos a biodiversidade e evitamos lançar na atmosfera milhões de toneladas de gases de efeito estufa.
0: O ministro Capobianco falou ainda sobre o aumento das áreas protegidas, com a criação de mais de 10 de novas reservas ambientais e o reconhecimento de terras indígenas e de territórios quilombolas. Também citou a retomada da cooperação internacional para o Fundo Amazônia, que agora tem 9 países financiadores e um volume recorde de R$204 bilhões em recursos públicos e privados, nacionais e internacionais, para o desenvolvimento sustentável no Brasil.
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3: As inscrições para o Enem foram prorrogadas. O prazo, que terminaria nesta sexta-feira, foi estendido até o dia 12 de junho. A medida ainda vai ser publicada no Diário Oficial da União. Os interessados devem se inscrever na página enem.inep.gov.br/participante. E atenção, essa mesma data limite, 12 de junho, vale para os candidatos que querem pedir tratamento pelo nome social ou que necessitam de atendimento especializado, para os estudantes que concluíram o ensino médio em escolas públicas. Nesse caso, a inscrição é automática, mas é preciso confirmar a participação, escolher a opção de prova de língua estrangeira e indicar, se for o caso, a necessidade de acessibilidade ou uso de nome social. E ainda, candidatos que tiveram o pedido de isenção da taxa de inscrição aprovado também precisam confirmar a participação no Enem 2026 até 12 de junho. Vou repetir o site para se inscrever no exame: enem.inep.gov.br/participante. As provas acontecem nos dias 8 e 15 de novembro.
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4: A defesa do ex-jogador de futebol Robinho protocolou uma petição nesta semana em que pede ao Supremo Tribunal Federal a retirada da hediondez do crime de estupro. Robinho está preso desde março de 2024 por determinação do Supremo Tribunal de Justiça. O tribunal homologou a pena de 9 anos proferida pela Justiça da Itália devido ao envolvimento do ex-jogador no estupro de uma mulher dentro de uma boate em Milão em 2013. Com a classificação de hediondez, o preso tem diversas restrições legais, como a proibição de saídas temporárias e o cumprimento de 70% da pena em regime fechado para progressão ao semiaberto. Na petição, os advogados afirmam que o STJ agravou a pena da justiça italiana ao aplicar a incidência da Lei dos Crimes Hediondos, norma brasileira que qualifica o estupro como crime hediondo. Segundo a defesa, a hediondez não existe na legislação italiana. Por isso, o STJ não pode aplicar o agravamento ao cumprimento de uma sentença estrangeira.
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5: O presidente da Rússia diz que não vê sentido em se encontrar com o presidente da Ucrânia neste momento. A afirmação de Vladimir Putin é uma resposta à carta que Volodymyr Zelensky divulgou ontem, propondo a paz entre os dois países. No documento, Zelensky sugere que os dois se encontrem e afirma que a guerra aumentou a inflação e reduziu a oferta de combustíveis na Rússia. Putin classificou as observações como bastante grosseiras e afirmou que, no fim das contas, a carta evita um encontro. A última vez que os dois estiveram frente a frente foi no final de 2019, mais de 2 anos antes do começo da guerra. E já naquela ocasião, eles não se cumprimentaram. A mídia da Coreia do Norte afirmou que o líder do país, Kim Jong-un, cobrou a expansão

0: exponencial de seu arsenal nuclear. A imagem, feita por satélite e obtida pela Reuters, mostra o que seria a fábrica de produção nuclear visitada por Kim recentemente. Os norte-coreanos também avisaram que o presidente da China, Xi Jinping, vai voltar ao país na próxima segunda, numa visita de 2 dias. O Senado dos Estados Unidos aprovou um reforço de $70 bilhões, mais de R$360 bilhões, no orçamento de 2 agências, o ICE, o Serviço de Imigração, e a Patrulha de Fronteira do país. A medida agora tem que passar pela Câmara, que também tem maioria republicana, partido de Donald Trump. Polêmico, o ICE é alvo de protestos nos Estados Unidos por episódios de truculência e execuções até mesmo de cidadãos americanos, entre eles o enfermeiro Alex Pratt, assassinado em janeiro deste ano. Já no Irã, o ministro das Relações Exteriores, Abbas Araghchi, disse hoje que um acordo de paz com os Estados Unidos só vai ser assinado quando Israel parar de atacar o Líbano. O Irã e o grupo libanês Hezbollah, alvo de Israel, são aliados, assim como Israel e os Estados Unidos. Segundo o governo libanês, mais de 3.500 pessoas foram mortas por ataques israelenses no país só nos últimos 3 meses.
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2: Depois do intervalo, tem mais Jornal Rádio News. Fique na sintonia.
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4: Estamos de volta e agora vamos falar de esporte aqui no Jornal Rádio News.
5: A seleção brasileira feminina de vôlei encerrou neste domingo a etapa de Brasília da Liga das Nações, enfrentando a forte equipe da Itália, atual campeã olímpica. O confronto colocou frente a frente duas das principais

0: potências do vôlei mundial e foi considerado um dos jogos mais aguardados desta primeira semana da competição. O Brasil chegou para a partida embalado por 3 vitórias consecutivas e defendendo uma campanha invicta na competição. Já a Itália entrou em quadra ostentando uma impressionante sequência de 38 vitórias seguidas, mesmo poupando algumas de suas principais estrelas. O duelo no ginásio Nilson Nelson serviu como um importante teste para a equipe brasileira diante de uma das favoritas ao título da Liga das Nações de 2026. A partida foi realizada na tarde deste domingo, em Brasília, com grande presença de público e transmissão para todo o país. O confronto também teve um sabor de revanche para o Brasil, já que a seleção italiana venceu a equipe brasileira na decisão da Liga das Nações de 2025.
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0: A seleção brasileira sofreu uma baixa importante às vésperas da Copa do Mundo. O lateral direito Wesley foi cortado da lista de convocados após exames confirmarem uma lesão muscular na coxa esquerda. O jogador se machucou ainda no primeiro tempo da vitória do Brasil sobre o Egito no sábado, deixando o campo com muitas dores e bastante emocionado. Com a confirmação da lesão, o técnico Carlo Ancelotti convocou o volante Ederson da Atalanta para ocupar a vaga no elenco. Wesley era considerado o principal especialista da posição na equipe e vinha sendo uma das apostas do treinador para a competição. A perda representa um desafio para a comissão técnica, que agora precisará reorganizar o setor defensivo antes da estreia na Copa do Mundo. O exame apontou uma lesão grau 3, considerada grave, e o tempo estimado de recuperação é de pelo menos 40 dias. Nas redes sociais, Wesley lamentou ficar fora do Mundial e recebeu mensagens de apoio de torcedores, companheiros e clubes por onde passou.
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2: Um grande susto marcou um amistoso entre Dinamarca e Ucrânia neste domingo. O meia Christian Eriksen, de 34 anos, caiu no gramado durante o segundo tempo, após levar a mão ao peito. A partida foi interrompida imediatamente para atendimento médico, enquanto jogadores, comissões técnicas e torcedores demonstravam preocupação com a situação do atleta. Após receber os primeiros socorros, Eriksen deixou o campo consciente e em condição estável, segundo a Federação Dinamarquesa de Futebol. Diante da gravidade do momento, o amistoso foi cancelado. O episódio trouxe à memória o drama vivido pelo jogador na Eurocopa de 2021, quando sofreu uma parada cardíaca durante uma partida da seleção dinamarquesa. A notícia gerou comoção no mundo do futebol e diversas mensagens de apoio ao atleta nas redes sociais. De acordo com a equipe médica da Dinamarca, Eriksen seguirá sendo avaliado em um hospital, mas apresentou boa resposta após o atendimento inicial.
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3: Vamos conferir os principais números do mercado financeiro e do agronegócio. No cenário internacional, o dólar comercial registra alta de 1,78% e está cotado a R$ 5,16, refletindo a movimentação dos investidores e as expectativas da economia global. O euro também opera em valorização, subindo 1,13% e sendo negociado a R$ 5,94. Já o dólar turismo acompanha a tendência de alta e está cotado a R$ 5,36, valor importante para quem pretende viajar ao exterior. Entre as demais moedas, a libra esterlina apresenta valorização de 1,59%, chegando a R$ 6,91. O peso argentino também registra alta de 1,82% frente ao real. No mercado de criptomoedas, o Bitcoin continua chamando a atenção dos investidores. A moeda digital acumula valorização de 2,94% e já ultrapassa os R$ 324 mil, mantendo-se como um dos ativos mais acompanhados do mercado financeiro. Agora vamos ao agronegócio, setor que movimenta bilhões de reais e é uma das principais forças da economia brasileira. O açúcar está sendo comercializado a R$ 93,24 a saca de 50 quilos. O produto segue com boa demanda tanto no mercado interno quanto nas exportações, sendo uma das commodities mais importantes do país. O arroz, alimento presente diariamente na mesa dos brasileiros, está cotado a R$ 59,55 a saca de 50 quilos. Já o milho, que tem papel fundamental na alimentação animal e

0: A produção de diversos derivados está sendo negociado a R$ 64,50 a saca de 60 quilos. O cereal continua sendo um dos produtos mais estratégicos para o agronegócio nacional. No setor de fibras, o algodão registra cotação de R$ 4,22 por libra peso. O produto é amplamente utilizado pela indústria têxtil e o cereal continua sendo um dos produtos mais estratégicos para o agronegócio nacional. No setor de fibras, o algodão registra cotação de R$ 4,22 por libra peso. O produto é amplamente utilizado pela indústria têxtil e segue acompanhando as oscilações do mercado internacional. Enquanto isso, o café permanece entre os destaques do canto brasileiro. A saca de 60 quilos está valendo R$ 1.433,64, um dos maiores valores entre os produtos agrícolas acompanhados pelo mercado.
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3: O agronegócio brasileiro ganhou destaque no cenário internacional após os Estados Unidos deixarem de fora produtos importantes do Brasil, como carnes e café, de uma nova proposta de tarifas comerciais. Para especialistas do setor, essa decisão mostra a confiança que o mercado mundial tem na qualidade e na segurança dos produtos brasileiros, resultado de décadas de investimentos em fiscalização, rastreabilidade e certificação sanitária. Segundo representantes do setor agropecuário, o rigor sanitário brasileiro se tornou uma das principais ferramentas para proteger o país em meio às disputas comerciais entre grandes potências. O trabalho de inspeção e controle garante que os produtos nacionais atendam às exigências dos mercados mais rigorosos do mundo, fortalecendo a imagem do Brasil como fornecedor confiável de alimentos. Em um cenário global cada vez mais competitivo, especialistas afirmam que manter investimentos em defesa agropecuária e fiscalização será fundamental para preservar essa posição de destaque. Os números reforçam essa força. O agronegócio brasileiro segue batendo recordes de exportação e ampliando sua presença em novos mercados internacionais, impulsionado justamente pela credibilidade conquistada ao longo dos anos.
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4: O Oriente Médio vive um novo capítulo de escalada de tensões neste domingo. Israel realizou bombardeios contra Beirute, capital do Líbano, rompendo uma trégua e atingindo áreas que, segundo Israel, abrigavam terroristas do Hezbollah. Em retaliação imediata, o Irã lançou uma série de mísseis em direção ao território israelense e seu principal negociador afirmou que bases norte-americanas na região voltaram a ser alvos legítimos. O gabinete do primeiro-ministro Benjamin Netanyahu já anunciou que haverá uma resposta.
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5: Moradores do Distrito Federal enfrentaram mais um dia de frio intenso neste domingo, com a capital registrando a temperatura mais baixa do ano pelo segundo dia consecutivo. Os termômetros no sudoeste marcaram 8,8 graus Celsius. A sensação térmica, no entanto, foi ainda menor, chegando a 7,6 graus Celsius na manhã deste domingo. A população tem buscado agasalhos e bebidas quentes para lidar com o clima típico para a região nessa época do ano.
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6: Um homem trans de 19 anos no Distrito Federal obteve por meio da justiça o direito de acesso à testosterona para sua hormonioterapia pelo Sistema Único de Saúde, o SUS. Ele precisou acionar a Defensoria Pública após ter seu pedido administrativo negado. A decisão judicial, já transitada em julgado, determina que o Distrito Federal forneça o medicamento por um ano. A Secretaria de Saúde informou que acatou a decisão e está finalizando a aquisição do remédio, além de padronizar o protocolo para pessoas trans adultas.
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7: Essas foram as últimas de hoje do jornal Rádio News. Voltaremos na próxima edição. Fique ligado.
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1: 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Daquele jeito.

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7: 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Estamos chegando.

0: 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Vamos lá então, nessa segundona, começando mais uma semana, mais um Alô Toca Aí, você na linha com a gente. Alô, quem fala?
1: Meu nome é Maria Aparecida, falo de Paracatu, bairro Paracatuzinho. Gosto muito da sua programação, oferecer para todos os ouvintes e principalmente para você. Tenha um bom dia, adoro o seu programa.
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0: Como é que tá indo?
1: Mal saí de casa.
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0: Coisa boa estar junto com você aqui sempre no Alô Tocaí. Mas daqui a pouco tem mais, hein? A gente volta já. 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
1: 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E o melhor de tudo é que você que tá mandando ver. Não sai daí, daqui a pouco tem mais.
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Com essas e outras, a gente encerra a edição de hoje do Alô Tocaí, gente. Fica triste, não. A gente volta amanhã com muito mais Alô Tocaí. A edição de hoje fica por aqui, dessa segunda-feira. Amanhã a gente volta.

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1: O bonde do Brasil, Tarcísio Acordeon.

0: Obrigado, obrigado.
1: Será
0: obrigado,
1: que foi
0: obrigado,
1: sorte? Gente.
0: Nunca foi sorte, sempre foi Deus, viu? Valeu, compadre, Deus abençoe. Deus abençoe a todos vocês, viu? Tamo junto sempre.
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0: demorei pra chegar, mas cheguei. É Ronaldinho e Cato, hein?
1: Esquece!
0: É Ronaldinho e Cato, só curtindo um rolê aleatório.
1: Vambora!
2: Vai!

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0: Está no ar mais uma edição do seu Jornal de Confiança. Com as informações mais quentes do dia. Trazendo tudo o que você precisa saber de maneira clara e direta. Eu sou Naldo Meirelles e prepare-se para ficar por dentro do que acontece no Brasil e no mundo, com análises e reportagens especiais. A partir de agora no Repórter Brasil News. Sejam bem-vindos.
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2: Diante da previsão de um novo El Niño para este ano, que aumenta os riscos de queimadas, o ministro do Meio Ambiente e Mudança do Clima, João Paulo Capobianco, afirmou que várias ações já estão sendo adotadas para enfrentar este desafio. Em pronunciamento em rede nacional pelo Dia Mundial do Meio Ambiente, o ministro enfatizou que o monitoramento foi reforçado, assim como o contingente de brigadistas.
3: Neste ano, diante da previsão de um novo El Niño, reforçamos o monitoramento e colocamos em campo o maior contingente de brigadistas da nossa história. Aumentamos o número de aeronaves e equipamentos de prevenção e combate e apoiamos em mais de R$500 milhão os corpos de bombeiros dos estados onde há mais incêndios florestais.
2: Capobianco também destacou que a preservação ambiental deixou de ser tratada como obstáculo ao desenvolvimento para se tornar um indutor de crescimento econômico e lembrou a redução do desmatamento nos últimos 3 anos.
3: O desmatamento na Amazônia caiu pela metade. No Cerrado, a redução foi de 32% e no Pantanal, 65%. Ao proteger nossos biomas, salvamos a biodiversidade e evitamos lançar na atmosfera milhões de toneladas de gases de efeito estufa.
2: O ministro Capobianco falou ainda sobre o aumento das áreas protegidas, com a criação de mais de 10 de novas reservas ambientais e o reconhecimento de terras indígenas e de territórios quilombolas. Também citou a retomada da cooperação internacional para o Fundo Amazônia, que agora tem 9 países financiadores e um volume recorde de R$204 bilhões em recursos públicos e privados, nacionais e internacionais, para o desenvolvimento sustentável no Brasil.
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4: Uma campanha da FAB, Força Aérea Brasileira, alerta para os riscos da soltura de balões e os impactos na segurança da aviação. A prática, considerada crime ambiental, aumenta consideravelmente nos meses de junho e julho, devido às festas juninas. Entre as penalidades previstas em lei para quem realiza a soltura de balões, estão pagamento de multa ou pena de 1 a 3 anos de prisão. O comandante do Centro de Gerenciamento da Navegação Aérea da FAB, Coronel Deuclides Fernandes Barbosa, destaca que os perigos estão nos balões não tripulados. Ele aborda que riscos são esses.
5: Seriam a colisão com aeronave, esse balão, o menor que ele seja. Você imagine colidindo com uma aeronave voando a 800 km por hora, né? Pode gerar um impacto significativo, por exemplo, por meio de uma ingestão de um dos motores, e isso desestabilizar o voo e colocar em risco a segurança dos passageiros, né? Caindo numa área de mata, de floresta, nem precisa dizer, é um risco de incêndio altíssimo. E quando ele até mesmo cai numa pista de pouso, ele interrompe as aproximações para aquele lugar, causando efeito cascata, e aí o centro de gerenciamento da navegação aérea tem que entrar para gerenciar o fluxo e organizar o espaço aéreo para o impacto do passageiro ser o menor possível.
4: O comandante fala ainda sobre o grande aumento na soltura durante as festas juninas.
5: A gente vê que a quantidade de balões ela aumenta significativamente. As pessoas, muitas vezes, nesses eventos juninos, colocam balões muito grandes, consequentemente muito pesados, têm impactos maiores com aeronaves voando a centenas de quilômetros por hora no espaço aéreo brasileiro. A pessoa tem que ter a consciência que ela está fazendo uma comemoração e tudo mais, não há problema nisso, mas há um problema quando essa comemoração interfere, ela pode vir a interferir na segurança dos passageiros ou até mesmo no risco de incêndio quando esse balão cai.
4: O Rio Galeão também realiza campanha para conscientizar a população sobre os perigos dessa prática. Somente este ano, a concessionária já reportou à Agência Nacional de Aviação Civil 15 ocorrências envolvendo balões, uma queda de 61,5% em relação a 2025.
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6: A defesa do ex-jogador de futebol Robinho protocolou uma petição nesta semana em que pede ao Supremo Tribunal Federal a retirada da

0: hediondez do crime de estupro. Robinho está preso desde março de 2024 por determinação do Supremo Tribunal de Justiça. O tribunal homologou a pena de 9 anos proferida pela Justiça da Itália devido ao envolvimento do ex-jogador no estupro de uma mulher dentro de uma boate em Milão em 2013. Com a classificação de hediondez, o preso tem diversas restrições legais, como a proibição de saídas temporárias e o cumprimento de 70% da pena em regime fechado para progressão ao semiaberto. Na petição, os advogados afirmam que o STJ agravou a pena da justiça italiana ao aplicar a incidência da Lei dos Crimes Hediondos, norma brasileira que qualifica o estupro como crime hediondo. Segundo a defesa, a hediondez não existe na legislação italiana. Por isso, o STJ não pode aplicar o agravamento ao cumprimento de uma sentença estrangeira.
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2: As inscrições para o Enem foram prorrogadas. O prazo, que terminaria nesta sexta-feira, foi estendido até o dia 12 de junho. A medida ainda vai ser publicada no Diário Oficial da União. Os interessados devem se inscrever na página enem.inep.gov.br/participante. E atenção, essa mesma data limite, 12 de junho, vale para os candidatos que querem pedir tratamento pelo nome social ou que necessitam de atendimento especializado, para os estudantes que concluíram o ensino médio em escolas públicas. Nesse caso, a inscrição é automática, mas é preciso confirmar a participação, escolher a opção de prova de língua estrangeira e indicar, se for o caso, a necessidade de acessibilidade ou uso de nome social. E ainda, candidatos que tiveram pedido de isenção da taxa de inscrição aprovado, também precisam confirmar a participação no Enem 2026 até 12 de junho. Vou repetir o site para se inscrever no exame: enem.inep.gov.br/participante. As provas acontecem nos dias 8 e 15 de novembro.
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3: Mais de 25% da zona costeira do estado do Rio de Janeiro é considerada instável. A informação está no inventário da degradação do solo na zona costeira do Rio de Janeiro, projeto inédito da Universidade Federal Fluminense, que analisou a região ao longo de 40 anos. Ao todo, foram analisados cerca de 22 mil quilômetros quadrados. A área abrange municípios entre Búzios e São Francisco de Itabapuana, além de cachoeiras de Macacu, Maricá e cidades da Costa Verde, como Itaguaí, Mangaratiba, Angra dos Reis e Paraty. De acordo com o inventário, o trecho mais crítico é a faixa que se estende entre os municípios de Maricá e São Francisco de Itabapuana, no nordeste do estado, por conta, principalmente, do desmatamento associado à pecuária e ao cultivo de café. Dos mais de 2.400 km quadrados degradados da área, 1.916 correspondem a zonas instáveis, consideradas de alta prioridade para recuperação ambiental. O professor Fábio Ferreira, do Departamento de Análise Geoambiental da UF, explica que foram identificados níveis alarmantes de degradação das áreas úmidas e manguezais, ecossistemas importantes para a proteção da área costeira.
4: Quando analisamos a série histórica dos satélites, de 85 até hoje, percebemos que a Mata Atlântica, nas encostas mais altas, tem conseguido se manter mais estáveis do que nas áreas planas. Porém, né, então nessas áreas baixas, o crescimento urbano foi muito agressivo. Para termos uma ideia da dimensão desse impacto, no setor que vai de Maricá até Búzios, a área construída e infraestrutura urbana cresceu quase 200%. Então isso revela que a ocupação humana avançou muito e de forma desordenada, ignorando os limites físicos e ecológicos do território.
3: Erosão, instabilidades frutos do turismo e incêndios também aparecem entre as causas de degradação. A preocupação é que este cenário atinja não apenas espaços estáveis, como também os chamados hotspots, áreas ricas em biodiversidade, ameaçadas no quesito conservação. O professor lembra que isso traria consequências ainda mais graves.
4: Para o meio ambiente, nós temos um prejuízo severo, que é a perda de camadas férteis do solo, assoreamento de rios e sistemas lagunares, comprometendo gravemente a nossa biodiversidade. Já para a população, o impacto está diretamente associado à segurança e à vulnerabilidade social. O solo degradado e desprovido de vegetação perde a sua capacidade de absorver água de chuva, né? Então, o resultado prático disso é o aumento de enxurradas, danos severos à infraestrutura urbana e, no cenário mais crítico, os deslizamentos de terra e encostas, né? Principalmente as habitadas.
3: Ele também afirma que, para a recuperação dessas áreas, é necessário atuar em duas frentes principais.
4: A primeira é curativa. Então, aplicar técnicas de engenharia verde, plantar sistemas de drenagem eficazes e promover o reflorestamento imediato das encostas.

0: propostas mapeadas como críticas. A segunda é preventiva. É fundamental conter a expansão urbana sobre as áreas florestais que hoje ainda estão estáveis.
1: O objetivo do estudo, segundo o professor, é auxiliar as prefeituras a usar os dados para aprimorar seus planejamentos e guiar o crescimento urbano de forma segura e sustentável.
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3: O presidente da Rússia diz que não vê sentido em se encontrar com o presidente da Ucrânia neste momento. A afirmação de Vladimir Putin é uma resposta à carta que Volodymyr Zelensky divulgou ontem, propondo a paz entre os dois países. No documento, Zelensky sugere que os dois se encontrem e afirma que a guerra aumentou a inflação e reduziu a oferta de combustíveis na Rússia. Putin classificou as observações como bastante grosseiras e afirmou que, no fim das contas, a carta evita um encontro. A última vez que os dois estiveram frente a frente foi no final de 2019, mais de 2 anos antes do começo da guerra. E já naquela ocasião, eles não se cumprimentaram. A mídia da Coreia do Norte afirmou que o líder do país, Kim Jong-un, cobrou a expansão exponencial de seu arsenal nuclear. A imagem, feita por satélite e obtida pela Reuters, mostra o que seria a fábrica de produção nuclear visitada por Kim recentemente. Os norte-coreanos também avisaram que o presidente da China, Xi Jinping, vai voltar ao país na próxima segunda, numa visita de 2 dias. O Senado dos Estados Unidos aprovou um reforço de $70 bilhões, mais de R$360 bilhões, no orçamento de 2 agências, o ICE, o Serviço de Imigração e a Patrulha de Fronteira do país. A medida agora tem que passar pela Câmara, que também tem maioria republicana, partido de Donald Trump. Polêmico, o ICE é alvo de protestos nos Estados Unidos por episódios de truculência e execuções até mesmo de cidadãos americanos, entre eles o enfermeiro Alex Pratt, assassinado em janeiro deste ano. Já no Irã, o ministro das Relações Exteriores, Abbas Araki, disse hoje que um acordo de paz com os Estados Unidos só vai ser assinado quando Israel parar de atacar o Líbano. O Irã e o grupo libanês Hezbollah, alvo de Israel, são aliados, assim como Israel e os Estados Unidos. Segundo o governo libanês, mais de 3.500 pessoas foram mortas por ataques israelenses no país só nos últimos 3 meses.
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1: Um grupo de trabalho vai revisar todos os chamados penduricalhos pagos aos magistrados do país. O grupo foi criado pelo presidente do Conselho Nacional de Justiça, ministro Edson Fachin, para uniformizar a política de remuneração do judiciário, de acordo com o plano de trabalho assinado por Fachin, que também preside o Supremo Tribunal Federal. Os integrantes do grupo vão estudar propostas sobre a remuneração da magistratura e seus reflexos no aperfeiçoamento do sistema remuneratório do serviço público. A comissão terá 180 dias para apresentar um relatório sobre a situação atual dos penduricalhos e apresentar uma minuta de projeto de lei para regulamentar o pagamento das verbas indenizatórias a juízas e juízes. A discussão sobre os penduricalhos, que acarretam pagamentos muito acima do teto do funcionalismo público, tomou impulso em março, quando o STF referendou uma liminar do ministro Flávio Dino e suspendeu de imediato o pagamento de diversas verbas não previstas em lei.
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2: A cidade de Parintins segue se preparando para receber milhares de visitantes durante o Festival Folclórico de 2026. Além da programação cultural dos bois bumbais, o município ganha novos atrativos por meio do projeto Parintins Galeria Cidade Aberta, que amplia o circuito de arte urbana espalhado pelas ruas da ilha. A iniciativa, promovida pelo governo do Amazonas, prevê a criação de 12 novos murais nesta edição. As obras são produzidas por artistas locais e transformam fachadas e espaços públicos em verdadeiras galerias a céu aberto, valorizando a identidade cultural amazônica. Os murais retratam elementos da cultura regional, da ancestralidade indígena, das tradições populares e da história de Parintins. Além de embelezar a cidade, o projeto fortalece o trabalho dos artistas urbanos e cria novos pontos de visitação para moradores e turistas. Criado em 2022, o Galeria Cidade Aberta já soma dezenas de obras espalhadas pelo município. Com os novos painéis, a expectativa é ultrapassar a marca de 60 murais, consolidando Parintins como uma das principais referências em arte urbana na região norte. A proposta também integra

0: integra o Circuito da Cultura 2026 e reforça a ideia de que o Festival de Parintins vai além do bumbódromo, levando arte e cultura para diferentes espaços da cidade durante todo o ano.
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2: Brasileiros endividados já podem contar com uma nova oportunidade para renegociar débitos desde maio deste ano. Com o novo Desenrola Brasil, lançado pelo governo federal, é possível conseguir descontos de até 90% nas dívidas, parcelamento em até 48 meses e ainda usar parte do saldo do FGTS para ajudar na quitação dos débitos. A iniciativa, também chamada de Desenrola 2.0, foi criada para reduzir a inadimplência e ajudar famílias a recuperarem o acesso ao crédito. O programa vale para pessoas com renda de até 5 salários mínimos, o equivalente a R$ 8.105 em 2026. Podem participar consumidores que tenham dívidas contratadas até 31 de janeiro de 2026 e que estejam em atraso entre 91 dias e 2 anos. Nesta etapa, entram na renegociação dívidas das famílias de cartão de crédito, cheque especial e crédito pessoal conhecido como CDC. Para aderir ao programa, os interessados devem procurar diretamente os bancos ou instituições financeiras onde possuem débitos. O limite do novo crédito é de até R$ 15.000 por pessoa em cada instituição participante. Entre as condições oferecidas estão descontos que variam de 30% a 90% sobre o valor devido. Os juros são limitados a 1,99% ao mês, com prazo de pagamento de até 48 meses. O prazo é de 35 dias para começar a pagar. Uma das principais novidades do Desenrola 2.0 é a utilização do Fundo de Garantia do Tempo de Serviço, FGTS, para quitar ou reduzir dívidas. O trabalhador inadimplente poderá usar até 20% do saldo disponível no fundo, ou até R$ 1.000, sendo que o maior valor será o válido. O valor utilizado poderá ser definido durante a negociação com a instituição financeira. O novo Desenrola Brasil também traz condições especiais para estudantes com dívidas do FIES. Quem está com parcelas atrasadas entre 90 e 360 dias poderá obter desconto de 100% dos juros e multas. Já estudantes inscritos no CadÚnico poderão conseguir descontos de até 99% do valor total da dívida. A expectativa do governo federal é beneficiar milhões de brasileiros e facilitar a recuperação financeira de famílias e estudantes que enfrentam dificuldades para regularizar pendências.
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3: O estado do Acre recebeu nesta sexta-feira, 5 de junho, a primeira entrega de máquinas e equipamentos do programa Inova, coordenado pelo Ministério da Integração e do Desenvolvimento Regional. A ação, que contou com a presença do ministro Valdez Góes e do secretário nacional substituto de Políticas de Desenvolvimento Regional e Territorial, Edgar Caetano, marca o início da concretização da política pública no estado. O ministro Valdez Góes destacou o alcance nacional do programa.
4: É importante dizer que pode servir do meu querido Amapá até o Rio Grande do Sul. Então, as 27 unidades da federação, elas podem serem beneficiadas por este programa de inovação tecnológica, de máquinas, de equipamentos. No Acre, nós começamos hoje a primeira entrega. 324 equipamentos, que já representam quase 60 milhões de execução dessa emenda de bancada. E teve a participação de todos os deputados federais.
3: Ao todo, 324 equipamentos começam a ser distribuídos aos 22 municípios acrianos, com foco na modernização da agricultura, na recuperação de estradas vicinais e no escoamento da produção. O investimento nesta etapa ultrapassa R$ 59 milhões, como explica Edgar Caetano.
5: A gente sai daqui muito feliz, agradecido ao povo do Acre, que foi tão acolhedor, né? A todos os prefeitos que estiveram aqui presentes, e é uma política pública que vai alcançar o estado como um todo. Então, eu acho que não teria um lugar melhor para nós iniciarmos essa concretização do Inova. O Inova é um programa muito relevante, uma vez que a gente está levando modernização, mecanização, facilitação para a vida dos nossos produtores no dia a dia. A gente tem uma gama de maquinários bem extensa, que vão desde maquinários mais robustos até maquinários mais simples, que vão ajudar, por exemplo, no escoamento produtivo, no melhoramento dessas vias.

0: prover essa infraestrutura para que as pessoas possam escoar a sua produção, através disso gerar renda e, com isso, gerar desenvolvimento regional, que é o nosso principal foco.
1: A iniciativa é resultado da parceria entre o MIDR, o Ministério da Agricultura e Pecuária e a Bancada Federal do Acre. Para saber mais sobre as ações do governo federal...
0: É o nosso principal foco.
1: A iniciativa é resultado da parceria entre o MIDR, o Ministério da Agricultura e Pecuária e a Bancada Federal do Acre. Para saber mais sobre as ações do governo federal em políticas de desenvolvimento regional e territorial, acesse mdr.gov.br.
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3: Carnes, tripas, peixe e mel produzidos no Brasil não serão mais importados pelos 27 países que compõem a União Europeia. A decisão de excluir o Brasil da lista de países autorizados a exportar esses produtos para os países do bloco europeu foi confirmada pela União Europeia e deve entrar em vigor a partir do próximo dia 3 de setembro. Segundo a Comissão Europeia, o veto não significa que a carne brasileira esteja contaminada por medicamentos, mas porque o Brasil não conseguiu comprovar que seus produtores atendem algumas das exigências sanitárias europeias, especialmente que não utilizam medicamentos antimicrobianos para tratar e prevenir infecções em animais. Em abril deste ano, o governo brasileiro proibiu parte dos antimicrobianos usados para estimular o crescimento e aumentar a produtividade anual, mas a União Europeia avaliou que ainda faltam garantias adicionais. A União Europeia é um dos principais mercados para as proteínas animais brasileiras. No caso da carne bovina, o bloco europeu aparece entre os maiores destinos das exportações brasileiras em valor. Para voltar à lista dos países autorizados a vender os produtos vetados, o Brasil precisará comprovar que cumpre integralmente as regras europeias durante todo o ciclo de vida dos animais exportados. Para isso, o país pode ampliar ainda mais as restrições legais aos medicamentos ou criar mecanismos mais rígidos de rastreabilidade para provar que os produtos exportados não utilizam as substâncias proibidas na Europa.
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4: O Tribunal Superior Eleitoral divulgou a divisão do Fundo Especial de Financiamento de Campanha para as eleições de 2026. Ao todo, serão distribuídos cerca de 4,9 bilhões de reais entre 30 partidos políticos. Os valores são definidos conforme regras previstas na legislação eleitoral e levam em conta a representação das legendas no Congresso Nacional. O Partido Liberal, o PL, receberá a maior parcela do fundo, com aproximadamente R$ 881,7 milhões. Em seguida aparecem o Partido dos Trabalhadores, o PT, com cerca de R$ 615,4 milhões, e o União Brasil, com aproximadamente R$ 526,2 milhões. Juntos, os três partidos concentram cerca de 40% de todos os recursos destinados ao financiamento das campanhas eleitorais deste ano. Criado em 2017, o Fundo Eleitoral é abastecido com recursos do Orçamento da União e tem como objetivo custear despesas de campanha dos candidatos. A distribuição segue quatro critérios. 2% são divididos igualmente entre os partidos registrados no TSE, 35% são repartidos conforme a votação obtida para a Câmara dos Deputados na última eleição geral, 48% levam em conta o número de deputados federais eleitos e 15% são distribuídos de acordo com a representação das legendas no Senado Federal.
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4: A moda praia brasileira voltou a ganhar espaço no mercado internacional durante a Miami Swim Week, realizada nos Estados Unidos. Ao longo do evento, finalizado na última segunda-feira, dia 1º, 46 marcas nacionais apresentaram coleções para compradores, distribuidores e especialistas do setor. A participação brasileira contou com o apoio da Agência Brasileira de Promoção de Exportações e Investimentos, a Apex Brasil. As marcas participaram de algumas das principais feiras de negócios da programação, com foco na ampliação das exportações.

0: exportações e na abertura de novos mercados. A presença brasileira foi organizada por meio dos programas Tex Brasil e Fashion Label Brasil. As iniciativas apoiam empresas do setor têxtil e de moda na busca por oportunidades comerciais fora do país. Segundo a diretora de negócios da Apex Brasil, Maria Paula Veloso, as ações ajudaram a levar marcas já consolidadas e também empresas estreantes para o mercado internacional.
1: A Apex Brasil apoia a moda brasileira por meio dos nossos projetos setoriais e acaba que nessas 46 marcas selecionadas, a gente tem 25 aqui na cabana, tem uma curadoria bem rigorosa, então tem marcas que estão vindo pela primeira vez e outras que já vêm se consolidando nesse mercado. E na Swim Show a gente está levando 21 marcas para que a gente possa promover a moda brasileira mundo afora.
0: A presença brasileira também chamou a atenção pela participação feminina. Entre as empresas ligadas ao Fashion Label Brasil, cerca de 85% são lideradas por mulheres. Entre as participantes da feira esteve a marca Cecília, especializada em moda feminina em tricô. Para a empresária Cecília Prado, o momento simboliza o resultado de anos de investimento e dedicação ao crescimento da marca.
2: É muito tempo de dedicação, de entrega, de trabalho duro. E aqui a gente vê toda essa concretização de sucesso e êxito.
0: Com mais de 25 anos de atuação, o Tex Brasil já apoiou cerca de 2 mil marcas brasileiras e contribuiu para a geração de mais de 11 bilhões de dólares em negócios internacionais.
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0: O Brasil continua desperdiçando uma parcela significativa da água tratada produzida para abastecimento da população. Um estudo divulgado pelo Instituto Trata Brasil mostra que 39,53% da água distribuída no país foi perdida em 2024 antes de chegar às torneiras. O levantamento aponta que o volume desperdiçado chegou a 4,4 bilhões de metros cúbicos de água. A quantidade seria suficiente para abastecer cerca de 77 milhões de brasileiros durante um ano inteiro. Os dados ganham ainda mais relevância diante da realidade do país, onde aproximadamente 33 milhões de pessoas ainda não têm acesso à água potável. Segundo a presidente do Instituto Trata Brasil, Luana Preto, a redução das perdas vem acontecendo, mas em ritmo abaixo do necessário.
4: Ano passado tínhamos uma perda de 40,3%, mas esse número ele tem reduzido numa velocidade muito lenta, o que demonstra que a gente precisa ser mais eficiente e priorizar mais esse tema da redução de perdas de água, principalmente num cenário onde a gente tem crise hídrica, onde a gente tem ondas de calor e secas cada vez mais recorrentes.
0: As maiores perdas estão concentradas nas regiões Norte e Nordeste. Entre os estados, Alagoas apresentou o pior resultado, com 66,90%. Já o Piauí registrou o menor índice do país, com 24,61%. Entre os municípios analisados, apenas 20 apresentaram perdas inferiores a 25%. Suzano, em São Paulo, registrou o menor índice, com 1,27%. Na outra ponta, Parauapebas, no Pará, alcançou 70,68%. O levantamento mostra ainda que somente 12 dos 100 municípios mais populosos do país cumpriram as metas nacionais para a redução das perdas. Entre as capitais, apenas Goiânia, São Paulo, Campo Grande e Teresina ficaram abaixo do limite de 25% estabelecido pelo governo federal.
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5: O agronegócio brasileiro fechou o mês de abril com um saldo negativo na geração de empregos. Dados do Informativo Emprego no Campo, da Confederação Nacional de Municípios, a CNM, mostram que o setor perdeu 3.930 postos de trabalho no período. Ao todo, foram registradas 235.146 admissões e 239.076 desligamentos. O resultado é pior do que o observado nos meses de abril de 2025 e de 2024, quando o setor apresentou saldo positivo. Segundo o levantamento, a queda foi puxada principalmente pela redução de vagas nos cultivos de soja, maçã e laranja. Entre os 236 segmentos do agronegócio com movimentação no período, mais da metade registrou perda de emprego.

0: empregos. Enquanto o agro fechou quase 4 mil vagas negativas em abril, os demais setores da economia brasileira criaram 85.200 postos de trabalho no mesmo mês. Apesar do resultado negativo no cenário nacional, alguns municípios se destacaram na geração de empregos. Formosa e Morrinhos, em Goiás, lideraram a criação de vagas em abril, com cerca de 1.300 novos postos de trabalho. No acumulado deste ano, Santa Cruz do Sul e Venâncio Aires, no Rio Grande do Sul, aparecem na liderança da geração de empregos no agronegócio. Os dados integram um estudo da CNM que acompanha a evolução do emprego formal no campo e os impactos da atividade agropecuária nas economias locais.
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2: Esse foi mais uma edição do Repórter Brasil News. Obrigado pela sua companhia e até a próxima edição.
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3: E aí, cheguei! Tá começando agora o Music Pop aqui pela sua melhor rádio comigo, Bia Ipsen. A partir de agora são as melhores do pop pra você aqui no seu radinho, através da sua internet também. Trazendo sempre lançamentos e muito mais pra você ficar por dentro aí de tudo que tá rolando no mundo da música pop. Hoje, segundona,

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5: Ficou gato infeliz.
6: Gato normalmente faz essas coisas mesmo, né?
5: O meu passarinho dela, a mãe dela deitou uma galinha lá, mesmo de pinto, quando começou a nascer, pois ela foi lá. Eu nunca vi, não, esse bicho, era impressionante. Aí eu um dia lá, esse bicho, e dava raiva, eu terminei por causa do gato, sabe, esse bicho?
6: Só por causa do gato?
5: É, deu raiva desse gato, eu mia, aí o Zefinha, eu dizia, Zefinha, me definha esse gato. Eu gosto dos animais, mas esse gato mia demais. Ela, não sei o quê. Eu digo, minha filha, esse gato aqui comia na sala, na cozinha, no, ele tudo quanto é canto, até no iPad, e o bexiga do gato tava miando, esse bicho.
6: Todo lugar ele miava.
5: Eu digo, não, esse gato ele mia demais. Eu digo, não, eu nunca vi um gato na bexiga. Pois é, esse bicho. Eu me lembrei por causa desse time, né, do ferroviário. Jogava muito. Fui goleiro esquerdo do 7 de setembro, ainda 6 anos, quase 7 anos.
6: Como diabo é goleiro esquerdo se na barra só é um goleiro?
5: Mas eu era o goleiro reserva, doido. A barra, o banco não fica do lado do reserva.
6: É, então, certo. Ah, entendi.
5: Então, era goleiro esquerdo, né? E ótimo, já tem gente ouvindo nós aqui, inclusive mandar um cheiro aqui pra Elia Barro, né, Elia? Elia, um cheiro pra Elia, todo o pessoal ligadinho no 87, Elia Arteio, pitoca aí do som, viu? A Elia, a esposa do meu padadios, né, Cibito? Tá lá ligada no 87, um abraço pra Elia, pra todo o pessoal. Cadê assim agora seja? Ela, não sei o que, imagina assim agora seja. Mas agora seja, isso é disso. O homem que estopou com o lobisomem e o lobisomem correu com medo dele.

0: médico bom jeito, sim. Pois é,
1: mas o senhor era muito chamado assim para substituir, entrava muito para pegar a bola?
0: Não, graças a Deus não. Eu sempre fui reserva.
1: Ah, é. Então o senhor lá devia ser rico, só a gota. Né?
0: Aí eu fui para jogar, né, Espírito? Porque eu era melhor.
1: Aí resolveu jogar na linha, então?
0: Não, eu jogava dentro do campo. Jogar na linha. Jogava dentro do campo. Agora eu jogava demais. Uma vez a gente teve um torneio, eu fui para esse torneio e eu fiz 2 gols contra, Cibito.
1: Oxente.
0: 2 gols contra, rapaz. Foi. Aí quiseram me tirar do time, não sei o quê. E eu comemorei, Cibito. Eu nunca tinha feito nenhum gol ainda, os cabas não tocavam para eu. Eu digo, peraí que eu vou fazer. Nesse dia eu fiz logo 2 de raiva. Tu acredita? Fiz logo 2, eu digo, eu fazia logo 2 gols, mas eu jogava demais, eu era muito bom. E o Brasil joga quando? Sábado, né?
1: Sábado, dia 13.
0: Dia 13, sábado joga, pois é, por pouco não é a sexta-feira 13, né,
1: Cibito? Não, mas é no sábado.
0: Mas é no sábado, o Brasil entra em campo contra quem mesmo, Cibito?
1: Vai ser Brasil e Marrocos.
0: Brasil e Marrocos, olha isso. O time do Marrocos é bom, viu, Cibito?
1: É, sim.
0: É bom demais.
1: E o deu bom trabalho na última Copa. Deu trabalho.
0: Deu trabalho, deu mó em pico d'água. Eu achei não, esse jogo aí, se o Brasil não ganhar, perde, viu, Cibito? É um jogo.
1: Mas que descoberta óbvia, né?
0: Eu tenho certeza, pelo conhecimento que eu tenho de futebol. Se o Brasil não ganhar, perde.
1: Só tem 3 opções, né? Ou ganhar, ou empatar,
0: no
1: ou perder,
0: máximo,
1: né?
0: Não pode sair um empate. Porque se empatar é porque nenhum dos dois ganhou. Eu tenho certeza disso.
1: Mas repare.
0: Tenho certeza disso. Mas vai ser um jogo bom. O Brasil joga sábado e depois joga. Depois quando? De novo?
1: Joga no sábado. Sim. E depois joga na sexta-feira, dia 19.
0: Na sexta-feira, dia 19, olha. É. É 7 dias depois, né?
1: Isso.
0: É 7 dias depois. E vai ter meio mundo de jogo. E sabe quem tem as camisas boas pra vender? É Thiago.
1: É verdade.
0: Das camisas. Fiz até uns vídeos lá, cada camisa bonita, de todo jeito, todo tamanho. Vá lá, fala com o meu padre Thiago, lá na Pela Joia. Você vai subir as escadas da Pela Joia, já vai dar de cara com a lojinha dele. Olha, camisa azul, vermelha, encarnada, rosa. Olha,
1: vermelha, tem vermelha também do
0: tem,
1: Brasil?
0: Tem, de vários times, tem mesmo de time lá, pra tu vai me ser torcedor. Tem de Portugal.
1: Tem lá, de Portugal também, né? De Cristiano Ronaldo.
0: Cristiano Ronaldo foi de estádio lá. Inclusive, e falando nisso, Bito, vai ter também aqui 87, vai ter também a equipe da resenha, né, Bito?
1: É verdade.
0: A equipe da resenha.
1: 87 na Copa, não é isso?
0: 87 na Copa. E eu, quando eu jogava bola, Bito, uma vez o Ferroviário foi pra Iati, rapaz, eu dei trabalho a gente. Tu sabe, Bozó era jogador, né, Bito?
1: Era?
0: Era jogador, era. Bozó, ele era mais banco, porque quando ele entrava em campo, o bicho era ruim, Cibito. E uma vez nós fomos ao campo de Iati, a barra fica, um lado é a favor do vento, o outro lado contra. Quando o Bozó jogava a favor do vento, ele levava vantagem, porque ele pegava impulso do vento nas orelhas para levar ele para a área. Agora, quando ele jogava contra, Cibito, ele saía do canto, não. Uma vez eu fiz 4 gols lá no time de Iati Futebol Clube, foi, nós ganhou de 6-0. Eu fiz 4 gols, o menino fez mais 2. Jogou uma bola, Bozó quis se estranhar com eu, Cibito.
1: Por quê?
0: Eu jogava demais, Cibito. Eu dei banho de coelho, de chapéu, no meio da saia, meia lua, rapaz, olé da vaca, de todo jeito ele ficou arretado. Aí veio, deu uma cutucada na batata da minha perna, eu toquei a mão na azureira que ele caiu. Foi por pouco que nós levou o cartão.
1: Não, mas aí também o senhor foi muito baixo.
0: Não, era.
1: Agredi
0: eu
1: logo. Não, não.
0: 1,70. Baixo era ele, mais baixo do que eu.
1: Não, mas é porque o senhor foi logo na orelha dele, aí também.
0: Cibito, não tem como errar, não. Ele foi ligeiro, eu dei pra pegar não. No meio da titela. Aí ele coisou assim.
1: O senhor foi na maldade, foi logo na orelha.
0: Aí aquela orelhona ficou a os bichos caíram do Estivo Santo. Abraço pra meu amigo Bozó lá em Mucambo. E as melancias, Cibito?
1: Sim.
0: Rapaz, essa vai vir a terceira safra de melancia e nada. Ele prometeu umas melancias pra nós. Cibito, vamos bater na casa dele esses dias, vamos?
1: Vamos embora, vamos para lá.
0: Eu sei onde é, a Fazenda Bozó, vamos bater lá. Vamos, porque não é justo, não. Eu acho uma falta de consideração muito grande um camarada prometer as coisas para um idoso e descumprir. Eu acho uma sem vergonha isso, porque não tem tamanho. Cibito, feição miudinha, tá enfeitada. Todo mundo organizado para assistir.

0: Os jogos da Copa do
1: Mundo. O senhor vai botar telões?
0: Botei três televisão, uma CCE, uma Toshiba, uma Mitsubishi, lá na Praça do Feição Miudinha, de 20 polegadas, tudo TV. Cada televisão vai ter duas baterias de caminhão, baterias.
1: Uma mais velha do que a outra, né? Porque televisão.
0: Não, bateria nova, eu comprei.
1: Mitsubishi e CCE.
0: Eu comprei as televisão lá no. Na troca e bate, lá com meu pai Fernando, ali no enfrento mosteiro. Ó, tem gente ouvindo nós e vai me ser bote de onde tiver ouvindo, viu? Ó, a Delma Salles está ouvindo aqui ligada no 87, um cheiro aí pra Delma Salles. Deixa eu aproveitar e mandar um alô aqui pra Tamara, diz que tu jogava nada, velho, isso é um povo injusto, tá vendo? Jogava assim, hein, doidinha? É, Tatiana também tá ligada, nós um cheiro, Verônica, lá na Bahia, rapaz, o povo da Bahia, gente minha Bahia. E eu jogava demais. E sim, aí fez um miudinho, vai ser bonito. Vamos subir, tá? A Copa do Mundo, três televisão boa, colorida, viu? A televisão CCE Siminova. E a gente vai.
1: Quantas polegadas mesmo?
0: 20 polegadas.
1: Meu Deus do céu, mas não é muito pequena, não?
0: Pequena é tua cara, você é vergonha. Televisão. Cibita, eu assisti Copa do Mundo em televisão de 5 polegadas.
1: Não, mas aí isso era naquele tempo que era. As televisão não tinha muita polegada, né?
0: Cibita, eu não entendo vocês. Não, uma coisa que eu não entendo. Vocês vivem 24 horas na bexiga de um telefone bem pequenininho, assistindo sem vergonhice, tudo quanto é coisa. A maior safadeza do mundo vocês assistem. A televisão de 20, maior, do tamanho do maior que isso aqui é a televisão. Vocês reclamam, não
1: é? É pequena, não. Pra assistir um jogo de futebol é pequena.
0: E outro dia eu já vi tu assistindo jogo de futebol no telefone emprestado.
1: Não, mas porque não tinha televisão disponível por aqui.
0: Sim, lá também não tem. A televisão que nós temos é essa. Quem não quiser assistir,
1: por exemplo,
0: vai na baixa da égua.
1: Não, por exemplo, agora tem uma televisão da hora.
0: Foi, eu mandei botar essa televisão.
1: O jogo aqui, ó. Maravilha aqui pra gente assistir a Copa. Agora, antes não tinha, tinha que ser no celular.
0: Essa televisão, ela tá do lado errado. Eu até reclamei com o Neto. É que eu não vou estar assistindo televisão de costa pra dar uma dor no pescoço. Certo é que essa televisão tá aqui na minha frente, né? Eu não sei que marcação da peste é essa de Neto. Deve ter botado essa televisão aqui de atrás dele. O que peste eu vou assistir? Pelo um reflexo do espelho, mas toda distorcida, tá? É melhor botar até. Vou trazer uma televisãozinha minha, vou botar aqui, uma TX. Não, pelo amor de Deus, Vitor. Aí, Vânia Leite tá lá ligada no 87. Vânia Leite é da época da TV TX também. Meu amigo Bozó diz que amanhã ele leva a melancia. Tomara, Cibito, marca aí amanhã. Se Bozó não chegar aqui, nós vamos bater na casa dele. Porque isso é uma safadeza muito grande. Um ouvinte prometer as coisas pra gente e não trazer, sabia, Cibito? Um homem velho feito eu, olha, eu exijo respeito. Olha, tenha cuidado, Bozó. Que... Vou mandar um alô aqui também pra Priscila, que tá aqui se abrindo de chá. Começou a resenha. Não, Priscila, pode sintonizar. Hoje, segunda-feira, eu tô cheio de assunto, viu? E professor Eugênio, né? Sobrinho.
1: Do tio dele.
0: Ele e o tio dele. Quem é o tio dele, Sibir?
1: Não sei.
0: Um abração aí, passeu no seio do futebol. Rapaz, como é o nome do tio dele? Não sabe, não?
1: Eu não sei, não.
0: Ah, pois o homem é mestre em futebol. Ele tem o vinho. O homem deve ter um conhecimento monstro de futebol. Se ele estiver ouvindo, nós já... Abração aí para o tio do professor, Eugênio, sobrinho, não sei. Aí, ligado, noite. Eles vão estar comentando futebol, né, Subito? Nos intervalos, né? Ou vão estar na narração?
1: Não, professor. Professor Eugênio vai fazer o pré-jogo aqui no 87.
0: O pré-jogo.
1: Isso.
0: Né? Ah, pensei que era para narrar, porque se fosse eu vinha. Que eu queria ser o comentarista, né, Cibito?
1: O senhor já foi comentarista agora?
0: Ah, há muito tempo, Cibito. Tá ali no campo do Gigante do Agreste. Fui comentarista também no jogo da Águia, lá no Recife também, no Maracanã, no Recife.
1: O Maracanã não fica no Recife, fica no Rio de Janeiro.
0: Ah, então não foi em Maracanã, não. Foi naquele campo lá do negócio do Leão, lá, Cibito. Meu nome.
1: No Recife é a Ilha do Retiro,
0: isso,
1: né?
0: Desse é do Retiro aí, eu joguei também no time lá do negócio da Coral, né? Do o Arruda.
1: O Arruda. É. Tem os aflitos também, né?
0: Que perto é que tá batendo aí? Peraí, eu abro já. Agonia do diabo, o povo batendo na hora dessas, bicho.

0: aqui é bom que nós tratamos o povo bem, graças a Deus. E joguei também lá aquele do time do Náutico também. Foi um sucesso, a gente jogou bola. Quem foi que chegou por aí, Smith? Olha, e ele já chegou aqui, professor, gente, e lá aquele do time do Náutico também. Foi um sucesso, a gente jogou bola. Quem foi que chegou por aí, Smith? Olha, e ele já chegou aqui, professor, gente, subiu os canelas finas medonhas. Parece duas tabocas, Smith. Chegou aqui, ele que foi fazer um jogo lá na fazenda Bibadinha, esse Bito. Foi. E teve lá com a equipe dele, por dentro do mato. Ele nunca teve tanta emoção de andar lá. E ele vai estar na inauguração, viu, Cibito? Do Anão do Sertão, nosso estado está quase pronto. É uma referência que a gente fez, o Gigante do Agreste, e a gente fez o Anão do Sertão. Boa tarde, professor Eugênio Sobrinho, do tio dele. Cadê seu tio?
1: Muito boa tarde, meu querido velho Jeremias. Boa tarde, Cibito. Cibito, dá aquela gaitada que é característica que as pessoas gostam muito quando o velho tá mentindo demais.
0: Não,
1: mentindo,
0: não. O dele foi dar uma gaitada daquela peidouça aqui. Pois é, senhor, foi. Chega azulou aqui dentro. Ai, chega, ficou nata no olho, eu tô dizendo. Foi. Eu acho que a pressão, né? É. E vai me ser, tá bom?
1: Eu também, graças a Deus. Então, se aconteceu isso, ele sumiu, né? Porque já é um Cibito, né?
0: É um Cibito, justamente. E o senhor?
1: Pai, eu tô bem, graças a Deus. Eu agradeço muito porque você já fez aí uma demonstração de como vai ser o caminho lá para o estádio de futebol, né? Que você, lá no sítio que você chama aí todo dia.
0: É, o sítio. Sinto Bimbadinha, fazenda Bimbadinha, né? E fez São Miudinha nossa cidade.
1: Que é a cidade, né? Muito cidade organizada, não é? O pessoal que está aí acompanhando, com certeza deve estar muito feliz.
0: É verdade.
1: Quem conseguiu ver o vídeo que eu fiz o percurso com o John.
0: Fazenda Bimbadinha.
1: Perfeito,
0: foi.
1: A gente fazendo aquele percurso para chegar no estádio.
0: Outra,
1: né?
0: Volta, não.
1: Não, esse é o Ryan Jonathan.
0: Ah, John. Ó, quem tá ligado nós aqui é Rafael Pontes, viu? Que vai estar lá também na inauguração do Anão do Sertão. Ele mandou inter áudio para nós aqui. Viu?
1: Ah, coloca aí pra gente ouvir.
0: Vou botar aqui o áudio de Rafael Pontes. Ele que foi formado nas categorias de base da locução lá em Feição Miudinho, o senhor sabia?
1: Ah, tá. Você dá oportunidade a muita gente, não é? E a gente fica muito feliz porque, por exemplo, pra gente fazer aquela transmissão, eu e o Ryan Jonathan, pra gente conseguir.
0: Olha o nome do homem, esse Bito, isso aí, cara, só vendo a transmissão Gavão Bueno. Lá vem o Ryan Jonathan. Isso é nome de Spala e Rígia, né?
1: Pois é, mas você vê, a inauguração dele, assim, no percurso dele chegar até o local da transmissão. Foi maravilhoso, a gente percorreu lá um espaço que...
0: Tinha... É verdade que o Vai-Me-Ser perdeu 2,5 kg.
1: Perdi.
0: Graças a Deus.
1: 2,5 kg. Agora não quero achar não, viu?
0: Não, acho não.
1: Não quero mais não.
0: Se eu vá de novo pra lá, vou levar o Vai-Me-Ser pra uma pega de boi que vai ser bom.
1: Vai ser...
0: Vamos ouvir Rafael Ponte, que é... Rafael Ponte que fala fluentemente o paulista, já ouviu?
1: Ah, é?
0: O paulistês, é. Fala, o Rafael, ele é formado em paulistês.
1: Então vamos ouvi-lo.
0: É, o... Rafael! Fale!
2: Fala, meu amigo, véi Jeremias, como é que você tá? Tudo em paz? Um abraço aí pro meu amigo Cibito. Véi, diga aí pra Eugênio que o lugar dele é nos esportes. O lugar dele na comédia, ele tá querendo aí aparecer, entendeu? Ele tá querendo se exibir no programa do véi Jeremias.
0: Tá vendo aí,
2: véio? Eugênio, o melhor plantão do Brasil! Eu sou fã dessa capacidade, sou fã do véi Jeremias, Cibito, um abraço pra todos vocês. Meus amigos, meus colegas, um forte abraço. Tamo junto de verdade, viu? Sim. Eugênio Sobrinho é um paizão pra mim, máximo respeito, máxima admiração. Eu sou fã, tô aqui acompanhando essa zoada de vocês.
0: Esse é Rafael, o menino marretado de bumbum, né, professor?
1: Demais, demais.
0: Agora tá crescendo demais. Eu gostava quando ele era um pouquinho menor. Eu não gosto de chegar perto dele mais, não. Me sinto humilhado. Quando ele era pequenininho, tudo bem.
1: Você não sei se você teve a oportunidade e o privilégio de ver uma foto de Rafael quando ele fazia... Naquela época era sexta série, tá certo? E de Amanda, que é a esposa dele, né? Naquela ocasião, ele era... Assim, proporcionalmente, ele tinha, acho que uns 30 centímetros a menos do que Amanda. E hoje, vê, tá aquela... Ela olhava para baixo para poder dar as ordens a ele, né? E hoje tá diferente, eu não sei se ela... Deve continuar mandando ainda, né?
0: Manda, não, agora é que manda.

0: ajuda, né?
1: Perfeito, né? E acredita que...
0: Foi a primeira namorada dele, casou até...
1: Meu filho, com certeza. E tem uma coisa, viu? Eu hoje errei o nome... Hoje eu errei, não. Foi hoje ou foi ontem? Eu errei o nome do menino dele. Foi ontem.
0: Isso, ele disse, se fosse menina, eu tava esperançoso. Mas menino, eu até me emociono.
2: Já vai chorar.
1: Você vê isso todo dia aqui,
2: todos os dias.
0: Eu me emocionei quando ele falou, ele disse, olha, se for menina, vai botar o nome de Chibanca, em homenagem à minha velhinha.
1: Por isso tu te emociona, né?
0: Aí eu me emociono, aí veio menino, né, que veio com as bênçãos de Deus, e ele disse que não botou meu nome em homenagem para o pai dele não ficar com inveja.
1: Ah, foi. Você conhece o Ailton?
0: Seu Ailton Ponteiro? Poxa, com
2: Ponteiro.
0: Conhecido como Ailton Ponteiro, conheço há muito tempo. Vendia tala de gaiola aqui no Ceasa.
1: Você não quis causar assim.
0: Eu digo, não, Rafael, não. faço isso não.
1: Tem um constrangimento, né?
0: Tem um constrangimento aí. Papesse um menino bom, viu? Tentou jogar a bola, mas não jogava nada, coitado. Também ele é muito comprido, né?
1: As canelas de sabiá,
0: né? As canelonas, parece mais uma girafa, né?
1: Nossa!
0: Olha, mais harto do que Rafael, só fiofó de girafa. O bicho é harto. Ô, menino, o que mais?
1: Olha, mas eu vim aqui...
0: A girafa é grande, imagina.
1: Mas, menino, né? Mas eu vim aqui pra eu pedir algumas promoções pra você.
0: Não vai, pois se vier pedir, o senhor rasgou a boca com a minha vida. Isso não é loja de filho de velho, dá dor pra estar dando nada, não.
1: Abriu.
0: Aqui já está dando vontade. Homem teve um caboclo lá de Atico pra meter umas melancias, já vai pra segunda safra e nada, até hoje.
1: O que eu vou pedir, você vai conseguir, com certeza, que a prefeitura lá, o pessoal que trabalha, e principalmente o prefeito, é muito honesto.
0: Graças a Deus.
1: Não é?
0: Graças a Deus, já lixo, agora falou e eu me emociono.
2: Vai se deitar mesmo, né?
0: É, porque eu fico feliz quando fala bem. Tá aí, meu neto tá aí, vive falando mal da prefeitura. Tá aí, chegou um amigo pra falar bem. O senhor quer trabalhar na Rádio Bimbada FM lá em
1: Mas deixa...
0: A gente mandou fazer umas vinhetas novas, tá pra chegar. E aí, a sucessão de sucesso que se sucede sem cessar. Raido, Bimbada FM, um sucesso nos seus ouvidos. Olha que
1: vinheta. Ah, rapaz, são umas vinhetas assim, que é meio diferente, mas. Veja só, no próximo sábado nós teremos aqui 87 na Copa.
0: Na Copa, isso.
1: A partir das 5 horas da tarde.
0: Sim, tá?
1: Aí nós queremos aqui fazer sorteio para os nossos ouvintes, para os ouvintes da Rádio 87
0: FM. De camisa,
1: FM.
0: Lá de Tiago.
1: Isso, Tiago Variedades, né? Mas eu queria que a prefeitura lá de Feição Miudinha também fizesse oferta aí de bolas de meia.
0: Não, a gente, eu vou ver lá, porque Chibanca anda costurando as meias,
1: Tá.
0: A gente anda economizando, sabe? Mas eu vou ver lá pra gente, se a gente não conseguir sortear, veja só, eu vou botar pra sortear duas panelas de pressão no sábado, viu? No 87, na Copa.
1: Sim.
0: Panela de pressão feita de barro. Que única pessoa chega, me arrepia todinho. O único ser humano que faz é eu. Panela de pressão de barro, barro de pocilca, viu?
1: Cadê a gaitada?
0: Barro de pocilca. Que pra quem não sabe, é a panela mais resistente. Eu sou o único que fabrica isso. O senhor vai me ser, precisa comprar. O Rafael diz que ama nós. A Love You também. Quem tá ligado também aqui, ó. É Suricato da Chave. Ele mandou mensagem, já vou ler as mensagens dele aqui. O povo tá tudo se manifestando. Luciano, lá no sítio Repartição, ó. E a ti, meu amigo Bozó. Tem Cleito que tá ouvindo em Lajedo. Rapaz, eu vou logo pedir o povo. Esse povo não tem o que fazer agora tarde, não.
1: O Vitor tá besteira,
0: né? Tem novela, tem Amarano, que tem meio mundo aí pra assistir. Tem Sete Colinas, tem meio mundo de raio aí, outra de raio aí. Tem Malhação, né? Também.
2: Malhação tem mais não. Tem mais acabou. Não, acabou. Acabou. Faz
1: mas tempo.
0: Diga, Malhação.
1: Ó, aqui, ó.
0: Rapaz, um programa tão bom é do. Não me diga. Acabou, foi.
2: Acabou-se.
1: Faz tempo. Olha, você tá com 80.
0: Não me diga que acabou aquele programa tão bom.
1: Mas deixa eu mandar um abraço para Rafael Pontes, que, como você tá dizendo, é um cara fantástico, viu? Você sabe que ele coordena a equipe da RPTV, né?
0: Tanto ele é fantástico.

0: Rafael, vem aqui um dia pra ver se ele deixa tu falar alguma coisa, viu, Rafael?
1: Veja só, o menino Rafael é fantástico, venha, venha nos visitar.
2: Rafael, vem cá! Sim,
0: pessoal. Eu quero mandar um abraço pra ele, que ele sempre escuta o velho Jeremias, eu não sei porquê, né? No momento que ele não tem o que fazer, eu acho que ele deve dizer, eu vou escutar essa...
3: Isso é só pra falar mal. Escuta só pra falar mal.
0: Pra fazer uns comentários aí, porque segundo disseram aí, diz que é um programa velho que o pessoal liga pra agradar, né?
3: Pra agradar,
0: porque diz que não tem o que ouvir, né? É, só o que gostam mesmo é
3: só
0: da... Só da gargalhada de Cibito, só. Que é real, é verdadeira, né?
3: As histórias que eu conto também, história verdadeira, né? Essa história verdadeira que eu conto também, que só a história boa.
0: Eu tô vendo. Mas quanto foi que você gastou pra fazer aquele estádio de futebol, aquela arena lá, em Feição Miudinha? Que a gente teve aquela. Foi uma facilidade pra gente chegar lá na cabine de transmissão, viu?
3: Ali, veja só, a minha ideia, professor, eu até me emociono pra falar, foi muito bom você tocar nesse assunto do estádio lá, o anão do sertão. Aquilo ali a gente criou bem pensado. A gente percebeu que durante a pandemia as pessoas, os povos que tiveram contato com a natureza, se curaram. O senhor está com tosse?
0: Eu tô rindo aqui.
3: O povo se curou desse negócio de pressão. Muita gente com pressão.
4: Pressão, né? Depressão.
3: Esse negócio da depressão.
0: Cibito, você tem que lançar um livro, viu?
4: É
0: porque você.
3: Não lanço, não, Cibito. Não tem conselho ruim, não. Poxa, doido. O menino jogou uma revista na cabeça. Uma pessoa outro dia no aeroporto. Quase cega, pegou a ponta da revista. Você vai ter um livro. Você não sabe nem alguém nada. Não faço isso, não. Pessoal, gosto demais, mas me sei. Aconselho isso com meu filho. Peraí, consideração, fica onde? Não, faço isso, não.
0: Mas é um livro que ele vai contar.
3: Sim,
0: a história.
3: Mas se for grande, se eu lançar e pegar e matar alguém aí, você é doido? Não.
0: Ele vai contar a história do velho aqui, das mentiras que
3: ou
0: o velho conta.
3: Ele conta a história ou não joga?
0: Ou lança, né? Cibito, falar nisso, ele já lançou alguma vez aqui? Cibito, você sabe o que é isso, não, né?
3: Já lancei, se eu cair na testa dele daqui.
0: Mas tem outro tipo de lançar, né?
3: Assumir, que a gente chama.
0: É do vômito, né?
3: É do vômito, é
0: lançar. Eu só sei que quando eu morava lá no sítio, não era em Feição Miudinha, não. Eu morava no outro sítio ali, próximo. É município de Venturosa, é o sítio Pontais, próximo do distrito do Grotão, e ali na Serra. Né?
3: Eu sei onde é, Venturosa.
0: Venturosa, pronto. Eu sou feliz porque nasci naquela região. E sou também feliz porque sou naturalizado aqui de Garanhuns. Já recebi o título de cidadão de Garanhuns. Aí o meu pai chegava e dizia pra gente lá, eu era pequeno, molecote lá, e ele chegava e dizia: eita, mas eu tô doente que eu lancei tanto lá quando eu tava cortando palma pro gado. Aí eu ficava dizendo, lancei.
3: Que era lombriga pro pé.
0: Isso. Aí então manda seus ouvintes aí dizer aí quantas vezes
3: eu
0: já lançaram,
3: quero
0: ver, né?
3: Que já lançou.
0: Nos lugares mais esquisitos, né?
3: Mas naquela época nós comíamos muita besteira, aí era lombriga. Nós tínhamos, era tudo. Menino, antigamente eu tenho retrato, era com bucho quebrado. Só os botões só abotoavam até a titela, pro bucho calar. Lá de fora, esticado.
0: E pra que era que não tinha biotônico Fantora?
3: Aí mamãe comprava leite de magnésio, biotônico
0: da Fantora.
3: Era pá. Era. E tinha outro remédio que o doutor passou, que a gente botava cada lombriga desse tamanho. Às vezes eu tava na escola, começava a torcer. Na boca do carro inteiro. Quando o cara puxava, tá o tamanho. Não, é verdade. É verdade. Fernando, se eu tiver mentindo, eu quero sair daqui. Foi mamãe,
0: meu Deus do céu.
3: Tava com uma crise de lombriga toda nada. Nós chupados, cabelão, os olhos pulando pra fora assim. Nem tinha bolinha preta, o oi tava todo branco já. O miolo velho amaleirado, descorado. O menino, papai dizia: esses meninos tão chupados, bicho. Aí, assim. Aí mamãe disse: é lombriga. Nós lançava, de vez em quando. Aí também nós vivíamos leite demais. Aí comprado para o doutor, até Luiz Saudoso Luiz Carlos de Oliveira, que foi o maior médico que garantiu.

0: terreno do Sarto.
1: É verdade, verdade.
0: O maior médico que Garim já teve. Eu sou grato a ele, que ele que descobriu que eu tinha uma sinusite crônica. Foi. Doutor Luiz Carlos de Oliveira. Meu pai, olha aí. Se você quer ver arrumar uma confusão, você fale mal
1: de seu Luiz da farmácia.
0: Seu Luiz da farmácia perto de papai. E se tornou amigo de papai. Eu lembro que papai trazia cozinhado de feijão, galinha pra seu Luiz. Viraram amigo.
1: Porque tu procurasse em muitos lugares e não encontrava,
0: não
1: né?
0: Não encontrava. Aí ele passou um ano. Papai chegou e deu uma receita. Papai com o menino pro peste. Papai nem conseguiu. Papai não lembrava nem o nome dos filhos, né? Pelo menos dois assim, os mais chegados, mais velhos, que já ajudavam, ele lembrava. Os outros que não ajudavam, ele lembrava ainda não. Aí papai chegou e ele passou um vermicida, pra, não, vermicida é pra boi, rapaz, era outro que ele passou um remédio lá pra nós, disse, ah, os meninos estão chupados mesmo, mas papai disse, eu vou trazer um com uma amostra pra ele mostrar, né?
2: Uma amostra.
0: pra não trazer tudinho, aí só vi eu. Eu pequenininho, parecia um menino, chamava de Eteu, a cabeça desse tamanho, parecia um menino com caboclo, não tem menino com caboclo, se biterá. Aí trovi eu com o buchinho quebrado, aí botou uma camisa sem botão, aí a camisa ficava assim, ó. Só no meio do bucho, né? E eu aqui ali, ó. Acanhadozinho. O Rafael mandou um áudio, já nós botamos outro áudio dele. Aí eu acanhadozinho, papai chegou, aí o doutor Luiz Carlos pegou e mexeu o olho. Ababou, pá. Coisou, aí disse, tem muito pior também. Papai disse, eu comprei de telefone, chegar em carro eu boto. Pai, aí sobre isso, não vai matar o menino. Papai disse, mata não, esses meninos são resistentes. Tá vendo? Papai tinha na cabeça dele que veneno só matava bicho sem osso. Ele tem osso, é ossudo pro pé. Que era magro, mas buchudo, né? Aí seu Luiz passou um remédio de lombriga pra nós. Nós chamava lombriga, né? Aí nós tomou esse bicho, é mesmo, nós tomou. Nós tomou esse remédio, tomou o remédio no terceiro dia. Aí o doutor, seu Luiz disse, olha, o senhor repare na hora que ele for fazer, que não pode falar cagar, não vai, né? quando for obrar, né? E o senhor olha se vai sair um
1: vermezinho, uma lombriga.
0: Uma lombriga. Aí papai disse, tem que tanjar as galinhas, porque lá nós não tinha banheiro, né? Tinha que... Era a galinha e as pó, carregando o carro, velho. Quando a gente corria por mato, já corria a fila de galinha. Era desse jeito, não quero. Quem é da minha época sabe o que eu tô dizendo. Do ciclo. Menino, aí a gente cojou. Quando foi um dia eu tava na escola, foi verdade isso. Não, o povo pensa que é fuleiragem. Eu tava na escola até num ginásiozinho, num grupozinho.
1: É grupo escolar.
0: Grupo escolar, a gente chama grupo, né?
1: É.
0: Aí num grupo lá que é José Alves, Escola José Alves da Silva, lá de Iati, Mucambo. Bozó sabe onde é. Bozó que vendia antena, inclusive comprei 3 antenas parabólicas a Bozó, da Century, pra botar lá em Feição Moidinha pra assistir a Copa agora. Nova, tá instalando na
1: coisa. Quantas polegadas?
0: De 20 polegadas, 3 telas, uma CCE.
1: Ô Cibito.
0: Uma Frips.
1: Vale a pena.
0: E outra
2: Eu acho que não vale a pena, que é muito pequena.
0: Vocês estão com inveja.
1: Tu gasta as quantas? Isso é a prefeitura que está comprando, né?
0: Mas é que lá eu vou comprar do bolso, eu sou prefeito. Inclusive, é prefeito que dá louco para a cidade. Prefeito que dá louco. Quem mora em Feição Humildinha não paga. Agora, quem quiser usufruir de assistir uma televisão de tubo, que é uma raro, comprei para cada uma 2 baterias de carreta, para ter a certeza que não vai descarregar. E ainda mais, viu, quem vier de fora paga uma taxinha.
2: Quanto?
0: Hein? Não, a gente não pega dinheiro, não, porque só a taxinha de contribuição rural lá de Feição Humildinha, que é o. Você leva 10 quilos. De arroz, não. Arroz despombalizado do bom.
2: Despombalizado, parboilizado, né?
0: Meio saco de feijão, feijão novo, vinha feijão velho, pode voltar com ele da cancela. Aí a gente também, você leva também 20 quilos de açúcar. Por que açúcar? Porque açúcar adoça as nossas vidas. Correto? Correto?
1: Correto.
0: E açúcar união, porque a união faz a força e faz açúcar.
1: Agora,
0: então dentro do bolo só a gente já faz a festa. Qual é?
1: Não é arroz parboilizado, não?
0: Arroz parboializado, não, porque tu faz alisado, arroz é bom com tudo, com carne de galinha, com boi alisado, sem alisado. E esse arroz de

0: pombalizado, bolizado, esse negócio aí, arroz, tem que ser do bom. Sim, aí a gente, aí eu tô na escola, é verdade, escuta só, num grupo, lá em Feição Miudinha, tô lá, né? Aí daqui a pouco nós com os caçãozinhos, que na época nós moleque, nós não usava zorba não, é mentira?
1: É verdade.
0: Usava não. Aí às vezes o caçãozinho dava um descozia, assim, uns pontinhos. Eu contei até uma história aqui do gato, né? Que o gato ficou, aí escute. Aí quando penso que não coisou assim, aí eu dei um grito: ei, professor, uma cobra aqui no meu rabo.
2: Coitada da professora.
0: Eu não esqueço disso.
2: Tu era o Zezinho de lá. Porque tem o Joãozinho. Tu era o Zezinho, era? Porque tem o Joãozinho das histórias, né?
0: Não, eu sou o Jirimi. Aí. Aí levaram eu, foi. É que na... Hoje em dia, não. Os meninos é tudo sabe disso, Vitor. É, meu filho. Não, você olha pros meninos hoje em dia, é tudo nutrido, é, tudo coisado, balanceado. Ó, na nossa época, meu filho, eu com 5 anos eu parecia até 15. Era acabado, mas era acabado.
1: Verdade.
0: E você vê aqueles vídeos lá de Silvio Santos, as mocinhas com 18 anos, parece ter 35, 40.
1: Desse jeito.
0: Os caba velha, nós era fuçado na época. Era.
1: Muito, muito.
0: Era pra, não, papai chegava lá, teve gente, chegou um dia um pessoal do Recife pra visitar papai, uma época como essa de São João. É parceiro, lembro como eu chego lá mesmo de gente, e o pessoal olhava pra gente assim, e eu era encaicado. Eu comecei a andar, pra vós me ser ter ideia, com quase 4 anos de idade. Eu nasci de 7 meses, eu nasci de um peito, num jogo de dominó. Não é verdade, o povo, não, pode perguntar a mamãe. Não, o povo pensa que eu tô mentindo, é verdade mesmo. É verdade, mamãe tava jogando dominó com minha madrinha, quem conta isso? Mamãe minha, é viva. E ela conta, mamãe dá risada. Mamãe que teve a música, foi homenageada pelo saudoso Genivaldo Lacerda. Sabe disso, sabe da história, né? Ele fez a música em homenagem à mamãe. Aí, a mamãe tava jogando dominó, isso lá no Amazonas, que eu nasci no Amazonas. Papai foi um desbravador, meu pai tem história.
1: Bandeirante.
0: Foi desbravador daquela do Amazonas. Amazonas é o maior estado do Brasil, mas era o menos, até, não sei hoje em dia, mas era o estado menos populoso do Brasil. Era o maior estado, que inclusive na época que eu nasci, tinha o estado do Pará, fazia parte do Amazonas. Correto?
1: Era o Grão-Pará.
0: Tanto que Rurópis, a cidade que eu nasci, fazia parte do Amazonas, hoje faz parte do Pará.
3: O senhor é velho mesmo.
0: Sou velho. Aí, papai foi desbravador do Amazonas. Aí ficava lá e antigamente não tinha casa, era parafita. Parafita, para quem não sabe, é umas casas suspensas, porque lá tem muita cobra e jacaré.
1: E água em rio, né?
0: E rio, era rio, a água invade do nada.
3: E tem a cheia, né, também?
0: A cheia invade, a água era 2 metros da altura do chão. E às vezes ainda entrava água dentro de casa, dependendo do lugar. Amazonas é desse jeito. E cobra lá, uma vez, eu era pequenininho, tinha uma cobra lá, uma sucuri, com quase 22 metros. Eu nunca vi uma cobra grande daquela, não. Bicho,
1: olha, quantos metros?
0: Ela engoliu 3 poicos, deu 20, ela com 21 metros e 400 centímetros a cobra. Foi. Ela engoliu 2 poicos, meia dúzia de galinha, era, comi tudo. Ainda hoje tem, pode pesquisar, é verdade. Aquela cobra do Anaconda do filme foi baseada em fatos reais. Você sabia o filme, o primeiro?
3: Foi baseado nessa cobra aí do senhor?
0: Foi baseado nessas cobras lá que a gente tinha lá. A gente tinha não, que a Amazônia tem.
1: Sim.
0: Cada rua
1: tinha. Eu sei que vocês criavam, viu?
0: Era, uma vez vinha um caminhão carregado de trabalhador, o bicho bateu numa cobra que capotou. Quase mata os trabalhadores. Foi, bateu na cobra, virou o caminhão. Isso é verdade, não, isso conversa, é, não.
1: Tem, tem essas histórias.
0: Tem. Aí mamãe tava.
1: Tu mente muito, mas essa é verdade.
0: É verdade. Aí mamãe tava jogando dominó, né? Tava jogando lá com minha madrinha, mulher do meu tio, que hoje não é mais mulher, que ela separou por causa do... Aí... Não, deixa eu falar.
3: Que detalhe,
1: olha, né? Você tá entrando numa história e noutra. Falta você terminar a história da galinha quando você tava na escola, né? Que precisou, depois tomou remédio, e depois ouviu o áudio de Rafael, né? Você tá enrolando aí, né?
0: O áudio aqui, mas deixa eu só coisar aqui pra a parte que eu nasci. Aí, mamãe quando deu, mamãe tava jogando dominó, com 7 meses, nasci de 7 meses. Aí, mamãe tava com problema, porque lá no Amazonas tem muito banana, a banana original. Que essas bananas que a gente tem na feira, ela é como é, híbrida, que chama, né? Como é que chama?
1: Sim.
0: É, banana, milho, é tudo uma coisa.

0: que não é a batata doce, era uma rama. Então são tudo coisas que foram criadas no laboratório, nessas bananas. E a banana original, ela tem caroço. É diferente, tem no Amazonas. É, tem caroço, é. Eu sei da história. Aí, mamãe tinha comido e aquilo ali dá uma peidança do diabo, rapaz. E disse que era as quatro mulheres jogando dominó e era disputa. Dominó, tão, bati e o peido era. Lá e low e o peido era. E aí, nesse negócio aí, mamãe foi soltar uma flatulênciazinha, veio.
1: Ei, foi. Não estava programado para aquela hora.
0: Não estava programado, né? Era. Lá e low e o peido era. E aí, nesse negócio aí, mamãe foi soltar uma flatulênciazinha, veio.
1: Ei, foi. Não estava programado para aquela hora.
0: Não
1: estava
0: programado, não. Aí levaram, eu, bem pequenininho, levaram. Já isso aí não se cria, não. Eu era tão encaicado que eu, com 5 anos de idade, um gavião real me carregou. Quase, você sabe, gavião real é a maior ave de rapina mais forte do mundo. Ela não é a maior, mas é a mais forte. A garra dela é maior do que a garra de um urso, do urso selvagem. É. A pata dela é mais grossa do que a nossa munheca.
1: Pensou que era um bode?
0: Não, ela carrega menino mesmo. É. E eu não pesava.
2: Pensou
0: muito.
2: Pensou que era um borregozinho.
0: E pegou eu assim, aí papai sapegou um tiro nela e ela soltou. Eu caí, só não morri porque fiquei enganchado lá no rama que tinha muito lá, quase morri. Papai conta essa história. É verdade. Eu tenho as cicatrizes aqui das unhas do gavião real. Olha. Quase eu viajo. Papai disse, esse menino veio a pulso pro mundo e assim mesmo os bichos ainda querem comer, olha. É desse jeito. Vamos ouvir o H aí de Rafael, espírito. Bota aí. Pô, vai, tudo ligado, né?
3: Olha, eu escuto o programa porque é o seguinte, eu sou a favor do Estatuto do Idoso, entendeu?
0: Tá vendo?
3: Aí tem que promover os idosos do Brasil e do mundo. E hoje, recebendo o meu amigo, o velho Eugênio Sobrinho, aí eu fico muito feliz com toda essa valorização, entendeu? Por isso que eu escuto o programa do velho Jeremias.
0: Ó, tá vendo aí?
4: A gente.
2: Isso aqui já é outro áudio.
0: É outro áudio. Bota aí, isso é Bozó. Cadê?
4: Olha, a gente sabe como é que pega o velho da mentira. Vocês sabem como é? Na hora que ele começa a falar, a mentir, a gente descobre rapidinho. É na gaitada desse bito. Pronto, na gaitada desse bito já comprova a mentira do velho.
0: Isso aí é nosso amigo Bozó, lá do Mucambo, viu? Cometeu as melancias até a
1: Mas ele não mentiu, não, ele tá certo. Porque nesse programa, pelo menos, tem a gaitada desse bito, né? Que vale a pena a gente escutar.
0: Mas
1: né?
0: Aqui.
1: Que é verdadeira, viu?
0: Ei, professor, você não vem aqui pra dizer. Você é abandonado. Você precisou de gasolina, tá por ele, não tá por oi. É. Pode chamar um alô aqui pra meu amigo Léo do Fumo. Meu amigo Léo do Fumo, um forte abraço, tá ligado? Ele diz: manda um abraço pra filhinha dele, a princesinha Maria Luísa. Alô, meu amigo Léo do Fumo, que tu acho que vai ser conheceu, seu louro que trabalhou muito tempo ali onde era meu pai
1: eterno. O Beco do Fumo não, né?
0: Não, o Beco do Fumo lá dentro já é outros que vendem. Ah. Na Mel Peixoto, tinha a Casa São Jorge?
1: Sim.
0: Aí tinha seu louro, o pai dele, que vendia
1: sim,
0: fumo.
1: Lembro, sim.
0: E Léo começou a trabalhar negócio do fumo pequeno. E o irmão dele trabalhava carregando fumo, levava fumo pro sertão todinho, lá de Arapiraca, né? E o irmão dele levava essas carradas de fumo. E Léo pequeno e riba das carradas, mas ia apreciando
1: o Léo, não vai na onda desse envergonho não, viu, Léo?
0: E o irmão dele, assim, que levava ele ia sentado naquelas carradas de fumo, ia sentado no fumo e ia pro sertão. Aí depois o irmão dele se aposentou, aí Léo tá há 20 anos levando fumo pra toda a região do sertão aí. Meu amigo Léo do Fumo, gente, meu amigo, não irmão, viu? Eu tô até aqui, um abraço, meu irmão.
1: Não, mas peraí, velho, você já fez alguma viagem também no caminhão, sentado com o Léo?
0: Não, nunca fui. Não. Eu não vou mentir, né? Mas nunca fui, não, né? Nunca fui, não.
1: Agora eu queria saber uma coisa: por que é esse bito? Que quando
0: o senhor
1: tem...
0: já passou na região de Arapiraca? Já...
1: Lá, diga aí pra eu. Lá...
0: Não, já viu roça de fumo, fala a verdade.
1: Antigamente tinha, né?
0: Já viu fumo na fulô? Aí roça. Aí roça. Toda fulorada?
1: Vamos mudar de assunto.
0: Não, tô me perguntando, professor, peraí.

0: Olha, meu povo, sábado vai ser essa mesma resenha da transmissão. Vou estar aqui presente.
1: Se Deus quiser,
0: Deus quiser.
1: Agora, ô, velho, me diga aí, por que é que depois da Ave Maria vocês ficam enrolando, enrolando, enrolando? Fica o BG aí do programa
0: enrolando
1: tocando 5 minutos.
0: Beijando quem?
1: É isso que o povo quer saber, viu?
0: Não, aquele negócio de enrolar, tem que enrolar o que, espírito? Ah, porque nós fica com medo. Ah, todo dia tem um banquete aqui.
1: Ah, é? Quem mandou hoje?
0: Eu não sei quem, daqui a pouco chega, meio mundo de coisa pra fazer a fatura. E um cafezinho ouro verde, quentinho, pronto.
1: Porque tu é espidão?
0: Não, eu não pido não, mas o povo quer mandar a praga, né?
1: Você já disse que não agradecesse em nenhum momento aí aos patrocinadores do programa? Fala aí o nome dos patrocinadores.
0: Não, não vou falar não, o povo já sabe quem é Carlos Cidade. 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
1: Tiago,
0: quem
1: é o
0: tá
1: quê?
0: Falando a melhor.
1: E Tiago,
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1: É,
0: que eu não venho vou sair de casa deixar meu jatobá pra chegar aqui e só ter água pra beber, não, que eu sou peixe, pra estar bebendo só água, né? Já tem que ter jatobá. 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
0: aí,
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1: Exatamente.
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0: 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O Tiago é do bom e chega cedo. E ele é assim.
1: É, tranquilão. Que chega tem outro assim. Eu queria ter pelo menos 10% daquela
0: ali
1: paciência.
0: É com força. 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

0: fazer o
1: quê? Tá vendo que não precisava dizer
0: então,
1: nada?
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1: É verdade.
0: 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E aí, o povo tá esperando o quê?
1: É 10?
0: É de 10 que o povo gosta. É 10! Quem é que tá jogando agora? Já começou a
1: Copa?
0: Ah, não.
1: Não, tem ali só uma.
0: Ó, vamos rezar, nós voltamos.
1: Vamos rezar, sim.
0: Meu povo, acerta o seu, comeu que meu relógio nem atrasa nem adianta. E tem mensagem aqui com força, Ale Chaveiro. Já vamos. 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É, esse menino aqui, essa coisa linda, ó. Pensa no menino bonito, ó. A coruja perto pra ele, ó. O bicho tem um coipão bem grande, mas a cabeça é bem pequenininho. Ale, meu amigo, não, irmão, né? Era. 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Cibito, chama aí a Ave Maria, que já nós volta, vamos beber um cafezinho aí, meu povo, sai daí não, viu? Já nós volta e eu mando um cheiro para vocês, tudinho, sai daí de jeito maneiro, tá bom? Olha, tem gente, tem mensagem pro pé, tá aqui o convidado, não, né?
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3: É bom agradecer a Deus e tocar para o teu nome, ó Altíssimo, toda manhã, cantos de louvores e adoração. O anjo do Senhor anunciou a Maria, ela concebeu do Espírito Santo. Eis aqui a serva do Senhor, faça-se em mim segundo a vossa palavra. E o Verbo de Deus se fez carne e habitou entre nós.

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0: Pronto, mas a gente já voltou e o cafezinho tão gostoso e aquele bolo de milho que você ganhou, viu, velho? Aquele bolo de milho gostoso com o pessoal mandando aqui esses lanches gostosos aqui, um bolo de
1: bom
0: milho,
1: demais, bom demais,
0: um cuscuzinho também. Tem aqui uma carninha de... Tem um charque, né, meu filho?
2: Peraí, não, tá no ar, professor.
0: Pois é, meu filho, acho que você não deixou...
2: Agora hoje, vem comida com força.
0: Foi, você não deixou terminar de comer o bolo com esse café ouro verde aqui, meu filho?
2: Café ouro verde é bom demais.
0: E o café, e o bolo de milho?
2: Oi, oi, hum?
0: E o bolo de milho que veio?
2: Bolo de milho verde, viu? Olha, deixa eu mandar um alô aqui para meu amigo que tá ouvindo nós aqui. Vamos começar a mandar alô para todo mundo aí. O Wesley...

0: carro. Meu amigo Wesley Barros mandou então um retrato de dentro de um HB20 ligado no véio. Meu amigo Rivelino, taxista, que é, parece que, se eu não me engano, é tio de Wesley, viu? Um abraço aí. Manda um alô também aqui pra Tatiana e família. Ela mandou áudio, já já nós vai botar no ar. Tem mensagem pro peste aqui do povo, viu? Viu,
1: prefeito? Mas coloca aí o Psibito Vá também, colocando aí o pessoal que tá interagindo com o véio aqui, porque eu cheguei só pra falar do programa que nós vamos ter no próximo sábado aqui, né?
0: E, aliás, todos os jogos da seleção.
1: Perfeito.
0: Vai ter o programa, né? 87 na Copa.
1: Isso.
0: E nós vai estar aqui, vai estar Cibito, eu vou estar por aqui também deixando meus comentários com conhecimento, né? Né, pessoal?
1: O véio, deixa eu falar também de um momento que eu vivi quando eu morava no sítio, né? E foi um privilégio. Um lugar muito gostoso ali naquela região onde eu morei, onde eu nasci. Eu nasci de parteira mesmo também, viu?
0: Onde o Voz Michê morava, né?
1: É desse jeitinho aí, viu? Tá,
2: nasceu, tá? Nasceu de parto cru.
0: Nasceu de parto cru também. É. Parto cru, era no alho e no fumo.
1: Era, meu filho.
0: Era duas fuiquias pra mulher botar assim, ficar na posição de 15 para 3, né?
1: Sim.
0: Pra
1: poder dar cria. É desse jeitinho, meu filho. Aí, quando a gente vai crescendo, aí tem alguns momentos que a gente vai lembrando. Aí quando eu tinha assim por volta de 7 anos, mais ou menos, aí eu gosto muito de xerém. Eu nunca deixei de gostar de xerém. Xerém com leite.
0: Xerém com leite, com carne de porco e com ave maria.
1: Perfeitamente. Aí eu ainda tenho mais um adereço que eu acrescento, aí eu coloco...
0: Se eu boto aqueles adereços, é de carnaval?
1: Isso aí eu deixo para o Cibito.
0: Mas vai me não diz que bota os adereços.
1: Porque eu acrescento o feijão, pronto.
0: Sim, porque eu pensei que era negócio de carnaval, né?
2: É, adereço, né?
0: Adereço,
1: Aí eu sou diferente, aí eu coloco também o feijão. Aí eu comi, eu tinha uma tigela, viu, velho?
0: A gente comia em tigela.
1: Perfeito.
0: Ou então dava... em lata de doce.
1: Pronto. É. Aí dava exatamente 1,5 litro de leite. Se a gente fosse colocar só o leite. Aí eu colocava ali o xerém, o feijão, o leite, e mexia e ficava aquelas coisas gostosas. Eu comi. E tinha uns convidados lá do meu pai, lá na casa, né? E eu, quando foi do nada assim, eu comi e soltei aquele arroto maravilhoso que é peculiar e muito. Saiu um bocado, eu acho, viu? Porque eu fiz um esforço tremendo para poder sair o arroto, porque eu tava com vergonha. Mas quem é que diz que a gente segura? Né?
0: Não.
1: Aí saí, vai, meu pai se levantou. Ele nunca bateu em mim, mas ele arregalou o olho desse tamanho, velho, que até hoje eu me lembro que não era pra eu ter feito aquilo naquela ocasião, viu? Você já arrotou alguma vez
0: já,
1: também, velho?
0: E papai, antigamente, eu digo aqui a Cibito, eu não sei se o pai de Vosmecê, papai quando pegava a gente, Vosmecê já viu um homem amansando um jumento manhoso, uma junta de boi de carro. Uma junta de boi de carro manhoso, já viu?
1: Já, pronto. Já
0: vi. Era papai quando pegava nós. Ele segurava ali 10, 15 minutos, que era pra curar a safadeza. Ele dizia que aquilo ali era a cura, e foi mesmo, graças a Deus, eu agradeço a papai até hoje, a frente.
1: Você, por isso, você ficou doido?
0: Não, papai, velho, me deu uma cacetada de Ribeiro, de chovar comprar, porque antigamente era no querosene.
1: Isso.
0: Eu lembro quando nós tínhamos uma besta lá, que ela andava de travessa, feito com calango, andorinha. Era mais do quarto, né? Não era, anda de travessa, feito com calango. Aí, papai disse, ei, vá comprar o vice-ministro, o querosene. Antigamente não tinha essas garrafas de refrigerante, não. Não tinha, não, meu filho. Uhum. Aí tinha as garrafas de água sanitária.
1: Sim. Né?
0: Era aquela garrafinha branca com coisinha. Aí aquilo ali usava pra comprar o querosene.
1: Exatamente.
0: Aí vai na bodega do Luiz, usina, comprar um querosene. Aí eu peguei e disse, eu não vou agora, não. Menino, aquilo ali era a mesma coisa de Vosmecê tocar fogo dentro de casa. Papai pegou um cacetete assim, mas deu no meu pé do vidro que eu caí de cu trancado no chão roncando. Foi. E ele quando viu que eu caí, eu dei um passamento, aí ele, pra eu tornar, ele pegou o chicote, que é mais macio, né? Aí tornei no chicote. Menino, eu subi em cima do cavalo, menino, olha. Ele disse, eu vou cuspir no chão, viu, cabra safado? Era desse jeito.
1: Desse jeitinho.
0: Vou cuspir no chão. É. Vorte antes do cuspe secar, mano. Lá não vorte, não. É, e eu digo, meu Deus, bota uma nuvem no sol, senão eu me lavo. O sol que de rachar era desse jeito.
1: Você deixou de amar seu pai por causa disso?
0: Não, eu amo até hoje. Olha, eu tá com 3 anos que eu fiz uma coisa com o papai. Eu tava com ele.

0: coisa mais linda do mundo. Eu tiro aquele chapéu, dou um cheiro naquela careca dele. O cheiro de papai, o cheiro mais gostoso do mundo.
1: Perfeito.
0: Olha o cheiro gostoso. Aí, Benício é louco pro papai, vovô Alfredo, meu pequenininho. Aí eu cheguei, ele tá com 3 anos, que eu peguei, tava com ele, ele tava tirando umas macaxeiras lá, uns negócios. Aí eu peguei um gás do mato. Aí rapei a mão na folha assim, do jeito que ele fazia. Tirei as folhas. Papai, segura aqui, ele segurou. Levantei a camisa. Papai me deu aí umas 5 chicotadas aí. 4 ou 5 chicotadas.
1: Eita, que
0: ele
1: saudade. Ele
0: disse, tá ficando doido, tá ficando.
1: Ele ainda tem força pra isso. Tem.
0: Aí ele disse, tá ficando doido? Tá ficando doido? Eu digo, não, papai. Faça, que é pra eu me lembrar como foi bom os ensinamentos que o Senhor me deu. Meu pai, ele me deu o maior recurso que o homem pode ter na vida, que foi a educação. Tem gente que pensa que presente bom é dinheiro. Não, meu pai me deu a educação, me ensinou a ser homem na vida. Eu sou um pouco meio que brutão, estilo papai. Assim, muita gente diz assim, Jeremias é a frente todinho, que eu sou esse jeitão ainda rústico, né? Eu não consigo me vestir com uma roupa chique, não consigo. Eu gosto de me vestir assim com uma roupa bruta mesmo, estilo matutão mesmo, né?
1: Agora, mande abraço aí para seus ouvintes.
0: E papai tem essa coisa de antiga. Eu tirei, eu queria que ele me desse.
1: Ele bateu,
0: vou bater não. Ele começou a dar risada. Eu digo, aí eu dei um abraço nele, papai, é só para me lembrar. Era importante aquilo ali, né? Que os filhos de hoje em dia não sabem, né? Então, o melhor presente não é um celular caro, não é uma bicicleta, não. O melhor presente é o ensinamento. Já dizia o Bruce Lee, que além de ser um grande artista das artes marciais, era um grande filósofo, o Bruce Lee, né? E tem uma frase dele que eu até gravei, roubei essa frase, gravei, tá no meu Instagram, que diz assim, ao devera, o devera é invés, para quem não sabe, devera é na linguagem matuta. Ao invés de vós me ser dar presentes a seu filho, presentes caros, dê ensinamento, porque o presente acaba, o ensinamento fica pro resto da vida. Isso, e é pura verdade.
1: E aí, isso seu pai já fez com você.
0: Já dizia o mestre Bruce Lee, meu pai fez isso comigo, né?
1: E não conheceu o Bruce Lee, né?
0: Não conheceu o Bruce Lee.
1: Pois é.
0: Papai, nem televisão tinha. Vamos mandar um cheiro pro povo aqui que tem pro peste, ó. Tá aqui Sandra Albino, ligada no 87. E outro Sandra Albino, Sandra Vilar, pai. Um cheiro pra secretária de Cultura também, é tudo Sandra, né?
1: Tudo Sandra, é tudo gente.
0: Sandra Vilar. E ela pediu aqui José Orlando, olha, pediu aqui Luiz Gonzaga. Agora, não, de pedir, se quiser, pode botar, pedir mais aí. O difícil é nós tocar hoje.
2: Ô, Sandra! Ela quer ouvir Luiz Gonzaga,
0: Sandra,
2: né?
0: Sandra Vilar, um cheiro, ela pediu Luiz Gonzaga aqui, viu? Que é pagode russo. Deus sonhei, cantava.
1: Mas desse presente aos ouvintes, nós temos na época do João, né, velho?
0: Não, é na época do senhor. Nesse é o programa que mais toca música do rádio.
1: Eu tô vendo, viu, velho? Eu tô vendo.
0: Já nós toca, viu, Sandra? E ela pediu José Orlando também, Lambada. Reggae, acho que é isso mesmo. Se não for, é outro. Aqui também, mandar um alô aqui pra meu amigo, ó, que tá fazendo inveja a nós, o Suricato da Chá Velho. Cadê? Verdade, leite de coruja. Leite de coruja é bom pra dordói, sabia disso?
1: Olha só, tá vendo?
0: O
1: povo no sítio tem uns ensinamentos maravilhosos, viu?
0: E que existe vários tipos de coruja. Agora só tem um tipo de coruja que dá leite. Feito também a gia de leite, sabia disso?
1: Sim, sim, sim.
0: Gia de leite é a carne que presta pra comer, e a carne é medicinal.
1: Você
0: sabia que a sopa feita de cabeça de carne de gia, ela faz bem para pessoas que têm aquele problema de mal de Alzheimer.
2: Alzheimer?
0: É bom. E tem a coruja que chama coruja bode no sertão, ela tem 2 peitinhos da leite. Sabia disso?
1: Nessa coruja, parte eu não sabia, não.
0: Coruja que dá leite. É bem interessante. E o leite, é bem pouquinho leite. Agora o leite dela é um leite bom danado. Pense, diz que é até pra fiúra. Papai tivesse dado a
1: voz. Por que você tá rindo aí escondido, hein, Fibito?
0: Diabo não, nunca vi não coruja com peito, não.
2: Nunca vi, não.
0: Agora já. Chaveiro aqui, ó. Manda lá, pai. Manda a sorte ligado em nós. Sandra Vilar também. Meu amigo Léo do Fumo, ó. Quem tá ligado em nós também é a da Mac Alves, que é filho do saudoso Aloysio Alves.
1: Ah, tá.
0: E ele tá com a mãe dele, Dona Lurdinha. Aloysio Alves, a gente teve uma intriga muito grande, eu e Aloysio. Isso na época, ele, rapaz, você sabe que eu namorei com Lurdinha, a mãe de Adamec. Adamec, um fino, não é meu filho.
1: Adamec teve sorte.
0: Adamec é.
2: Escapou.
0: Ela tá na praia, tá vendo? Diz que tá pegando o bronze, Dona Lurdinha.
1: Na praia, né? Imagina,
0: tá de pequim na praia.

0: De Pequim. Aí eu. Como é que. Adamec botou aqui, meu amigo Adamec. Adamec é a cara da Aloysio. E o saudoso Aloysio, eu comecei a namorar a Lurdinha.
1: Ela chamava, sabia?
0: Chamava Luzinha, eu chamava.
1: Tá.
0: Ela chamava. É, sabia. Aí quer dizer que. Aí ela. Eu era bonito demais, eu era a coisa mais linda. Quando eu era rapaz novo, os cabelos escorridinhos davam. Eu só andava de terno. Era lindo demais, era coisa mais. Hoje não, estou fuçado, acabado. Aí a gente se conheceu. Isso lá em. Vou dizer agora. Faz tempo. No ano que a gente se conheceu, não lembro, mas foi no ano que a gente se conheceu. E eu fui no forró lá na rodoviária, lembra? O forró que tinha?
1: Sim, lá em Fittipaldi, né?
0: Lá em Fittipaldi, o forró, era aquele forró. E a gente ia, era bom demais, que era no ingresso, né? Era na portaria, era num carimbo. Era no. Tô mentindo?
1: Não.
0: Vai me ser velho pro pé.
1: Sou, mas eu tenho 64, sou mais, quase mais velho que tu, velho.
0: É, quase mais velho, mas não pouca coisa. Aí eu lembro, vai me ser meninozinho aí. E nós lá na festa e ela se engraçou pra eu.
1: Quem é essa? A mãe de.
0: A mãe de Atameca. Ah. Aí eu mabufelei com ela, só que a Luiz taludim. A Luiz já tava desarmando, né, pro raio.
1: Tá.
0: Taludim. E ele começou, a pouca gente sabe, mas a Luiz começou fazendo bico pra Cidade em Foco. Antes de se tornar locutor, é mentira?
1: Na verdade.
0: Na Cidade em Foco, que era o jornal que hoje é o Voz do Brasil.
1: Sim.
0: Antigamente a Voz do Brasil era a Cidade em Foco. Olha isso. Tá vendo? Aqui é cultura, aqui está.
1: Era antes da Voz do Brasil.
0: Antes da Voz do Brasil, era, Cidade em
1: das
0: Foco.
1: Das 18 horas.
0: Era 18
1: não
0: horas.
1: Não tinha o programa, o assunto é não. Deu nem o Bola Rolando.
0: A Luiz era repórter. Era os primeiros fofoqueiros do rádio antigamente. Era. Na época, a Luiz, aí ele, rapazinho. Todo taludim.
1: E tu também.
0: É só. Aí só que ele levava vantagem, que ele era do. Trabalhar no rádio antigamente era a mesma coisa do VMC trabalhar na NASA. Era, fazendo foguete pra ir pra Lua.
1: Havia sucesso.
0: Aí ela se engraçou, a gente começou um namoro, mas ele depois pegou e fez uma rixa, inventou uns escândalos.
1: Escândalo, velho.
0: É escândalo, a gente chama escândalo. Ele inventou os escândalos, deu lá e ela pegou e não quis mais.
1: Acreditou nele.
0: Foi, aí começou a namorar, aí namorou com ela, casou, aí veio os irmãos, tem outro irmão de Adamec, outro irmão tem Adamec. Aí ele pegou, terminou. Quando terminou, ela veio atrás dele. Eu digo, agora eu quero mais não. Quero mais não.
1: Como tu é vaidoso e orgulhoso, hein?
0: Foi, mas ela entrou até em pressão na época.
1: Depressão.
0: Sim, pô. Esse negócio aí. Ó, a Dameca aqui, ele e o pai, ó. A cara de um é o fiofó do outro, tá vendo?
1: É verdade, olha só.
0: Tá vendo? A Dameca.
1: Ele deve estar rindo que
0: só. Só que essa,
1: né,
0: foto aqui, a Dameca tá novo, porque a Dameca agora tá velho, tá acabado. Agora que ele parece mesmo. Meu amigo Adamec, gente boa, aqui isso não parece, ó. É ele todinho. Todinho. Olha. É a cara de Aloysio.
1: É a cara de Aloysio.
0: Os cabelos, né, ficou branco igual o pai. Ele mandou uma foto nova.
1: Adamec, graças a Deus, você é a cara do seu pai. Porque se seu pai tivesse sido velho, você tava triste, chorando aí.
0: Tava o quê? Olha, por pouco. Se ele já imaginou. Aí ela, Lurdinha, ela quando te separou, mesmo um dia depois de Aloysio, saudoso Aloysio Alves. Aí vice-bito viu o povo de casa e ela ficou, ela conversou comigo. Eu lembro que ela ligou lá, achou. Tu acredita que ela achou? Eu vinha muito pagar em um, ela achou o meu número do telefone, que meu telefone era o Ureião que tinha na época. Aí ela ligou pra lá e mandou me chamar. Não sei como.
1: Aí tu ficasse na fila conversando com ela e o povo atrás escutando.
0: Aí eu disse, olha, não pode ligar agora, não, que era cedo. Eu digo, ligue lá pra 1 da manhã. Aí ela ligou, tinha mais tempo pra nós conversar, a gente foi conversar. Nesse dia a pobrezinha, ela lá no Ureião, no Recife, foi até assaltada. Foi tarde da noite, passou 2 tombadinhas, levaram as fichas que ela tinha. Tinha comprado umas 20 fichas. Ela disse, ó, só
1: falar contigo.
0: Foi, ela disse, ó, a ficha vai cair. Eu digo, então tá bom, tem nós conversa. Um cheiro aí pra Lurdinha. Antigamente era assim.
1: É.
0: O nosso telefone era um leão.
1: Um leão,
0: e alguém descobria.
1: E o povo aperreado, porque as conversas quando duravam

0: assim, uma hora, hein? É. Todo mundo querendo conversar, falar, ligar para as pessoas e você lá só. Sim. Não, e foi, não acredito.
1: E as cartas que minha irmã da época, minha irmã foi a primeira empreendedora.
0: Sim. Não, e foi, não acredito.
1: E as cartas que minha irmã da época, minha irmã foi a primeira empreendedora de ganhar dinheiro para ler carta do povo no sertão. Olha, eu já contei essa história aqui, é uma delícia. Era, e para escrever era um preço e não era dinheiro, o povo levava. Quanto é para escrever duas cartas para São Paulo? É uma galinha e duas dúzias de ovo. Era. Era. Para ler, quanto que é? Não, uma galinha. Ou então um leitão, o povo levava. Era.
0: Era.
1: Era. Minha irmã, ela ganhava dinheiro para ler, que só ela sabia ler na época. E minha irmã era uma atriz. Ela ainda é viva, Aldelice. Eu ainda vou trazer ela aqui. Ela até chorava para dar a emoção da carta. Aí tinha uma...
2: Ela interpretava, né?
1: Interpretava. Aí ela... pegava a carta, pode, cadê um taco de papel que eu queria? Aí pegava a carta aqui, oi, mamãe, tudo bem?
0: Por aqui tá tudo bem.
1: Por aqui tá tudo bom, tá um frio da doença do rato aqui em São Paulo. Ó, São Paulo é frio, aí tinha que dizer o nome. Aí tinha os pinguins. Aí minha irmã começava... Mamãe, eu tô muito emocionada.
0: Fazendo na leitura.
1: Era,
0: né?
1: Pra mostrar. Aí a velhinha começava, as velhinhas, meia dúzia de gente nesse bico. Aí as velhinhas faziam, ó. Aí chegava pra perto da Alice, sentava, botava a mão no meio da saia, que era que a mulher sentava, botava a mão na saia e fechava.
0: Desse jeito. Ela não esqueceu da gente.
1: Ô, comadre, a bichinha tá louca. Oh, meu Deus.
0: Será que ainda vou ver minha filha?
1: Rapaz, não, olha, eu nem. Eu lá na. Eu observando tudo, era. Eu queria pra eu contar isso pra vocês hoje. Eu observando tudo assim. Aí começava. Eu era gaiado, começava a me abrir, papai. Ô, papai! Não atrapalha não, Yazinha. Ô, comadre, era um chororô danado.
0: Aí no final da carta, aí chegava e dizia: olha, minha filha.
1: Não, quando olha... chegava no final da carta, dizia: vire a carta.
0: Era. Vire a carta. Aí quando não tinha mais espaço, aí dizia: olha, estou terminando porque por falta de assunto.
1: Por falta de assunto. Não, aquilo não era uma carta, não. Aquilo ali era um jornal.
0: Era um jornal.
1: Era. Minha irmã era para ter sido se tornado uma das maiores jornalistas. Era. Minha irmã escrevia, toque, toque, toque, toque. Era retado demais, eu lembro. E no candeeiro, viu? Aí, às vezes, a luz do candeeiro, o gás começava a coisar, minha irmã dizia: ô, papai, pega outro candeeiro, que esse aqui a luz já tá fraca. Vai botar muito candeeiro, era. Eu cheguei a ver carta pegar fogo. Às vezes ela lendo assim, encostava no bico, pensava que não o fogo. Eita, apaga! Era desse jeito que eu lembro.
0: Ô, velho, foi muito bom aqui eu estar proseando com você, né? Conversando com você, dando boas gargalhadas.
2: Aproveitar, professor, antes do senhor falar, manda um abraço aí pra Sandra Vilar.
1: Sandra Vilar.
2: Ela disse que o senhor era os olhos mais lindos do Colégio Estadual, né?
1: Era oi de chico, oi de gasolina. Era professor.
0: Alô, Sandra, muito obrigado, viu, meu anjo?
1: Eu não achei não, oi de professor, parece um oi de um bode, pai chique.
0: O Sandro não liga não, porque é a oposição, viu? Aí ele tá. Nós estamos vendo político, aí. O adversário tá sempre contando defeito.
1: Ai, Deus do céu.
0: Sandra, Sandra, muito obrigado, viu, meu anjo? Um cheiro. Valeu, viu? E sempre que você quiser, mande mensagem aí pro velho, mande pra Cibito, mande aqui.
1: Sabe
0: pra rádio.
1: Sabe que Sandra Vilar foi ela que produziu o meu primeiro show em Garanhuns?
0: Ah, foi?
1: Foi lotado, foi... Tu te lembra ali na Rua das Otas um restaurante chamado Plataforma, que era de Aldo Maria Rita.
0: Sim, sim.
1: Ele tinha um restaurante chamado Plataforma. E ela produziu o primeiro, lembro do primeiro show meu, que foi um sucesso, e lotou, viu? O show, o espaço lá tinha capacidade para 35 pessoas, deu 36 pessoas. Gente a mais, um aperto infeliz.
0: Sandro, só você, viu?

0: pra aguentar essas coisas do velho.
1: Um sucesso, aí depois hoje foi casa cheia, que aí nós foi fazer outro show. E no outro show ainda arrumaram um anão, um anãozinho, que tava uma moda de uma música pra fazer aquele quadradinho de dois, tu lembra uma música? Era um anãozinho, que era até um anão e outro menino lá da Boa Vista. Ele, gente boa esse meu amigo, que é um anãozinho, mora no Recife hoje, e foi um sucesso. Aí, né, no outro show foi eu, Mr. Blau, que é o Zé Carrapicho, que é gente boa, meu amigo Mr. Blau, e Ricardo Dias, que fazia Vedete Catarina. Pense, aí nesse outro, o Aldo deu um jeitinho de diminuir o bar pra caber mais gente. Esse outro já deu quase, foi 49 pessoas, gente.
2: Só divulgou, hein?
1: E ainda ficou gente lá embaixo querendo que a gente fizesse a segunda sessão do show. A gente só não fez porque tinha só três pessoas, não valia a pena. Já
0: os outros não conheciam, né?
1: Dentro,
0: muito, muito obrigado aí, viu, velho, por você permitir que a gente pudesse ficar. Veja, quase uma hora, né?
1: Quase uma hora.
0: Eu tô aqui.
1: Mas fica até certo, se você quiser.
0: Mas sabe o que é? É porque eu tenho que aproveitar isso que você tava falando, a questão de pai e filho, né? Meu filho, sexta-feira, chegou e disse: ô pai, foi lançado aí o filme de He-Man. Aí eu me lembrei, eu disse: olha só, minha adolescência.
1: Era bom demais.
0: Aí ele disse: o senhor quer ir para o cinema comigo? Eu digo: claro que eu vou, meu filho. Ele já comprou os ingressos. E se eu não chegar agora com antecedência, ele vai partir pro lado da...
1: Eu fazia o rimê. Gostava de... Eu sempre gostei de imitar a voz, imitava muito o esqueleto,
3: Rimê! Eu vou lhe matar, rimê! Eu quero essa espada, rimê!
1: Era arretado demais.
0: Desse jeito. Aí hoje tem, acho que foi quarta-feira da semana passada o lançamento. E tá ainda em cartaz, aí a gente vai acompanhar o filhão lá, que ele me convidou, comprou os ingressos, foi lá no cinema com muita alegria, e eu tenho que ir, né, velho?
1: Olha, se juntar, tem Tila, né? Tila é a xirra,
0: sim,
1: sabe disso?
0: Sim.
1: Se você pegar a Tila e botar uma pia de lavar a mão, né? E botar uma pá, que nome torna? Tu sabe que nome dá pra fazer? Tilápia, rapaz, um peixe de lápia. É. Nós gostávamos de ficar brincando junto, né? Porque eu me lembrei agora. Isso nós fazíamos. Eu era de doce.
0: Ô, velho, mas foi muito bom aqui, mas continue aí falando com relação ao programa de sábado.
1: Sabe que hora do
0: 5 da
1: antes,
0: tarde.
1: Começa antes um pouquinho, né?
0: Duas horas antes do jogo.
1: Duas horas, um bate-papo e vai ter sorteio de camisa.
0: Vai sim,
1: camisa lá do Brasil, da Tiago,
0: Variedades,
1: viu?
0: Variedades, Tiago Variedades.
1: Variedades, que é só camisa boa, lá no prédio da Pela Joia.
0: Pela Joia.
1: No, subiu a escada ali, vai dar de cara. E vai ter sorteio aqui no programa do 87 na Copa com o professor Eugênio, sobrinho do tio dele, vai estar Cibito Teles no futebol e eu fazendo a narrativa geral.
0: Tu entende alguma coisa de futebol?
1: Eu afirmaria, o senhor tá por fora. Eu entendi.
2: Ele tava falando que foi goleiro esquerdo.
1: Eu fui goleiro esquerdo do 7 de setembro. Quase sete anos. Sabia disso?
0: Eu não sabia que tinha essa posição, não.
1: Pode perguntar a Quincas.
2: Eu acho que ele era gandula.
1: E não, o goleiro esquerdo é o goleiro reserva, rapaz.
0: Tudo começa com G, né?
1: É que o goleiro esquerdo é o goleiro reserva. Aí eu fiquei na reserva sete anos. Eu não abusei, ninguém me dava oportunidade de sair,
0: Mas foi um prazer, um privilégio eu estar aqui no seu programa.
1: Eu agradeço, eu fico feliz. Você sabe o quanto que eu tenho admiração pro OMC, a nossa amizade, um ser humano que, como Sandra disse, né, não tem igual. Interessante, né? Eu não vou agora, não, que eu tenho certeza que tem mensagem pro senhor aí, né, Cibito? Pra OMC poder agradecer o povo. E são dessas pessoas que a gente tem o privilégio de chamar de amigo, como a professora Eugênio Sobrinho, professor João Duí. Aqui no 87 só chega gente boa. Tive a oportunidade da gente fazer um 87 na Copa também, que foi 2018, se eu não me engano, não foi?
0: Foi sim. Lá no Santo.
1: Lá no Santo Shopping.
0: Santo Shopping.
1: Isso, lá, no Pop,
0: lá no Polo.
1: Foi muito bom, que até Fátima Bernardi foi lá, né?
0: Perfeito.
1: A própria Fátima Bernardi, que ela tava na época começando a se amancebar com aquele candidato lá, né?
0: Túlio.
1: Ela tinha levado 2.500 de William, aí a pobrezinha tá aí, Garanhuns, quem não gosta de Garanhuns, né?
0: Não é verdade.

0: E ela veio com Túlio Maravilha, Túlio Maravilha, né?
1: Não, ele é o Gadelha.
2: Gadelha.
0: Ah, Túlio da...
1: É o deputado, pronto.
0: Deputado, é o deputado isso. Túlio, isso. Aí ela foi lá, foi, gostou demais, tá com a equipe lá.
1: E um ambiente muito gostoso lá.
0: Ambiente muito bom na época. Eu fui o embaixador, tinha até, né? Era o embaixador da Copa naquele ano. Eu fui, tem até o banner até hoje.
1: Perfeito. Mas foi bem legal. Mas
0: vê
1: aí,
0: vamos mandar louco pro povo aqui.
2: Sandra pediu pro senhor falar do sucesso também do seu show lá no Centro Cultural.
0: Centro Cultural, fizemos dois shows no Centro Cultural. E os dois shows foi pipoco. Aí dessa vez a gente botou até José e Creuzinha, quero mandar um cheiro, lá do Cid Cruz, que são bem religiosos. Sim. Dois anãozinhos. Agora são gente boa, José e Creuzinha. Deram um show no
1: Eles são irmãos, né?
0: São irmãos.
1: Eu ouvi falar, mas não os conheço.
0: Umas coisas lindas. Um dia eu quero trazer eles aqui. Inteligente, deram um show no
1: mas traz
0: no Centro Cultural. Foi, e agora dessa vez, assim, ó, lotou, viu? Dois shows que nós fez no Centro Cultural, lotou.
1: Perfeito.
0: Lotou, foi maravilha, foi show de bola. O povo até hoje, muita gente pede, velho, por que não faz um show? Faz um show no Sesc. Se eu voltar a fazer um show, quero fazer no Centro Cultural.
1: Tá.
0: Se eu fizer um show, quero fazer. Não foi lá que pra mim foi.
1: Que abriu as portas pra
0: você. É, o Sesc, né? É muito bom, lindo demais, mas eu quero fazer no Centro Cultural. Eu falei até com
1: a gratidão, né?
0: É, a gratidão, aquele. Toda vez que eu passo ali, eu me lembro. Eu
1: não,
0: lembro,
1: não chore, não.
0: Eu lembro que eu fiz até o comercial, quem me ajudou no comercial foi Marcelo Jorge, nosso grande amigo. Eu sou fã e amigo daquele, pensa num caboclo bom.
1: Não é verdade.
0: Marcelo, ele gravou a vinheta, assim, tá? E no final da vinheta eu dizia: ei, meu povo, eu com minhas ideias de doido, ei, meu povo, ninguém vá não pra esse show, viu? Porque não presta não. Tô logo avisando. Isso no carro de som, ainda em raio, Amarano, a 87, na época já rodava, que era o Clube do Vaqueiro, que foi a primeira oportunidade que eu tive aqui. E as outras rádios, aí e o carro de som. Aí quando foi no dia, lotou. Aí já tava começando os blogueiros, que não tinha Instagram não.
1: Sim.
0: Era blogueiro do YouTube que tava começando. O pessoal tinha migrado do Orkut pro YouTube. Aí o pessoal foi lá pra me entrevistar, parece que até televisão, não sei qual foi, mas foram me perguntar: rapaz, como é que você falou que o show não prestava? E você dizendo, e tá aí, lotado, casa cheia, e você disse, você deu um show, já no final do show, o show foi um espetáculo, e o povo aí pra tirar retrato com vocês, pra fazer uma fotografia. Aí, como é que você disse que o show não prestava? Eu digo, tu já imaginou se o show fosse uma bosta? O povo vinha se reclamar e ia dizer: você escutou a propaganda? Escutei, vê porque é quis. Eu avisei.
1: Então,
0: né, vê porque é quis. Se pintar com o alô do povo.
2: Oi, tem uma mensagem aqui de Belma, o senhor falando, né, de seu Luiz Carlos da farmácia. Ela disse que é verdade, que está vivo até hoje graças a ele.
0: É.
2: E disse que é de Venturosa também.
1: Ah, um abraço aí, viu? Qual o nome dela?
2: Belma.
1: Belma, um abraço, Belma. Somos conterrâneos, né?
0: Venturosa, que está se tornando um dos maiores produtores de queijo do Brasil, viu? Não é só de Pernambuco, não, viu?
1: Sem dúvida.
0: Eu digo com propriedade, do Brasil. E queijo bom.
1: De qualidade.
0: Queijo de qualidade. É. Abraço pro povo de Venturosa.
3: Muito boa tarde, velho Jeremias. Boa tarde, Cibito. Aqui, Wagner Oliveira. Ô, velho, já que o senhor conhece muito aí, o senhor já foi jogador aí de vários times, o senhor gosta de jogar na frente mesmo ou o senhor gosta de jogar atrás mesmo?
1: Aí a proposta tá lançada, velho. Aguente essa aí, vá.
0: Rapaz, eu, graças a Deus, eu jogava na lateral, né?
1: Era esquerdo, né?
0: Tinha um pessoal que jogava na frente e os outros que iam lá. Esse bicho foi jogador, ele entende muito. Ele jogava muito assim.
1: É o Wagner,
0: na
1: né?
0: frente, é o Wagner. Ele, o povo, ele deixava assim o meio de campo chegar por trás pra surpreender ele com um bom toque de bola, né?
1: E ele na frente.
0: E o pessoal deixava a bola pra ele.
1: E ele na frente.
0: Né? E ele na frente. Ele... Abraço, Wagner, meu amigo, tudo de bom. E quem entende é ele, viu? Toque de bola. Se bem, sim, tem mais.
4: Boa noite, meu amigo velho Jeremias. Boa noite, Cibito. Cadê o Foguinho? Ô, velho Jeremias, vou fazer uma pergunta a você. Aqui é o Cabeça, o presidente da Rua São Paulo. Vou fazer uma pergunta a você.
0: Sim.
4: Aí vai ter o seu programa, sabe?
0: Vai.
4: Porque não sai na semana, não, porque toda tarde quando eu chego do trabalho, eu escuto seu programa. Toda tarde, desde quando você começou o trabalho nessa rádio. Aí vai ter programa, sabe?
0: Vai.
4: Me diga aí.
0: Vai.
4: E manda um alô pra minha esposa, Maria das Neves, viu?
0: Não, deixa comigo, é que eu pedi aumento a neto. Aí neto disse: tu trabalha de quando? Eu digo: não, de segunda a sexta. Ele disse: pronto, que é aumento, pronto, aumento de trabalho. Aí vai ter o sábado agora. É durante as Copas do Mundo.

0: A gente vai ter o programa aqui 87 na Copa com o professor Eugênio Sobrinho e Cibito aqui, e eu vou fazer umas participação. Pode, digo pra vocês, pode ficar ligado que vai ter muita história boa, né, pessoal?
1: Com certeza.
0: Né? Vamos falar, é claro, os meninos com propriedade do futebol, de como vai ser e tal, mas aí eu vou vir com conhecimento geral, fazendo um resumo. Aí é o importante.
1: Um abraço pra esposa dele, que é Maria das Neves.
0: Maria do Nascimento, né?
1: Maria do Nascimento,
2: Maria, Neves.
0: Maria
2: das Neves.
0: Maria, Maria das Neves. Neves. Um abraço aí, Maria das Neves. Quem é esse coisado, Cibito?
2: Cabeça,
0: ele é o cabeça, cabeça. Isso deve ser aqueles caboclos pra cabeça de Girimundo. Os caboclos pra frescar na minha cabeça.
2: Oi, Bozó tá aqui perguntando, velho, você quer a espada do He-Man?
0: É, Bozó que gostava de Bozó, quando era pequeno, ele queria ser Xirra, né?
1: Ah,
0: Bozó. Não, Bozó tava mais pra aquele bonequinho da Zureona, né, Cibito? É como é que chama, meu Deus? O corpo, né?
1: É.
0: É o cor e pé. O cor e pé. Bozó sem vergonha.
3: Boa tarde, meu amigo velho Jeremias.
0: Opa, rapaz.
3: Boa tarde. Alô, Cibitão, boa tarde pra vocês aqui. Quem fala é o Clécio do Magano.
0: É isso.
3: Tô ligando
0: aí.
3: Seu programa.
0: É isso aí, meu irmão.
3: Tô ligado no Velho Jeremias, 87 FM. A rádio que todo mundo ouve.
0: Tá vendo aí?
3: Valeu.
0: Isso aí, meu amigo, esse bicho me ouve todo dia. Um abraço aí, meu amigo. Clécio do Magano. Tem mais, Cibito?
4: Boa noite, Jeremias. Boa noite, Cibito.
2: Corintiano.
4: É a Avenida do Bardoniano. Eita, Jeremias. Cadê você na corrida, rapaz? Eu esperei você passar aí na corrida e não vi você passar. Esperei até o último, rapaz. Mas, rapaz, cadê você, rapaz?
0: Não fui,
4: pra não humilhar. Valeu, Cibito. Eu vou tomar uma mulher de asmar. Valeu, Cibito. Valeu, Jeremias. Mas já é onde?
0: Na Baixa da Régua. Rapaz, eu não fui pra essa corrida pra não humilhar o povo. É verdade. Porque na minha idade, se eu fosse, rapaz, eu vi um povo novo. Corrida, o primeiro chegou aqui, era 4 horas da tarde, o último veio chegar quase 10 horas da noite. Isso é uma vergonha, uns cabas novos. Não, Nossa Senhora me defenda. Eu saio pra fazer caminhada, eu vou até aqui, Neves, Jupi. É, e volto tranquilo, brincando, correndo.
1: Ô Cibito, confirma ou não essa história?
0: Quem corria era eu, viu? E quando eu era novo, eu vou dizer, eu corria demais, viu? É, corria por peste. Ou corria tanto que o doutor falou pra papai, pra toda vez que eu fosse correr, eu botar algodão nos ouvidos, que eu cheguei a estourar um ouvido numa carreira que eu dei. Uma vez eu passei numa roça, na beira de uma roça de milho assim, já cheio de boneca, pronto pra tirar a passada, deu uma carreira tão grande que derrubou as bonecas, as espigas de milho assim. Chegou, me deitava assim, a farinha.
1: Nossa, corria, quando tu acordasse, como era que tu
0: não,
1: falei,
0: mas velho? Era verdade. Dá pra pensar que eu tô frescando, né, não, Sandra? Poxa, mas agora seja. Sim, cadê?
1: Tem mais aí,
2: Cibito? Tem mais aqui, peraí.
0: Bota aí.
2: Mensagem aqui de André, do Aloysio Pinto. Ele diz aqui: boa noite, manda um alô pra Bob, do Aloysio Pinto. Thalita,
0: sim,
2: do Lava Jato.
0: Bob, Thalita.
2: Samara, no Manoel Shell. Pedro.
0: Rapaz.
2: Também lá no Aloysio Pinto. Zefa de Belo de Caetés.
0: Aí eu gostei, Zefa de Belo, isso é nome de matuto.
2: E Neném Capacete, do
0: Zefa
2: Aloysio
0: de Belo de Caetés. Neném Capacete deve ser porque ele não usa capacete, ó. O gírio de cabeça.
2: E Maria Sônia de Caetés.
0: Maria Sônia
2: que
0: de
2: Caetés. Filha de Zefa de Belo.
0: Ó, filha de Zefa de Belo. Eu acho que esse Zefa de Belo aí. Ele namorou com Célia de Toinha, de Chico de Osório, do final da Polônia. A Polônia, que vendia gado, a Polônia chegou a namorar com a filha do saudoso Celzinho do Café. Ai. Celzinho do Café, que deu uma surra em Mané, de Antônio de Chica, filha de Manézinho de Zé do Cabaré. Olha, eu conheço isso há muito tempo.
1: Esses nomes assim são bem característicos de quem é de sítio. O meu pai se chama João. Minha mãe se chama Jacina e eles me chamam de Zé, né? Que eles são vivos ainda. Aí lá no sítio onde eu nasci, se chegar qualquer pessoa dizendo assim: você conhece Zé de João de Jacina?
0: É, desse jeito.
1: Não é desse
0: Nossa,
1: jeito?
0: Mas me separar numa casa, me beira de rodagem, e perguntar: oi, vai me ser, ouviu falar onde é que tá tendo um forró por aqui? Diz que é num paioção de Antônio. Ah, eu sei. Ah, meu filho, veja só, você vai pegar essa rodagem.
1: Sim.
0: Aí vai ter uma fazenda bem bonita. Você vai ver assim um secado. A fazenda é de Celso, de Osório. de Chica de Antônio.

0: Margarida, conhece?
1: Não,
0: então deixa pra lá. Não é lá não, você vai andar, você vai pegar outra estrada assim, subindo, aí tem um pé de braúna bem grande e um pé de juá na frente. Aí vai ter uma casa, é lá não, não é lá não, lá você anda mais 8 léguas. É bem ali.
1: Desse jeitinho, é pertinho, não é bem ali. Chega.
0: Desse jeito.
1: Aí você vai passar ali nas Três Cancelas, né?
0: Três Cancelas.
1: Aí você não entra
0: vai
1: na primeira não.
0: Vai ter um buqueirão.
1: Um buqueirão, é.
0: Aí... Tem gente que não sabe o que é buqueirão. Buqueirão a gente chama de passador também.
1: Passador, perfeito,
0: é,
1: né? Que para o burro não passar,
0: é,
1: né?
0: Para o burro não passar.
1: Faz a curvazinha mesmo.
0: Mas nós tínhamos uma peste no jumento que ele passava naquele passador. Tu acredita?
1: Não,
0: a jumenta. É, ó, assim, o passador, ele é assim, você tem que passar e dar a volta. Pô, a jumenta, a gente chamava com ela cintura de cobra, com a fia de uma égua, ela fazia...
1: A curva direitinho.
0: Ela curva direitinho. Olha aí, aqui, ó.
1: Tu sabe o que é isso?
2: Sim, sei o que é.
1: Tá. É interessante,
0: era
1: né?
0: Desse jeito,
1: são essas histórias bonitas do sítio, né?
0: Do sítio.
1: Passear ali, eles chegando, olha, tem um pé de braúna, você anda um pouquinho, vai mais à frente, não é nele. Continue, viu?
0: É.
1: Depois tem aqui um facheiro.
0: Um facheiro.
1: Depois tem um pé de mandacaru que tá florado. Não é esse ainda, não. Continue que você.
0: Vai ter umas vacas na beira da estrada. É de Chico, de Toninha de Zé, viu? Aliás, Toninha de Zé levou a queda do cavalo, quebrou duas costelas.
1: Desse jeitinho, viu?
0: Ó, tem um áudio aí que eu te mandei, Eduardo Peixoto, ligado nós, outro caboclo arretado. Eduardo Peixoto, que ainda é parente do Calbi Peixoto, né?
3: Vocês são...
1: Mas olha só...
0: Eduardo Peixoto, ele tá aí, tá ligado nós, né? Bota aí.
4: Eu só quero saber uma coisa, meu irmão. Quero dar boa noite a ninguém. Nem você, nem Cibito, nem Baleado. Quero saber quando o professor Gênio vai pagar o almoço que tá me devendo. Só quero saber isso.
0: Olha aí, tá vendo, professor?
1: Mas olha só que... Você sabe que é o contrário, né? É que esse sem vergonha já foi lá na minha casa, já almoçou e já desfrutou aí de tudo, do bom e do melhor, né? Ele que tá devendo.
0: Ah, depois desista.
1: É, ele não
0: desista. Desista, eu vou postar um áudio dele aqui, desista. Tu quer ir almoçar na casa dele? Não, escuta esse áudio aqui, ó.
1: Sim, vai lá.
0: Escuta esse áudio pra poder, quer dizer que ele tá devendo almoço?
1: Tá devendo almoço.
0: Pronto, bota esse áudio aí, depois desse áudio vai desistir.
1: Tá.
0: Escuta esse áudio aí.
5: Oi, Eduardo Peixoto, bom dia. O Eduardo, olha, vê só. Não tem. Não tem o quê? Não tem carne, só tem fígado, coração, fígado não, coração e um restinho de carne moída. Só que não tem verdura pra fazer a carne moída.
0: Escute só.
5: Não tem verdura pra fazer carne moída. E nem tem óleo pra fritar os corações. E aí, o que é que a gente faz?
0: E aí?
5: Vai me enxergar. Não tem óleo pra fritar nada, né?
1: Eu já desisto.
5: Tem a carne de porco, mas não tem óleo. Aí diga aí, o que a gente faz?
2: Tem nada nessa casa.
0: Então, a casa deve estar um FT, farta tudo. Né? Só tem coração.
1: Não tem óleo.
0: Não tem óleo, tem comer cru. Coração e fígado. Isso aí é do Peixoto, tá vendo que aqui nós mostra o negócio aqui.
1: Rapaz, né?
0: Ainda quer ir almoçar lá?
1: Não, já desisti.
0: Desista!
1: Mas eu quero que o povo saiba que ele é quem está devendo o almoço a mim, viu?
0: Uma fedida, tu vai comer coração, tu é aí pra comer coração em
1: fim. E cru?
0: Sim.
1: Cru.
0: Não, e olha
1: o seu japonês.
0: Eduardo Peixoto é uma figura,
1: gente,
0: né?
1: Infinito.
0: Gente boa demais.
1: E o pai dele, você conhece o Edson Peixoto
0: conheço,
1: também?
0: É outra a gente estudou junto. É, fez Mobral junto. Ele fez Mobral junto. O velho Peixoto, gente boa demais, hein?
1: É o Peixotão, né? Não tem o Cibitão, né?
0: Uma vez a gente foi roubar umas galinhas, acaba quando é novo, né?
1: Tu e Edson?
0: Eu, ele e Finada Luíso.
1: Tá.
0: Ele levou uma queda, quebrou o braço, dois cantos, toca de um puleiro. Puleiro alto. Era inverno, o puleiro fica liso.
1: Danoso, então a raposa pegou as galinhas primeiro do que ele, né?
0: Ele mandou atuar, daí, bota aí, pai, isso é um programa esquinhambado. Pai e mãe partiram, mano. Eu não fiz nada aí na hora
6: dessa. Eita, papai esqueceu de dizer. Faltou até o gás.
0: Tá bom, é. Até gás. Olha, isso é o menininho dele, viu? Peixotinho. Peixotinho, o menininho dele, ó. Até gás.
1: Não. Então, não, Eduardo, desisto, eu desisto. Era isso que você queria ouvir, eu não quero mais ir almoçar na sua casa, não.
0: Eu vou fazer
1: não,
0: uma
1: viu?
0: Doação de uma carrada de lenha de avelões, pra ele então, fazer um nossa. Fogo lá pra ele, né? Vou fazer.
1: Mas, será que Eduardo sabe o que é avelões?
0: Sabe, né? Sabe.
1: Né? Ele sabe?
0: Sim.

0: inclusive, a gente desenvolveu lá em Feição Mirim. Deixa eu mandar um alô aqui pra Letícia, Dona Beta, Lívia, a família todinha lá no sítio Campestre, ligado nós, né, Cibito? A família Lacerda, né?
1: Família Lacerda.
0: Família Lacerda, povo rocheiro lá, a gente de São Luís, o pai dela, a família todinha, um jeito pra vocês. E o Avelões, a gente desenvolveu lá em Feição Mirim, agora o povo tava tendo muito problema de cataraca nos olhos lá em Feição Mirim. Nós desenvolveu o colírio feito com óleo de Avelões, leite de Avelões.
2: Você sabe o que acontece?
1: Cega, né?
0: Não, rapaz, vocês estão querendo desenvolver o colírio feito com óleo de Avelões, leite de Avelões.
2: Você sabe o que acontece?
1: Cega, né?
0: Não, rapaz, vocês estão querendo.
2: Esse prefeito é muito bom,
0: né? Ah, você está com inveja. Mas agora seja. Ó, tem mensagem pro peste, o povo aqui.
2: Coloca aí, meu filho.
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0: 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Cibito! Tem mensagem do povo
1: aqui. Tem mensagem aqui ainda.
0: E vem aí o show da noite, pra nós ir embora. No instante passou uma hora.
2: Fala, velho Jeremias, meu patrão. Oh. Boa noite, Cibito. Ó, velho, tu que gosta de contar história. Sim. Aquelas cabeludas mesmo, igual de Trancoso.
0: Certo.
2: Né? Conta aí uma história de Copa do Mundo aí. Do que tu passou já.
0: Ah, eu tenho história boa. Amanhã eu compro.
3: Um grande abraço aí pra professor Gino. Não tive o prazer de estudar com ele, não, mas tô podendo ter o prazer de conhecê-lo no Lions Club Garanhuns, junto com tantas outras pessoas de bom coração. Um abraço, Eugênio.
4: Um abraço aí para o Júnior Figueiredo, tá ouvindo a gente aqui, coisa boa. Obrigado aí, viu, Júnior? Estamos juntos.
1: Pois é, tem mais aqui. Boa noite, Bito e Jeremias, uma semana abençoada para vocês. Aviso importante, quem for para o programa do véio e tiver com dor de barriga, pode se preparar para o pior, porque ele não deixa sair do programa enquanto não terminar.
0: Pois é, não. Que faz, filho?
1: Foi Edna. Manda um abraço aí para a Gerlane do Pastel também, que tá ligado. Tem mais aqui.
5: Boa tarde, amores. Boa tarde, Jeremias. Boa tarde, Cibito. E aí, meus amores, vocês estão bem? Ó, o friozinho.
0: Vamos terminar o programa com
5: o frio, Jeremias.
0: Eu não gosto mais.
5: É, passando aqui para desejar uma excelente semana, abençoada por Deus, para todos nós. Final aí de segunda-feira, iluminada, abençoada, protegida.
0: Obrigado, meu filho.
5: Para todos nós.
0: Rapaz.
5: Um abraço, amores. Cheiro. Saudades, saudades, ter nome.
0: Você é nossa globeleza do Agreste, viu, Ana Paula? Você é nossa Shakira das tardes brasileiras. Isso aí é Ana Paula. Ana Paula, lá do sítio Baixa da Égua, não, da
1: Baixa do Imbé.
0: Baixa do Imbé, lá no município de Brejão. Ana Paula, um cheiro pra voz mecê. Paulo Sérgio, a mãe dela, dona Terezinha, namorei com ela em 58. Não, 1972, tá? Tô pra não dizer que eu tô mentindo. Dona Terezinha, gente boa demais. O pessoal tudo ligado. Já fui lá almoçar na casa dela. Dona Terezinha preparou um almoço para tentar fazer uma reconciliação, mas não deu certo, não. Embora eu voltei com os bolsos cheios de carne. Foi de lá, foi. Um cheiro. Mandaram alô. Tem mensagem aí, meu amigo Pedro também. Lembrando que o pessoal que manda mensagem aqui, ó, meu amigo Pedro, ligado no 80, tá lá com a Lê Chaveiro. Foi mandar fazer as chaves de casa, que a mulher botou ele para correr. Aí Pedro foi mandar fazer a chave.

0: dele, da casa dele, lá em Ale, tá ligado nós. Tem a Cunha Ispe.
1: Oi, tem mensagem aqui de Elia, ela tá dizendo, eu quero saber quando é que o velho vai liberar o homem pra ir pra casa e levar o filho pro cinema. Não,
0: rapaz, eu acho que ele vai assistir só a Xirra agora, que ele mesmo já era.
2: Fala, velho. E aí, meu amigo, como é que você tá? Beleza, tô aqui ouvindo, viu?
0: Obrigado.

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1: Agora eu vi aí sem bom indo nessa. Obrigada pela companhia, obrigada pela audiência. E amanhã tem mais, hein? Beijo pra você, te espero. Fica com Deus, aquele abraço, tchau, tchau.
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2: Opa, tudo beleza, gente? Segundou de novo, segunda-feira. Excelente segunda para você que está aí nos acompanhando. Tá em casa, tá no trabalho, tá no carro. A partir de agora começa o Pagodaço. Uma excelente segunda. E a partir de agora vamos juntos com o melhor do samba, do pagode, do balanço aí para você mexer o esqueleto, para não perder o ritmo de jeito nenhum, né? A gente começa segunda-feira já com todo o clima, com todo o gás, para não faltar animação durante a semana inteira. Bora lá então, aumenta aí o volume, que a primeirinha do Pagodaço, essa daqui, já tá chegando.

0: Jonathan Alexandre, Pedrinho do Cavaco, Mozart do Cavaco e Fernando Rezende.
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2: Eita, essa é boa demais, né? Fala a verdade. É o Pagodaço, com o melhor do samba e pagode pra você, que volta já já. Daqui a pouquinho, depois do intervalo, não sai daí.
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4: Oi, gente! Vai começar o Super 10. As 10 mais tocadas em todo o Brasil. 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Vem comigo! 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
3: Décima posição.
5: Ai! W. Santos!

0: brinco.
1: Oitava posição.
2: Você acredita que eu já passei por isso algumas vezes? Todo mundo já passou por essa história. Desce só.
3: Só em prédio, né?

0: Black. Sensacional. Quem gostou faz barulho aí, bebezada.
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2: Maravilha, que bom estar aqui contigo. Já já volto com mais Super 10 pra você.
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4: Oi, gente, estamos de volta com Super 10. Aumenta o som e confira mais uma super sequência.
3: Sexta posição.

0: edição de hoje do Super 10. Muito bom estar contigo. Voltaremos no próximo programa. Beijos e até lá.
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2: Muito bem, a partir de agora está no ar o Jornal Rádio News. Informação em primeiro lugar. Brasil e o mundo passam aqui na sua rádio favorita. Sejam bem-vindos.
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3: Previsão do tempo para segunda-feira, 8 de junho de 2026. Região Centro-Oeste. Em Brasília, Distrito Federal, céu com poucas nuvens nesta segunda-feira. Os termômetros marcam mínima de 13 e máxima de 26 graus. Umidade relativa do ar gira em torno de 90 a 35%. Cuiabá, no Mato Grosso, também tem céu com poucas nuvens nesta segunda-feira. A temperatura mínima é de 20 graus e a máxima pode chegar a 35 graus. A umidade relativa do ar fica entre 60 e 20%. Região Nordeste. Em Salvador, na Bahia, a segunda-feira amanhece nublada, com possibilidade de pancadas de chuvas isoladas. Temperatura mínima de 23 e a máxima de 29 graus. A umidade do ar gira em torno de 95 a 60%. Hoje é dia de comemorar o aniversário de São Sebastião do Umbuzeiro, na Paraíba. A previsão é de céu com muitas nuvens nesta segunda-feira. Temperatura mínima de 19 e máxima de 28 graus. A umidade relativa do ar vai de 90 a 50%. Região Norte. Macapá, no Amapá, tem previsão de muitas nuvens com pancadas de chuva e trovoadas isoladas. Temperatura mínima é de 25 e a máxima de 27 graus nas horas mais quentes do dia. A umidade do ar é de 100 a 60%. A capital do Acre, Rio Branco, tem segunda de céu com muitas nuvens. A temperatura mínima é de 23 e a máxima de 33 graus. A umidade relativa do ar é de 80 a 40%. Região Sudeste. Frio em Belo Horizonte, Minas Gerais, com previsão de poucas nuvens no céu nesta segunda-feira. Os termômetros registram mínima de 11 e máxima de 24 graus. Umidade relativa do ar vai de 80 a 35%. Santa Maria Madalena, no Rio de Janeiro, canta parabéns com céu com poucas nuvens. A temperatura mínima é de 12 e a máxima de 28 graus. Umidade relativa do ar é de 90 a 30%. Região Sul. Em Curitiba, Paraná, previsão de céu encoberto. Os termômetros registram mínima de 10 e máxima de 21 graus. A umidade relativa do ar oscila entre 100 e 40%. Em Eldorado do Sul, Rio Grande do Sul, céu com muitas nuvens com pancadas de chuva e trovoadas no aniversário da cidade. Os termômetros registram mínima de 15 e máxima de 23 graus. A umidade relativa do ar fica entre 100 e 60%. Você ouviu a previsão do tempo para segunda-feira, 8 de junho de 2026.
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4: Uma campanha da FAB, Força Aérea Brasileira, alerta para os riscos da soltura de balões e os impactos na segurança da aviação. A prática, considerada crime ambiental, aumenta consideravelmente nos meses de junho e julho, devido às festas juninas. Entre as penalidades previstas em lei para quem realiza a soltura de balões, estão pagamento de multa ou pena de 1 a 3 anos de prisão. O comandante do Centro de Gerenciamento da Navegação Aérea da FAB, Coronel Deuclides Fernandes Barbosa, destaca que os perigos estão nos balões não tripulados. Ele aborda que riscos são esses.
5: Seria uma colisão com aeronave, e balão, por menor que ele seja. Você imagine colidindo com uma aeronave voando a 800 km por hora, né? Pode gerar um impacto significativo, por exemplo, por meio de uma ingestão de um dos motores, e isso desestabilizar o voo e colocar em risco a segurança dos passageiros, né? Caindo numa área de mata, de floresta, nem precisa dizer, é um risco de incêndio altíssimo. E quando ele até mesmo cai numa pista de pouso, ele interrompe as aproximações daquele lugar, causando um efeito cascata, e aí o centro de gerenciamento da navegação aérea tem que entrar para gerenciar o fluxo e organizar o espaço aéreo para o impacto do passageiro ser o menor possível.
4: O comandante fala ainda sobre o grande aumento na soltura durante as festas juninas.
5: A gente vê que a quantidade de balões ela aumenta significativamente. As pessoas muitas vezes, nesses eventos juninos, colocam balões muito grandes, consequentemente muito pesados, têm impacto.

0: maiores com aeronaves voando a centenas de quilômetros por hora no espaço aéreo brasileiro. A pessoa tem que ter a consciência que ela está fazendo uma comemoração e tudo mais, não há problema nisso, mas há um problema quando essa comemoração interfere, ela pode vir a interferir na segurança dos passageiros ou até mesmo no risco de incêndio quando esse balão cai.
1: O Rio Galeão também realiza campanha para conscientizar a população sobre os perigos dessa prática. Somente este ano, a concessionária já reportou à Agência Nacional de Aviação Civil 15 ocorrências envolvendo balões, uma queda de 61,5% em relação a 2025.
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3: Diante da previsão de um novo El Niño para este ano, que aumenta os riscos de queimadas, o ministro do Meio Ambiente e Mudança do Clima, João Paulo Capobianco, afirmou que várias ações já estão sendo adotadas para enfrentar este desafio. Em pronunciamento em rede nacional pelo Dia Mundial do Meio Ambiente, o ministro enfatizou que o monitoramento foi reforçado, assim como o contingente de brigadistas.
4: Neste ano, diante da previsão de um novo El Niño, reforçamos o monitoramento e colocamos em campo o maior contingente de brigadistas da nossa história. Aumentamos o número de aeronaves e equipamentos de prevenção e combate e apoiamos em mais de R$500 milhão os corpos de bombeiros dos estados onde há mais incêndios florestais.
3: Capobianco também destacou que a preservação ambiental deixou de ser tratada como obstáculo ao desenvolvimento para se tornar um indutor de crescimento econômico e lembrou a redução do desmatamento nos últimos 3 anos.
4: O desmatamento na Amazônia caiu pela metade. No Cerrado, a redução foi de 32%. E no Pantanal, 65%. Ao proteger nossos biomas, salvamos a biodiversidade e evitamos lançar na atmosfera milhões de toneladas de gases de efeito estufa.
3: O ministro Capobianco falou ainda sobre o aumento das áreas protegidas, com a criação de mais de 10 de novas reservas ambientais e o reconhecimento de terras indígenas e de territórios quilombolas. Também citou a retomada da cooperação internacional para o Fundo Amazônia, que agora tem 9 países financiadores e um volume recorde de R$204 bilhões em recursos públicos e privados, nacionais e internacionais, para o desenvolvimento sustentável no Brasil.
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5: As inscrições para o Enem foram prorrogadas. O prazo, que terminaria nesta sexta-feira, foi estendido até o dia 12 de junho. A medida ainda vai ser publicada no Diário Oficial da União. Os interessados devem se inscrever na página enem.inep.gov.br/participante. E atenção, essa mesma data limite, 12 de junho, vale para os candidatos que querem pedir tratamento pelo nome social ou que necessitam de atendimento especializado, para os estudantes que concluíram o ensino médio em escolas públicas. Nesse caso, a inscrição é automática, mas é preciso confirmar a participação, escolher a opção de prova de língua estrangeira e indicar, se for o caso, a necessidade de acessibilidade ou uso de nome social. E ainda, candidatos que tiveram o pedido de isenção da taxa de inscrição aprovado também precisam confirmar a participação no Enem 2026 até 12 de junho. Vou repetir o site para se inscrever no exame: enem.inep.gov.br/participante. As provas acontecem nos dias 8 e 15 de novembro.
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6: A defesa do ex-jogador de futebol Robinho protocolou uma petição nesta semana em que pede ao Supremo Tribunal Federal a retirada da hediondez do crime de estupro. Robinho está preso desde março de 2024 por determinação do Supremo Tribunal de Justiça. O tribunal homologou a pena de 9 anos proferida pela Justiça da Itália devido ao envolvimento do ex-jogador no estupro de uma mulher dentro de uma boate em Milão em 2013. Com a classificação de hediondez, o preso tem diversas restrições legais, como a proibição de saídas temporárias e o cumprimento de 70% da pena em regime fechado para progressão ao semiaberto. Na petição, os advogados afirmam que o STJ agravou a pena da justiça italiana ao aplicar a incidência da Lei dos Crimes Hediondos, norma brasileira que qualifica o estupro como crime hediondo. Segundo a defesa, a hediondez não existe na legislação italiana. Por isso, o STJ não pode aplicar o agravamento ao cumprimento de uma sentença estrangeira.
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7: O presidente da Rússia disse que não vê

0: incutido em se encontrar com o presidente da Ucrânia neste momento. A afirmação de Vladimir Putin é uma resposta à carta que Volodymyr Zelensky divulgou ontem, propondo a paz entre os dois países. No documento, Zelensky sugere que os dois se postem à carta que Volodymyr Zelensky divulgou ontem, propondo a paz entre os dois países. No documento, Zelensky sugere que os dois se encontrem e afirma que a guerra aumentou a inflação e reduziu a oferta de combustíveis na Rússia. Putin classificou as observações como bastante grosseiras e afirmou que, no fim das contas, a carta evita um encontro. A última vez que os dois estiveram frente a frente foi no final de 2019, mais de 2 anos antes do começo da guerra. E já naquela ocasião, eles não se cumprimentaram. A mídia da Coreia do Norte afirmou que o líder do país, Kim Jong-un, cobrou a expansão exponencial de seu arsenal nuclear. A imagem, feita por satélite e obtida pela Reuters, mostra o que seria a fábrica de produção nuclear visitada por Kim recentemente. Os norte-coreanos também avisaram que o presidente da China, Xi Jinping, vai voltar ao país na próxima segunda, numa visita de 2 dias. O Senado dos Estados Unidos aprovou um reforço de US$ 70 bilhões, mais de R$ 360 bilhões, no orçamento de 2 agências, o ICE, o Serviço de Imigração, e a Patrulha de Fronteira do país. A medida agora tem que passar pela Câmara, que também tem maioria republicana, partido de Donald Trump. Polêmico, o ICE é alvo de protestos nos Estados Unidos por episódios de truculência e execuções até mesmo de cidadãos americanos, entre eles o enfermeiro Alex Pratt, assassinado em janeiro deste ano. Já no Irã, o ministro das Relações Exteriores, Abbas Araki, disse hoje que um acordo de paz com os Estados Unidos só vai ser assinado quando Israel parar de atacar o Líbano. O Irã e o grupo libanês Hezbollah, alvo de Israel, são aliados, assim como Israel e os Estados Unidos. Segundo o governo libanês, mais de 3.500 pessoas foram mortas por ataques israelenses no país só nos últimos 3 meses.
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2: Depois do intervalo, tem mais Jornal Rádio News. Fique na sintonia.
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4: Estamos de volta e agora vamos falar de esporte aqui no Jornal Rádio News.
5: A seleção brasileira feminina de vôlei encerrou neste domingo a etapa de Brasília da Liga das Nações, enfrentando a forte equipe da Itália, atual campeã olímpica. O confronto colocou frente a frente duas das principais potências do vôlei mundial e foi considerado um dos jogos mais aguardados desta primeira semana da competição. O Brasil chegou para a partida embalado por 3 vitórias consecutivas e defendendo uma campanha invicta na competição. Já a Itália entrou em quadra ostentando uma impressionante sequência de 38 vitórias seguidas, mesmo poupando algumas de suas principais estrelas. O duelo no ginásio Nilson Nelson serviu como um importante teste para a equipe brasileira diante de uma das favoritas ao título da Liga das Nações de 2026. A partida foi realizada na tarde deste domingo, em Brasília, com grande presença de público e transmissão para todo o país. O confronto também teve um sabor de revanche para o Brasil, já que a seleção italiana venceu a equipe brasileira na decisão da Liga das Nações de 2025.
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5: A seleção brasileira sofreu uma baixa importante às vésperas da Copa do Mundo. O lateral direito Wesley foi cortado da lista de convocados após exames confirmarem uma lesão muscular na coxa esquerda. O jogador se machucou ainda no primeiro tempo da vitória do Brasil sobre o Egito no sábado, deixando o campo com muitas dores e bastante emocionado. Com a confirmação da lesão, o técnico Carlo Ancelotti convocou o volante Ederson da Atalanta para ocupar a vaga no elenco. Wesley era considerado o principal especialista da posição na equipe e vinha sendo uma das apostas do treinador para a competição. A perda representa um desafio para a comissão técnica, que agora precisará reorganizar o setor defensivo antes da estreia na Copa do Mundo. O exame apontou uma lesão grau 3, considerada grave, e o tempo estimado de recuperação é de pelo menos 40 dias. Nas redes sociais, Wesley lamentou ficar fora do Mundial e recebeu mensagens de apoio de torcedores, companheiros e clubes por onde passou.
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5: Um grande susto marcou um amistoso entre Dinamarca e Ucrânia neste domingo. O meia Christian Eriksen, de 34 anos, caiu no gramado durante o segundo tempo, após levar a mão ao peito. A partida foi interrompida imediatamente para atendimento médico, enquanto jogadores, comissões técnicas e torcedores demonstravam preocupação com a situação do atleta. Após receber os primeiros socorros, Eriksen deixou o campo consciente e em condição estável, segundo a Federação Dinamarquesa de Futebol. Diante da gravidade do momento, o amistoso foi cancelado. O episódio trouxe à memória o drama vivido pelo jogador na Eurocopa de 2021, quando sofreu uma parada cardíaca durante uma partida da seleção dinamarquesa. A notícia gerou comoção no mundo do futebol e diversas mensagens de apoio ao atleta nas redes sociais. De acordo com a equipe médica da Dinamarca, Eriksen seguirá sendo avaliado em um hospital, mas apresentou boa resposta após o atendimento inicial.
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6: Vamos conferir os principais números do mercado financeiro e do agronegócio. No cenário internacional, o dólar comercial registra alta de 1,78% e está cotado a R$ 5,16, refletindo a movimentação dos investidores e as expectativas da economia global. O euro também opera em valorização, subindo 1,13% e sendo negociado a R$ 5,94. Já o dólar turismo acompanha a tendência de alta e está cotado a R$ 5,36, valor importante para quem pretende viajar ao exterior. Entre as demais moedas, a libra esterlina apresenta valorização de 1,59%, chegando a R$ 6,91. O peso argentino também registra alta de 1,8%.

0: 32% frente ao real. No mercado de criptomoedas, o Bitcoin continua chamando a atenção dos investidores. A moeda digital acumula valorização de 2,94% e já ultrapassa os R$324 mil, mantendo-se como um dos ativos mais acompanhados do mercado financeiro. Agora vamos ao agronegócio, setor que movimenta bilhões de reais e é uma das principais forças da economia brasileira. O açúcar está sendo comercializado a R$93,24 a saca de 50 quilos. O produto segue com boa demanda tanto no mercado interno quanto nas exportações, sendo uma das commodities mais importantes do país. O arroz, alimento presente diariamente na mesa dos brasileiros, está cotado a R$59,55 a saca de 50 quilos. Já o milho, que tem papel fundamental na alimentação animal e na produção de diversos derivados, está sendo negociado a R$64,50 a saca de 60 quilos. O cereal continua sendo um dos produtos mais estratégicos para o agronegócio nacional. No setor de fibras, o algodão registra cotação de R$ 4,22 por libra peso. O produto é amplamente utilizado pela indústria têxtil e segue acompanhando as oscilações do mercado internacional. Enquanto isso, o café permanece entre os destaques do canto brasileiro. A saca de 60 quilos está valendo R$ 1.433,64, um dos maiores valores entre os produtos agrícolas acompanhados pelo mercado.
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2: O agronegócio brasileiro ganhou destaque no cenário internacional após os Estados Unidos deixarem de fora produtos importantes do Brasil, como carnes e café, de uma nova proposta de tarifas comerciais. Para especialistas do setor, essa decisão mostra a confiança que o mercado mundial tem na qualidade e na segurança dos produtos brasileiros, resultado de décadas de investimentos em fiscalização, rastreabilidade e certificação sanitária. Segundo representantes do setor agropecuário, o rigor sanitário brasileiro se tornou uma das principais ferramentas para proteger o país em meio às disputas comerciais entre grandes potências. O trabalho de inspeção e controle garante que os produtos nacionais atendam às exigências dos mercados mais rigorosos do mundo, fortalecendo a imagem do Brasil como fornecedor confiável de alimentos. Em um cenário global cada vez mais competitivo, especialistas afirmam que manter investimentos em defesa agropecuária e fiscalização será fundamental para preservar essa posição de destaque. Os números reforçam essa força. O agronegócio brasileiro segue batendo recordes de exportação e ampliando sua presença em novos mercados internacionais, impulsionado justamente pela credibilidade conquistada ao longo dos anos.
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3: 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O Oriente Médio vive um novo capítulo de escalada de tensões neste domingo. Israel realizou bombardeios contra Beirute, capital do Líbano, rompendo uma trégua e atingindo áreas que, segundo Israel, abrigavam terroristas do Hezbollah. Em retaliação imediata, o Irã lançou uma série de mísseis em direção ao território israelense, e seu principal negociador afirmou que bases norte-americanas na região voltaram a ser alvos legítimos. O gabinete do primeiro-ministro Benjamin Netanyahu já anunciou que haverá uma resposta.
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4: Moradores do Distrito Federal enfrentaram mais um dia de frio intenso neste domingo, com a capital registrando a temperatura mais baixa do ano pelo segundo dia consecutivo. Os termômetros no sudoeste marcaram 8,8 graus Celsius. A sensação térmica, no entanto, foi ainda menor, chegando a 7,6 graus Celsius na manhã deste domingo. A população tem buscado agasalhos e bebidas quentes para lidar com o clima típico para a região nessa época do ano.
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5: Um homem trans de 19 anos no Distrito Federal obteve por meio da justiça o direito de acesso à testosterona para sua hormonioterapia pelo Sistema Único de Saúde, o SUS. Ele precisou acionar a Defensoria Pública após ter seu pedido administrativo negado. A decisão judicial, já transitada em julgado, determina que o Distrito Federal forneça o medicamento por um ano. A Secretaria de Saúde informou que acatou a decisão e está finalizando a aquisição do remédio, além de padronizar o protocolo para pessoas trans adultas.
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6: Essas foram as últimas de hoje do jornal Rádio News. Voltaremos na próxima edição. Fique ligado.
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